0: equipe de São José do Cedro, então, agora, né?
1: É muito repórter para uma cidade só, André. Vai lá, André.
0: Vamos conversar com o André. O André Bufante está aqui. André, conclusão da primeira etapa, conseguiu contribuir com o gol, né? Mas a equipe acaba se desligando no instantinho final, faltando 0,9 segundos, tomar um gol de falta, né? Um resultado tanto que perigoso, né? Um 2-1. Mas lógico, tem mais um tempo. A equipe está conseguindo buscar o resultado, está bem postada na primeira etapa, consegue jogar bem a equipe de São José do Cedro.
2: Cara, avaliação da primeira etapa, acredito que a maior parte do jogo a gente foi bem, dominamos as ações e até certo ponto a gente foi objetivo e transformou em gol, coisa que não acontecia nos outros jogos, né? Então assim, cara, no finalzinho acabei esquentando a cabeça em um lance, fiz uma falta que não precisava, chutam em gol, nós tomamos gol no meio da barreira. Faz parte, o futebol é isso, é por isso que é tão, tão emocionante. Pro segundo tempo, manter a cabeça no lugar e continuar jogando, que se Deus quiser, vamos ser vitoriosos e com a classificação.
0: Valeu, obrigado, Andrezinho, obrigado por conversar com a gente. Aí, então, temos que respeitar também o professor Diego, que tá aí para conversar com a galera, né? Tá aí para conversar com a galera, então. Tá aí o professor Diego vai conversar com a galera, então, né? Se quiser, volta a conversar aí, porque a outra galera tá conversando lá com o pessoal lá, né? Trazer um patrocínio, alguma coisinha, né?
1: Beleza, deixa que eu me viro por aqui. O pessoal já tá indo para lá, André, já pode se deslocando para falar com o pessoal aí também, né? O pessoal vai ter aquela conversinha, o professor Diego também conversa para acertar o time, né? E claro, um abraço vai pro Alcino Chaves, um abraço ao Baixinho de São Miguel do Oeste. Vamos, Paraíso!
0: Vou conversar, valeu, com o Jay aqui.
1: Vai lá, com o Jay.
0: Boa noite, Jay. Sejam bem-vindos ao microfone da Rádio Cedro. É a equipe bastante jovial da equipe de Paraíso, né? Consegue trabalhar bem, avança as linhas, consegue descontar aí nos últimos segundos da primeira etapa, e tá viva na partida. Boa noite.
3: Boa noite a todo mundo que está nos assistindo via YouTube, Facebook. Assim, hoje viemos bem, bem desfalcados, né? Estamos fora, então... acredito que o pessoal, assim, numa sexta-feira à noite, tem que sair de casa. Não é tão longe, Cedro, mas é um pouquinho longe. Às vezes a maioria gosta de tomar um golezinho na sexta. Então estamos em seis, né? Não dá pra trocar muito time, a gente tá cansando bastante, mas é isso aí. Vamos tentar fazer mais um gol pra empatar e quem sabe fazer a virada, né?
0: Valeu, muito obrigado. Obrigado ao Jay por conversar com a gente também. Vou conversar... Conversa com nós um pouquinho aqui, é o Marcos, né? Boa noite, é o Marcos, sejam bem-vindos aos microfones da Rádio Cedro. A equipe consegue segurar um pouco o resultado, né? Consegue buscar também com efetividade aí na cobrança da falta, né? Consegue descontar o resultado e tá viva na partida ainda. Boa noite, Marcos.
4: Boa noite, parabéns pelo trabalho de vocês. Às vezes a gente acompanha a transmissão que vocês fazem aí. Parabenizar mesmo pelo esporte que vocês... Assim, então assim, cara, nosso time é bom, qualificado. Pena que, infelizmente, a gente tá faltando com o desfalque de jogadores e tudo mais, de trocas. Mas, assim, estamos no jogo. Viemos pra ganhar, com certeza. Não saímos de casa, deixar nossa família em casa pra fazer um trajeto longo aí pra vir aqui perder. O time deles é qualificado, time forte. Já tá acho que depende do resultado de hoje pra classificar, né? Mas é um time qualificado, um bom time. Tem alguns jogadores bem bom individual. É ruim de marcar, são bem rabiscador. Mas assim, a gente vai jogar, não vamos dar a vida, com certeza, né? Mas estamos aqui para representar o Paraíso Futsal e representar o projeto.
0: Valeu, muito obrigado, Marcos. Obrigado por conversar com a gente. Vai voltar aí a equipe, a partida, vamos conversar com o Diego. Gostou da equipe, Diego? Primeira etapa, a equipe consegue jogar, consegue ser efetivo, né? Pecou um pouquinho nas marcações, mas está na frente no resultado. Diego?
5: Acho que falta um pouquinho mais, eu cobrei deles agora. Tem que ter um pouquinho mais de entrega para conseguir esse resultado.
0: Valeu, obrigado, Diego. Obrigado por conversar com a gente. Então, aí tá tudo pronto, tudo alinhado para o retorno da segunda etapa no oferecimento KL Instalações e Cressol Evolução Princesa.
1: Quando apita o árbitro, volta o segundo tempo, Cedro mexe na bola. Eu mando um abraço pro Jefferson Rússio, acompanhando o amigo aqui de Juninho Cerqueira. Boa transmissão. Alô, alô, meu amigo Jefferson. Grande Jefferson da fronteira. O Jefferson é o cara, rapaz. É o cara. Alô, Jefferson. O Jefferson do Som Brasil. O Jefferson das transmissões calientes. Esse dia eu tava em casa assistindo ele. Hoje é ele que tá em casa me assistindo. Alô, Jefferson, aquele abraço. Cara top, né? Potente pra cima. Rapaz, o bicho é bom, né? Também lá do interior, né, Jeff? A gente é lá do interiorzão, né? É verdade, garra, vontade nunca faltou. Abraço, Jeff! O Rodrigo Maciel, um abraço. Alcindo Chaves torcendo pro Paraíso. Vamos, vamos, Paraíso. Alcindo Viana de São Miguel. Vamos junto, Alcindo, então, torcendo aí. O Adriano Miguel Vieira também. Bora, Paraíso! Torcendo pro Paraíso. Bora, Paraíso! Pessoal na torcida, pessoal na torcida. Quem mais? O Alcindo Chaves Valdemar manda um abraço para o Emiliano. Sou conterrâneo do pai dali da São Domingos, né? Aliás, os pais dele ali da Gleba. Beleza, então um abraço, meu amigo Alcindo Chaves, pro Emiliano. Alô, alô, alô, Emiliano, aquele abraço pra ti. Conterrâneo, né? Conterrâneo, de conterrâneo, por cá. É, o jogo tá parado, me parece que foi o goleiro.
0: Machucou,
1: o goleiro
0: Lando, né?
1: Se machucou, né, André?
0: Acabou se machucando o goleiro, o braço direito, né? Tá sentindo bastante o goleiro humano aí. E preocupa a equipe do Paraíso, né? Somente um atleta aí no banco de reservas, caso o goleiro tenha se machucado, vai ter que ir pro sacrifício, né? Alguém da linha aí fazer a defesa aí da meta da equipe do Paraíso. 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
1: Parece que ele bateu o cotovelo, né, André? Bateu o cotovelo no chão, aí dói, né?
0: Isso mesmo.
1: Ah, rapaz, aí dói demais, cotovelo, tornozelo, aquele nervinho mole que a gente traz do atrás do tornozelo, o que dói, isso aí é coisa de louco. E o cotovelo também, se tu bater esse ossinho ali, rapaz, isso aí dói que tá louco.
0: Diz
1: tá
0: que é o amor da sogra.
1: Será? Meu Deus do céu, né? Coisa de louco, André, coisa de louco. Ó, vai descendo ali, ó, vai descendo o André Bonfante, girou pra lá, pra cá, pro Kiko, bateu em cima da zaga, voltou novamente lá pro jogador que é o Ed. Ele domina, joga rapidinho por ali, era pro o André devolveu pro Ed, vai o Ed, bateu em cima do Marcos, em cima do Paredão. Deu Marcos, o Alcindo Chaves, aliás, né? Aliás, os pais dali da Gleba, né? Os pais ali da Gleba. Beleza, Alcindo. Um abraço pra ti, meu amigo Alcindo Chaves, acompanhando a gente. Obrigado pela companhia aí, ó. Tá bom? Acho que eu mandei um abraço pro Adriano Miguel Vieira, mandei, né? Lá de Paraíso, acompanhando a gente. Um abraço pro Baixinho do São Miguel do Oeste. Vamos, Paraíso. Toda a galera aí, ó. O meu amigo Delmiro também falou: bora, Cedro! Bora, Cedro! Pessoal torcendo pro Paraíso, torcendo pro Cedro. 2-1, jogo é parelho. O jogo tá legal, vai descendo por aqui. Lembrando que o Paraíso não tem mais chance de classificar, mas como falou o jogador do Paraíso, já não vai vir aqui pra passear, não. A gente veio pra ganhar. É verdade, bora lá então. Ele vai descendo, sobrou. Saiu jogando errado, agora é gol do Gui. Gol! Toca a música pro Guilherme, não quer gol dele. Saiu jogando errado o Paraíso agora. E aí, quem foi ver o Paraíso foi o Guilherme Nou, que meteu pro fundo do gol, André!
0: Olha o lance. É, fez tudo certo o Marcos lá na linha de fundo, ele conseguiu proteger, tentou o passe, mas o Guinô, ele conseguiu se antecipar da marcação do camisa número 33, o Jay, ele conseguiu se antecipar do Jay, então empurrou a bola pro fundo do gol. 3 para São José do Cedro, 1 para a equipe do Paraíso. No momento, ia descendo por ali o Ed, foi calçado, falta marcada para São José do Cedro. Falta perigosíssima aqui do lado direito de ataque, Andrezinho para a cobrança. 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
1: A Josiane Schneider disse abraço pro Jay de Paraíso. Valeu, Josiane. Abração para Josiane. É, tem bola, tem falta para fazer a batida da equipe do Cedro. É o Ed. O Ed deixou pro André, jogada ensaiada. Alguém faltou um ensaio, né? Alguém faltou um ensaio. O que que aconteceu ali, André? Tá
0: 5 segundos.
1: É 5 segundos.
0: Após autorização, 5 segundos, não cobrou a falta, deu reversão, voltou, né?
1: Faltaram ensaio, demorar demais, mano.
0: Novas regras, não somente os árbitros precisam estar dentro dela, e sim também, principalmente, os atletas.
1: O jogo fica mais rápido, né? Fica mais rápido. Apitou, tem que cobrar, tem que sair correndo pra cobrar, tá certo. Mas não demora demais. Aí descendo de novo por ali o Mano já chamou por ali, ele tentou jogar lá pro Wesley, a bola foi pra fora, é lateral pra equipe do Paraíso. O Wesley vai chamar quem pra jogar, chamou por lá, é o jogador que é o Jay, bateu, passou perto essa, hein? Passou perto essa jogada ensaiada do Wesley pro Jay, bola foi pra fora, goleirão só olhou André Talime.
0: É, só conferiu, a bola saiu pela linha de fundo, tiro de meta já cobrado pela equipe de São José do Cedro, vai descendo pro ataque o Cedro. 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
1: 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Fale com o Jason, fale com o Adriano. Jason e Adriano, um abraço nosso amigo Márcio. Márcio passando por aqui, goleiro Márcio. Eu também, olha a bola batida, errou André. A André errou o mais improvável da vida dele, viu, André Talheiro? A bola deu na coxa dele, não meteu pro fundo do gol, hein, André?
0: É, acabou errando o Andrezinho Bolfante. Agora poderia ter ampliado o placar. É, perdeu o que seria o quarto gol da equipe de São José do Cedro, mas tá no crédito, porque joga demais esse garotinho. Joga demais o André Bolfante, tá no crédito. E ele chama a responsabilidade, hein? Olha só, vai descendo lá pelo lado esquerdo. 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
1: Antes essa equipe do Cedro por ali desceu mexendo com o André Bonfante. André recebe e devolve pro Kiko. O Kiko roda a bola por aí pro Guilherme. O Guilherme pro Ed. O Ed tentou devolver. Vem o Jay e acabou com a brincadeira. Tira a bola pra lateral. É lateral, bola pra equipe do Cedro fazer a cobrança. Mandar um abração pro meu amigo Flávio Docor. Boa noite, estamos torcendo pro Cedro. Alô, meu amigo Flávio Docor lá de Padre Reus. Domingão tem a festa lá, hein? Tem a festa lá no Padre Reus. Todo mundo, pela manhã vai ter a missa lá na grutinha e depois tem churrasco e à tarde aquele matinê lá no Padre Reus. Alô, alô, pessoal do Padre Reus. Alô, meu amigo Flávio Docor. Já acabou os torresmos, Flávio? Já acabou os torresmos? Tava fazendo torresmos a semana, rapaz, me mandou foto, mas não, já mandou foto, fazer um convite, venha comer o torresmo. Ah, que barbaridade. E vai descendo de novo por ali, descia, porque chegou rasgando, tirando a bola de qualquer maneira, a equipe do Cedro. Ele desce de novo, Paraíso mexe a bola por ali, vai jogando bola com o Mano recebe, deu de bico, deu em cima do Kiko, olha a bola, sobrou, agora evitou o gol, agora a bola tinha direção, hein, André?
0: Tinha direção no chute de longa distância aqui no campo de defesa do Kiko, o goleirão Mano estava fora da meta, ainda conseguiu um desvio de cabeça, escanteio para São José do Cedro. 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
1: Olha a bola, desceu por ali, sobrou pro Kiko. Bateu pra fora.
0: Machucou o Kiko, hein?
1: Machucou, sentiu? Sentiu, né?
0: Ele sentiu, já tem, na pancada aí.
1: Ele já tem esse joelho dele aí que não ajuda ele, viu? É a perna, é o joelho, viu? É o joelho dele, sofre bastante com esse joelho, cara. Que sofre o Kiko, o joelho acilado aí, o tornozelo, acho que é o joelho, né? Que ele tem aí. Ó, só deixa eu falar aqui, ó. O meu amigo Alcindo falou, Valdemar, só consertando a falha, o seu Domingos é o pai do Gilvanos Santos, né? Nossos conterrâneos da Gleba. Um abraço ao Everaldo Becker. Beleza, agora sim, né? O seu Domingos é o pai do Gilvano. Gilvano Santos, que é lá da banda. Como é que é o nome da banda lá agora, rapaz? André Tariemi, me ajude.
0: Sedução.
1: Né? Sedução, show. O Gilvano e a Sheila, né? Olha a bola, chegou por aí. Gilvano, nós só temos fera. Tem o Gilvano Santos, tem o André aí que toca. Pra quem tu toca, André? Pra quem tu canta? Fala, André, fala o nome e tu fala a banda, rapaz.
0: Estampa do Oeste.
1: Estampa do Oeste. Fala com aquela voz de emoção, Estampa do Oeste.
0: Estampa do Oeste.
1: Rasquetal. Olha a equipe do Cedro descendo por ali, bateu. E chega rasgando mais uma vez a equipe do Paraíso. Defende bonito. Ele se defende bonito por ali, ó. É verdade, estamos na festa dia 22 de novembro, lá na tradicional, né? Deve ser na Grinalda, tradicional, e nós do Inter. Então, um abraço aí pro nossos amigos Alcindo que vão pra lá. Vamos fazer a festa. E dele festa aqui dessa equipe do Paraíso por ali, o Mano. Tentou fazer a passada, não deu certo, volta de novo, rodou bola, ele vai bater de bico, Xane na jogada de segurança, só meteu o braço, a bola foi pra fora, é canto bola pro Paraíso.
0: Canto bola na finalização do goleirão Mano de longa distância. Xane muito bem no lance, consegue fazer a defesa, escanteio já cobrado pela equipe do Paraíso. 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
1: É 3-1 pra equipe do Ceda, é 3-1 pra equipe do Ceda. Rosane Simão tá acompanhando a gente também. Alô, Rosane, aquele abraço pra você, teve falta em cima do Ed, a falta de ataque da equipe do Paraíso. O Pedrinho já recebe lá, vai descendo o Pedrinho, coloca o pé direito, passou pro pé esquerdo, Pedrinho pra lá, pra cá, perdeu. E perdeu o Pedrinho, desce o Jay já chamou por ali, o jogador Wesley tentou cortar pro meio, perdeu, então agora contra-ataque do Cedro, e é o Ed pra lá e pra cá, cortou pro meio, de novo cortou errado. errado. Cantou errado, garotinho. E volta o Paraíso, então. Vai dominando o Paraíso. Joga por ali com o Jay. O Jay chama alguém para jogar. Ninguém apareceu, né, Jay? Ninguém apareceu para jogar. Então ele joga por ali, roda a bola. Rodou pro Wesley. O Wesley recebe mais uma vez. Chama outra vez por ali. O camiseta 35, que é o Bruno. Bruno tá na quadra. Ele devolve novamente pro João. João chama o Mano para jogar. Vai descendo o Mano, o goleirão Mano. Ele rodou a bola, é boa. Ele chamou para lá, para cá, jogou. Ele rodou por ali, é pro Jay. O Jay chama alguém para jogar. Jogou errado. O goleirão Xane tava lá e pegou. E faltando 10 minutos pro término do segundo tempo. A bola enfiada lá pro Bazé. Bola muito forte. O Mano foi lá, pegou em uma, duas. Pegou de novo. E sai jogando de novo. Ele desce o Paraíso. Desce por lá o Paraíso com camisa no 35, que é o Bruno. Cabezinha branca, Bruno. Ele jogou por lá. A bola foi para fora. Foi desviada. É o Jay que bateu. Teve desvio. É canto bola isso, André.
0: Tiro de meta.
1: Somente reposição de bola. Não deu. O pessoal queria canto bola. Olha o Pedrinho. Falta nele. Falta no Pedrinho, André.
0: Falta no Pedrinho. Camisa número 33. É o meu Deus, Jay. O Jay acabou fazendo a carga nas costas do Pedro. É o Pedro que está descendo pro ataque. Falta bem marcada para a equipe de São José do Cedro. Já cobrada, né? 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
1: É, o Delmiro Charles, olha, segunda vão para Mariflor fazer a festa. Acerta, é feriado, né? Feriado, feriado Nossa Senhora Aparecida. Segunda-feira o pessoal tem festa lá na Mariflor, tem festa na linha seca, tem festa também aonde mais? Lá na Possato, né? Linha Possato baixo, os Guarujá tem festa também, tudo isso na segunda-feira.
0: Possato, São Domingos.
1: Meu Deus, quanta festa,
0: né? Vista Alta, Padre Deus.
1: Vista Alta é segunda também.
0: Segunda, né?
1: Meu Deus, rapaz. É boleiros de festa, né? Pra quem gosta de festa.
0: Linha Seca, Dionísio, também.
1: Linha Seca, tradicional. Tradicional, festa Linha Seca também. É o pessoal que faz no dia. Embora se é segunda, é terça. Então vai ser mais espichado esse final de semana, né, André?
0: É, isso aí.
1: Amanhã é sexta.
0: Os nossos ouvintes também de Palmasola, Linha Santa Terezinha, Palmasola também. Sempre.
1: Também faz.
0: Sempre festa tradicional no dia 12 de outubro, o dia de Nossa Senhora Aparecida, né?
1: Ó, que legal. Então esse final de semana, amanhã é sexta, recém. Sexta-feira e domingo é sábado e segunda-feira é domingo. É dia de sacudir a poeira, né, tio? Ei, beleza. Tem gente que já tá de férias desde hoje, né, André?
0: É, isso aí.
1: Tem uns quantos amigos meus que já estão de folga, já viu?
0: Tem que trabalhar segunda-feira, mas tudo certo, né? Não tem uma preguiça.
1: Faz parte, não se abaixamos de qualquer jeito, não. Olha a bola, desceu por ali, desceu aqui, vem por ali. Ele já saiu jogando, tudo bem com o Kiko, né? Ele sentiu, mas tá tudo certo. Aí vem o Pedro Ziglioli, vai movimentando pro Edi. O Edi chama o Xane para jogar. O Xane vai descendo, movimenta a equipe do Cedro. O Xane recebeu pra bater. Ele preferiu tocar, tocou pro Bazé. O Bazé domina de novo, joga pro Edi. O Edi desce no corredor central. Olha, é boa!
0: Golaço!
1: Gol! Bazé é o nome dele! Toca a música pro Bazé, que o gol é dele, André José Talheime!
0: É, golaço, golaço, golaço. O Ednei deu um chute barra passe e tava lá, esperando lá no canto esquerdo lá. É, eu, agora não sei, eu confundi, não sei se foi o Bazé que chutou e o Ed confirmou, ou o Ed que chutou.
1: O Ed chutou e o Bazé confirmou.
0: E o Bazé confirmou, isso aí. Então o Ed, né, deu aquele chute barra passe e tava lá o Bazé para confirmar lá no canto esquerdo do goleirão. Mano, amplia o placar, 4 para a equipe de São José do Cedro, 1 para a equipe do Paraíso. 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
1: Também parecido o Edi e o Bazé, né, André? Por isso que tu se confundiu, né? E agora repetindo aqui, passando a tela, o repeteco, realmente foi o Edi que tocou e o Bazé conferiu, né? O Edi tocou e o Bazé conferiu. O Vonney Gosler, ótima transmissão. Alô, Vonney! Grande, Vonney, hein?
0: Aquele abraço.
1: Alô, Vonney! Aquele abraço. Vonney, não faz tempo que o Vonney não ele tá levantando cedo, hein, André?
0: Esse ano ele tá mais acomodado.
1: Ah, tá explicado, porque o Vonney sempre foi meu ouvinte das manhãs e ele sumiu. Eu pensei que ele tinha se aposentado. Será que não se aposentou? Tá nativo ainda?
0: Não podemos comentar.
1: Ele tá funcionando? Tá funcionando. Tá funcionando.
0: Tá online.
1: O André diz que tá funcionando só do joelho pra baixo. Grande Vonney Gosler. Um abraço, Vonney, pra você. Obrigado pela companhia, tá bom? Grande
0: abraço. Abraço, parceiro. Aí. Tamo junto.
1: É verdade. O Flávio Dócara torcendo pro Diego, né? Flávio Dócara torcendo, porque eles trabalham no Semai junto. Diz ele, ó, o técnico do Cedro fazendo uma boa
6: escalação.
7: Claro, parceiro de serviço.
6: Puxa, né? Saco, né?
7: Como é que vai falar mal do cara, né, tio? Não tem como, jeito nenhum, né? É verdade, o Diego Smanioto, que é... O que o Diego é, não sei mais, ele é o técnico, acho, não sei o que, que ele é aí, rapaz. Enfim, mas ele é o cara que entende de água, viu, André? Ele e São Pedro são bem parecidos nos conhecimentos de água.
6: São o diretor é o Flávio, né?
7: É, o Flávio é o diretor do Semai, né? Ele é técnico, ele é, é não sei o que, mas ele e São Pedro são bem parecidos, viu? É. Eles entendem de água. Agora teve caído por ali, tá caindo Jay. O Jay caiu. Caiu o Jay, tá sentindo. É, só com um cara no banco judia, né, André?
6: Judia cansa, né? Acaba cansando aí a equipe do Paraíso. Então acabou sofrendo a falta o Jay por ali. Tem Marcos para cobrança na informação. 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
7: É, o Alcindo tá confiante que dia 22 de novembro chega de perder pros gremistas. Eles jogam lá o Grenal, acho que eles jogam, né? Eles fazem o Grenal lá. Tem o Grenal Inter e Grêmio.
6: Na Trifronteira, né?
7: É, muito, muito legal, cara. Esse confronto que eles fazem.
6: Quem perde tem que puxar os outros em cima da carroça.
7: E eu acho que lá só tá dando Grêmio, pelo que eu tô entendendo aqui. Só lá, porque no resto é domingo agora que tem o Grenal, André?
6: É amanhã, homem?
7: É domingo?
6: Não, é amanhã.
7: Amanhã?
6: É amanhã.
7: Não, é no domingo, né?
6: Pois eu cancelei a pescaria.
7: É domingo, rapaz. Homem, é domingo.
6: Será?
7: Sim, é
6: mas
7: domingo.
6: Não acredito.
7: Mas tô até falando.
6: Já vou falar no ar, então. Vou pescar igual.
7: Confira, homem, confira. Olha a bola descendo de novo por ali. É domingo, né? Domingo.
6: Mas não é possível.
7: Sim, sim, confirmo, né? É verdade. O Arsene falou que é uma tradição lá que o pessoal faz. Então o Grenal lá.
6: Mas não é que é mesmo?
7: É mesmo, é mesmo.
6: Ah, não, vamos pescar amanhã.
7: É mesmo. Desce por ali o Marcos.
6: Partiu pescar.
7: É, rapaz, tu tá antecipando o Grenal. Olha a bola, desceu por ali. Vem de novo, já saiu jogando. Olha o Xane.
6: Não é assim.
7: O Xane querendo fazer um gol também, André.
6: É, agora pegou mal a bola subiu demais, né? Tem que tratar com carinho, gorduchinha.
7: É, o Flávio me disse aqui, o Diego é engenheiro do Semai, né?
6: Ah.
7: É, eu já não tenho diploma de engenheiro. É, o Flávio não tem o diploma, mas entende, né? Entende, trabalha bem o Flávio, o diretor do Semai. Aí me disse, eu fui visitar aí o Semai e ele me mostrou todos os projetos, tudo que está acontecendo no Semai. É muito legal, é muito bacana, né, também. Eu não conhecia, não sabia qual era o processo lá do Semai e fiquei conhecendo como é que é a água chega e como é que a água sai lá do Semai. Olha, a bola desceu por ali, bateu pro meio, hein? O Ed bateu pra ninguém, né? Pra ninguém o Ed bateu, então sai jogando a equipe do Paraíso de novo, chega de volta, batendo, Pedrinho, tira o Pedrinho. É... Agora jogou pra fora. O Django falou o que, André?
6: É, eu não vi, eu confesso que agora quem tá bravo por ali com o Pedrinho, né? O Pedrinho acabou puxando o Jay, pelo que eu vi aí. É, uma reclamação acentuosa aí. Mas já se acalmaram os ânimos. Faltando 5 minutos para o término da segunda etapa, São José do Cerro está conseguindo a vitória e automaticamente a classificação. 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
7: E dois árbitros de padrão para apitar o jogo, viu, André? É. Giovanni Ruscio, para mim, um dos melhores árbitros da nossa região.
6: Árbitros da final, né?
7: E o Django, que está vivendo um dos melhores momentos, viu, André?
6: É.
7: E eu acho interessante que o Django ele faz arbitragem conversando com o atleta, né?
6: Uhum.
7: Agora foi lá e chamou o Pedro. Pedro, usa a cabeça, Pedro, né? Cara, tu viu o que ele fez, André? Usa a cabeça, com ó, cabeça, guri, cabeça. Cara, é muito legal isso, viu? Essa do Django é incrível, eu acho muito legal. Olha aí, conversando com os caras, falando, é assim, assim, assim, é muito bacana isso. E o Giovanni Ruscio com ele é aquele cara que é o chefão, né? O xerifão. Ninguém tira com ele, porque ele é grandão, então, mas apita bem também. Aí desceu lá o Fabrício, desce o Fabrício, por ali, rodou bola, tentou sair jogando com o Pedrinho. O Pedrinho desce, lembrando que temos também aí o Interfirmas, né, que está acontecendo. Teve um jogo antes do jogo do Cedro e vai ter um jogo depois. Então, após esse jogo, vai ter um jogo do Interfirmas também. Na sequência aí, acontece então, o Interfirmas está acontecendo. 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Aqui desce o Kiko, faltando 4 minutinhos pro término. 4 minutinhos pro término. Desce por ali, rodou bola, mais uma vez, vai descendo, o Ed domina, jogou pro Guilherme, o Guilherme rodou pra lá, não jogou pra ninguém, bola foi pra fora, é só lateral, bola pra equipe do Paraíso fazer a cobrança, né? Diz o Alcindo, nós vamos ganhar domingo, é na Gleba, vamos repetir 15 anos que eles ganharam e agora nós vamos Inter, as que tal, então é domingo, é verdade, agora vai, Inter, agora vai, Inter, agora vai, se não ganhar agora, Bazé, o nome dele, toca a música pro Bazé de novo, é o terceiro do Bazé, é o terceiro dele, agora o goleirão, mano, tava fora do arco, hein, André?
6: É, gol do Bazé, mas pra mim gol irregular, porque a bola acaba expirando no braço do jogador de São José do Cedro, do Ed, no momento em que ele faz o bloqueio no passe do goleirão, mano, a bola acaba expirando. Pode voltar o replay aí que vocês vão conseguir perceber a infração, hein, que acabou passando batido na sequência da jogada, a finalização e o gol para São José do Cedro. Essa é a minha humilde opinião na informação para o vereador Rudinei Dalpiaz e a vereadora Júlia Colli.
7: Muito bem visto por ti, André. Muito bem visto por você. Realmente passou no replay aqui. Tava com a mão aberta o jogador do Cedro. Realmente confere tudo que você falou, exatamente exato, certíssimo em cima do lance. André José Talhemer, que entende demais de futebol, Pia, ele não é fraco, né? Já foi árbitro, já foi, o que mais que tu foi no futebol? Jogador, já foi maqueiro, já foi treinador, já foi gandula, e hoje tá sendo comentarista e já tá até narrando o jogo, Pia não é fraco. O que mais tu vai fazer no futebol ainda, André?
6: Mas olha, eu acho que vamos parar por aí, né?
7: Três minutinhos faltando. É o Marcos pra bola, rodou pra equipe do Paraíso. Que cravaço agora do Jay, hein? Cravou a bola, mexeu a bola. Mas que chuta esse Jay, é coisa, né? De louco, hein, André?
6: Na marca da solda, né? Não entrou porque pegou na solda, né? Pegou bem no cantinho.
7: Coisa de louco, hein? Mas que chuta, rapaz. Chuta demais o garotinho Jay. Matou a pau no chute. 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E vai descendo lá o Paraíso, tentava descer. 1, 2, 3, 4, 5 pro Cedro, 1 para o Paraíso. Aí classificando São José do Cedro, vamos ver quem vai ser o adversário, né? Ou vai ser Itapiranga ou vai ser São Miguel do Oeste, pelo que o Diego Esmanioto me falou. Um dos dois vai ser. Ele vai descendo de novo o Cedro. O Bazen dominou. O Bazen jogou pro meio. É pro André Bonfante. Tentou a tabela, não deu certo. Voltou por ali o Marcos. Na velocidade, o Marcos rodou. Ele já chamou alguém pra jogar. Tentou sair jogando por ali. Era com o João. O João tentou. Chega o André Bonfante na hora certa e jogou bola pra fora. 2 e 18 faltando. E 2 minutinhos faltando pra acabar o jogo. Olha a bola batida do Mano. Tá fora de novo, tá fora do arco, hein? Tá fora do gol. Desce a bola ali pro Ed, bateu. Salvou agora o Marcos, hein? Salvou agora o Marcos. Era mais um do Cedro pintando.
6: Era mais um do Cedro, salvou o Marcos praticamente em cima da linha de perna direita. Escanteio para São José do Cedro. 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
7: Olha a bola batida de novo, pegou Mano. A bola batida no Bazen, pegou Mano. Sábado que vem estaremos lá em Princesa, hein? Gol. Olha a bola batida pro meio, é gol de novo do Bazen. Gol! Toca a música, é o quarto do Bazen. 1, 2, 3, 4 do Bazé. André Talhemer, toca a música pra ele.
6: É, agora sim, na cobrança do escanteio do Ed, achou o Bazé sozinho, livre, leve e solto lá no segundo pau. Ele só confirmou, escorou pra dentro de perna esquerda.
0: gol, sexto gol da equipe de São José do Cedro. 6 para São José do Cedro, 1 para a equipe do Paraíso. 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
7: Olha agora a medida pro gol, é gol do Paraíso. Gol! Jay, na roubada de bola, era o Crisman que estava jogando, era ele, o Crisan, né? Era o Crisan, acabou errando, jogou errado, e aí o jogador do Paraíso aproveitou, André Talime.
0: Aproveitou muito bem no lance, o Jay conseguiu apertar aí a marcação e fazer o gol, descontou. É 2 para a equipe do Paraíso, 6 para São José do Cedro. 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
7: 1:18, faltando 1:18 para acabar. 1, 2, 3, 4, 5, 6 para o Cedro. 1, 2, 3, 4, 5, 6 para o Cedro. 2 para o Paraíso. O Jay joga muito, a Josiane falou. A Josiane falou, tá falado, joga demais. E o chute do Jay, viu, Josiane? Que chutaço tem o garotinho, viu? Ele fez um de falta, né, André? E tem uma bolada na trave ali que foi de sacudir. O gol do goleiro Chani, sacudiu forte, o travessão, né? Pega bem na bola demais o Jay. É, mas infelizmente Paraíso tá fora, não consegue mais e tem poucos jogadores para movimentar esse time aí, tem só um no banco. Aí judia a piazada, né? Aí não tem perna que aguente, né, rapaz? Olha a bola batida! Agora saiu jogando errado a equipe do Paraíso. Saiu jogando errado e o Kiko aproveitou. Tava sem goleiro embaixo das traves para fazer mais um. Agora é o 7º gol do Cedro, André.
0: 7º gol de São José do Cedro. Faltando 47 segundos para o término da partida. Vai conseguindo levar os 3 pontos da equipe de São José do Cedro. E a classificação, como havia falado com o Everton Macedo na tarde de hoje, precisava ganhar e ganhar bem para buscar a classificação. A equipe de São José do Cedro, acontece o previsto na noite de hoje. 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
7: Um abraço para meus amigos lá da Farmácia Paraíso, a Farmácia Confiança lá de Paraíso, né? Farmácia Confiança de Paraíso e também do Cedro. Meu amigo Flávio, um abração pro Flávio, acompanhando também a nossa transmissão lá em Paraíso. Abração, Flávio, para você. Farmácia Confiança vai estar junto com a gente na final lá de Princesa também, né? Final de Princesa também vai ser aí sábado que vem, estaremos lá contando tudo pra você. Provavelmente a gente transmita o veterano, o feminino e também o livre, né? O narração, o André Talheimer, Valdemar na Rosa vão estar se revezando pra gente fazer. Tá expulso, hein? Tá expulso.
0: Tem a cabeça o Jay, né? O Jay. Faltando 9 segundos, né?
7: Foi expulso o Jay, né? Foi expulso o Jay. Foi expulso o Jay aí, André.
0: Acabou perdendo a cabeça, né? Reclamação muito acentuosa aí do Jay aí. Agora vem reclamar com o Divano aqui também, né? Aí então, faltando 9 segundos para o término da partida, né? A gente lamenta porque a equipe do Paraíso, né, estava jogando bem, jogando, honrando com os seus compromissos, né? Aí, mas acabou perdendo a cabeça aí o Jay, então, está expulso, faltando apenas 9 segundos para o término da segunda etapa. Na informação, vereadora Júlia Colli e também o vereador Rudinei Dal Piaz.
7: Acontece, né? Acontece. Quem está lá dentro, a cabeça, o sangue vai a 1000 por hora, né, Tchê? Eu te digo que. Que quem tá jogando, quem tá na torcida, realmente não tem o que fazer, né, André? Tu já jogou futebol também, eu já joguei também, a gente sabe que fora da quadra a amizade prevalece, mas lá dentro da quadra ninguém quer perder, né? Eu não gostava e não gosto de perder nem num jogo de bolita, viu, né? Nem no pari ímpar eu não gosto de perder, então imagina quem tá jogando, né? Ninguém quer perder, todo mundo quer ganhar, se tá classificado, não tá, não interessa. Vem o Marcos, bateu de primeiro, o Marcos bateu, o goleiro Dechane só olhou, vai terminar, vai acabar, fim de papo, vai encerrar o jogo, termina o jogo, André Talheimer, conversa com a gurizada, e o Bazei, que foi o dono do jogo, aí tá ele na tua frente, André.
0: Conversar com o Bazei. Bazei, boa noite, seja bem-vindo ao microfone da Rádio Cedro. A conclusão da partida, consegue ajudar a equipe fazendo vários gols na noite de hoje, a equipe consegue buscar a vitória e automaticamente também por vencer bem a partida, a classificação. O que dizer dessa grande partida pela equipe de São José do Cedro, Bazei?
8: Boa noite, amigos da Rádio Cedro. Eu acredito que
3: A partir do momento que a gente tranquilizou o jogo e buscou fazer a jogada 2-1, a gente conseguiu fazer o gol. Às vezes a gente entrou muito na euforia ou de repente num jogo rápido não é o nosso e a gente acabou sofrendo muito no começo do jogo e tiveram até a oportunidade até de empatar o placar ali. Mas acredito que a intuição era a vitória em casa, porque não tinha outro placar para buscar a classificação. Fizemos um bom jogo que precisávamos fazer para vir os 3 pontos diante de uma bela equipe do Paraíso. Eu acho que não entregou fácil para ninguém e hoje também, a partir do momento do goleiro Linha, a partida estava apertada, acho que surgiu as chances. Acredito que seguir assim, continuar agora para a próxima fase, tentar, acho, buscar melhorar. Eu estou muito mal fisicamente, vim para ajudar a gurizada, tentar chegar ao máximo, mais próximo do 100%, quanto mais rápido possível, para poder ajudar eles.
0: Valeu, muito obrigado, Bazé, e obrigado por conversar com a gente, conversar também com o prof Diego. Gostou da equipe? A equipe conseguiu melhorar na segunda etapa, como havíamos conversado no intervalo, conseguiu ganhar bem, encaminhou a classificação, né? Se quiser fazer um resumo, né, uma conclusão da primeira fase, agora é outro campeonato, né? É jogo de mata-mata e de volta.
5: Sem dúvida, eu acho que nós pegamos Itapiranga, né? É um clássico, então não tenho o que falar. Indiferente do futsal, campo, é um clássico. Mas nós temos que estar preparado, entrar um pouquinho mais ligado. O nosso primeiro tempo foi muito abaixo, desligado, às vezes um pouquinho de falta de querer ganhar. Então, o segundo tempo mostrou isso, que a nossa equipe tem qualidade. Tem alguns atletas que não puderam estar hoje, talvez vão somar na próxima. Mas eu estou muito feliz com quem esteve aqui. Eu acho que vocês viram atletas experientes, alguns chegando, uns guris estreando, né, em regional, que nem o Crisian. E tem outros guris aqui que vão jogar depois, até eu tô vendo uns guris muito bom de bola, que tem um futuro gigante no Cedro, e nós precisamos resgatar isso, principalmente o amor pelo município aqui de São José de Cedro e jogar pela camisa.
0: Valeu, muito obrigado, Diego. Belas palavras, parabéns aí então, por estar à frente dessa bela equipe e conseguir fazer o trabalho acontecer e conseguir o objetivo, que é a classificação, então, da equipe para a próxima fase. Assim, me despeço, então, com essas belas palavras do técnico Diego Smanioto. Até a próxima partida, se Deus quiser. Um grande abraço a todos vocês que estiveram nos acompanhando na noite de hoje.
7: Valeu, André, obrigado pelas informações. André Talimer, dando aquela passada nos nossos patrocinadores também. 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Muito obrigado a esse timaço de patrocinadores que estiveram com a gente aqui nesta noite, diretamente do Walter Weber. E agora a gente vai ver com quem que Cedro joga os mata-mata. Se for até Itapiranga, é longe, viu? Aí é longe, rapaz. Aí são quilômetros de distâncias até Itapiranga, né? Vamos ver aí se confirma esse jogo aí. É, daí é longe, rapaz. Aí é 1h40, 2 horas de viagem, né? Andando bem. Tem que ser com o vereador. Tem que ser com o vereador. Tem que ser com um motorista bom que nem o André, pra ir 1h30, por aí. Valeu, gente. Um abraço, André, diz que não vai. Um abraço e até a próxima na semana que vem. Fiquem todos com Deus, tá, gente? Bom final de semana. Bom feriado. Um abraço e até a próxima.

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0: 10 e 16.
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0: 10h29.
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11: 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Alô, Matheus Fernandes, de um jeito diferente, daquele jeito, hein? Você sabe isso aqui, ó.

0: 10h44.
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0: Quão alentado esse lugar que vai e pousa mesmo e acaba a música. Porque eu gosto da coisa do quando a música tem começo, meio e fim, né? Sabe?
1: Vamos fazer um final pra ela.
0: É um final.
2: O roteiro.
0: É essa coisa do. Parece que é sempre preguiçoso, né? Parece que a pessoa tem preguiça de fazer um final pra música. Né, cara? Acho que não tem começo, tem que ter um final. Então,

0: 11-1. 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

0: 11:17.
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0: 11:29.
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0: 11:48.
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3: Meia-noite e 31.

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0: eu não tivesse aqui, eu já teria terminado essa.
1: Justo.
2: Pô, nem começou já.

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0: Muito bom dia a todos os amigos ouvintes da Rádio Cedro FM. É um prazer imenso estar com todos vocês nesta manhã, hoje que é dia 10 de outubro de 2026, são exatamente 5 horas e 1 minuto. Temos 19 graus, 0,6 décimos e 90% a umidade relativa do ar neste momento aqui em São José do Cedro, na rua Odilo Link, é a rua aqui da rádio, né? Sejam todos muito bem-vindos, o WhatsApp aqui da rádio está aberto, mande mensagem para cá no 4999197-4572. Peça sua canção, né? Aí manda foto do chimarrão, né? Vamos interagindo, vamos deixando o nosso programa mais leve, né? Mais legal, mais divertido com a sua participação, tá bem? Um abraço especial para todos os ouvintes que estão nos ouvindo nesse momento, né? Nosso amigo Ricardo Schall, todos os sábados de manhã, tá ligadinho aí, né? Tá ligadinho o Ricardo Schall, um abraço especial para ele ali de Santa Terezinha, São José do Cedro, né? A família também do seu João, Dona Cléria, lá em Guarujá do Sul, também tá ligadinho, né? Mandou uma mensagem para cá, já disse que já tava com o rádio ligado, né? Já estamos aquecendo, né? Estamos aquecendo para pegar o programa desde o começo. Que bom, que legal. Obrigado pela sua companhia, tá bom, seu João? Tudo certo? Um bom sábado, um bom final de semana. Ele que pediu a música dos Bertucci, O Casamento da Doralice. Vamos ouvir então, e também na sequência temos João Chagas Leite, Amigos do Uruguai, e ainda temos também o Trio Parada Dura neste bloco de abertura. Bom dia!
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0: Hora certa, 5:14. É, 5:14. 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
2: Muito bem, estamos de volta e o programa, velho, tá bombando hoje, né? Que coisa boa. É um abraço especial aí pro meu amigo Ricardo Schall, né? Ele que mandou a mensagem pra cá, pediu a música do Zico e Zeca, Dona Jandira. Deu trabalho pra achar aqui, compadre, mas tá na ponta da agulha, né? Oh, coisa boa, né? Por isso que é legal fazer o programa aqui. A gente vai aprendendo, né, a ouvir outras coisas também, né? Que não é do costume da gente ouvir, né? Nunca tinha ouvido essa música. Vamos ouvir então pra ver, né? A pedido do nosso amigo Ricardo Schall, então, Dona Jandira, do Zico e Zeca. Um abraço especial, então, a todos aí de Santa Terezinha, São José do Cedro, né? É, no outro final de semana, acho que é no outro, né? Dia 31, né? Dia 31 tem, ó, para paparará, para paparará, para paparará, paparará, para. Oh, meu Deus do céu. O Ricardo já tá assim: "E dele chope, e dele chope. Olê, olê, olê." Oh, meu Deus do céu, acho que até eu vou, né? Mesmo que eu não bebo, né? Mas vamos lá se divertir, né? Oh, coisa boa, Oktoberfest é tudo de bom, né? Meu Deus do céu, chega a bater uma emoção na gente, né? É, rapaz, coisa boa, né? Um abraço especial também pro meu amigo, meu colega, meu irmão, o Rafael Arden, lá de Guarujá do Sul, tá ligadinho? Um abraço especial pro Rafa, o parceirão, né? Um abraço especial pro Rafa, ele pediu a música dos Serranos, a Bailanta do Tibúrcio. Vamos ouvir também junto na sequência. E depois tem mais uma participação, né? Duas, no caso, né? Tem mais duas, né? Então uma vamos deixar em off, que é surpresa. É isso aí, né? Então vamos ouvir então agora o Zico e Zeca, Dona Jandira, ainda Serranos, a Bailanta do Tibúrcio, e também vamos ter uma música do Paulinho Mocelim. Bom dia!

0: Hora certa, 5:34.
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18: 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Esta música é pra você, aniversariante. Com muito carinho pra você. Vamos lá. Todo mundo aí.
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1: Quem tá de aniversário? Quem? Alô, meu amigo! Valdecir Pirã, alô Piranzinho, bom dia, muitas felicidades, que Deus te ilumine grandemente a sua vida, é, que lhe conceda muita saúde para continuar sendo esse cara muito alegre, muito feliz, que esbanja saúde e alegria por onde passa. Deus abençoe você, meu amigo, tudo de bom hoje e amanhã e sempre na sua vida. Curta seu dia, 62 aninhos, né? Ô, Pirão, grande abraço, sabe que te admiro muito, tens um amigão aqui que sempre torce muito por você, tá bem? Aproveitei o dia aí, feliz aniversário!

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1: Muito bem, é isso aí então, homenagem pro nosso amigo Otacir Piran, né? Alô, Piranzinho, é, aproveita teu dia, rapaz, um feliz dia e abençoado aniversário pra você, né? 62 anos não é pra qualquer um, tá? Quem dera eu chegar nessa idade, rapaz, e tá na ponta dos cascos que nem o meu amigo Otacir Piran, né? Ô, Piran, um grande abraço, teve lá em casa essa semana, né? Teve lá em casa, veio por lá, né? Passou um veneno lá nas rosetas, lá conversamos, demos risada, né? Botemos papo em dia, é legal, né? Um grande abraço pro meu amigo Valdecir Piran, tá? Olha só, também o pessoal lá de Linha Flor, de Nunes Cerqueira, tá ligadinho com a gente, né? É o meu pai, Cláudio Talimer e a dona Marisete, estão na escuta, né? Estão na escuta e o pai pediu a música Hino a Nossa Senhora de Aparecida dos Monarcas, né? Eu achei aqui com a participação do padre Ezequiel Dalpozo, vamos ouvir então, né? É, o pai pediu pra dizer assim, é... só fala assim, mano. Só fala assim, olha só, só fala assim. Essa é pra quem ainda acredita em Nossa Senhora de Aparecida. É isso aí. Então, tá falado. Vamos ouvir então essa música, né? Tá, vamos ouvir então. Os Monarcas e o padre Ezequiel Dalpozo cantam um hino a Nossa Senhora de Aparecida em homenagem que segunda-feira é dia das crianças e também é dia de Nossa Senhora de Aparecida, a padroeira do Brasil.
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3: Com alegria convido para cantar comigo esta canção o grupo Os Monarcas.

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1: Muito bem, estamos de volta no programa Amanhecer da Cedro. É, muito obrigado pela sua companhia. Hoje o programa tá bombando, né? Tá bombando, tá subindo poeirão, tá na ponta da raquete. Ai, meu Deus do céu! Segura, meu povo, segura. Daqui a pouco estão arredando as cadeiras dançando por aí, né? Vamos trazer uma de moda de viola, né? Eu gosto desses rapazes aqui. É João Carreiro e Capataz. É um popuri, né? Pescador e o Catireiro e também Meu Sítio, Meu Paraíso. É duas músicas muito bonitas aí. É um popurizinho, né? Um pedacinho de cada música. Coisa legal, né? Essas produções dessas novas músicas, né? É isso aí. Vamos ouvir então? É, e depois na sequência tem Alan e Aladim, os dois passarinhos. É, tem os dois passarinhos, né? É, os dois passarinhos e também o Careiro e Capataz, o Pescador e o Catireiro. Bom, bom, bom, bom. Bom dia!

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1: Com pesar comunicamos o falecimento de Zélide Terezinha Zamboni. A família Zamboni de Mari Flor, São José do Cedro, com pesar comunica o falecimento de Zélide Terezinha Zamboni, ocorrido no Hospital de São José do Cedro aos 77 anos. Seu corpo está sendo velado na Igreja de Linha Mari Flor, com data do sepultamento para hoje, dia 10 de outubro, às 15 horas, na Igreja de Linha Mari Flor. As condolências da funerária Paxul. Com pesar, comunicamos o falecimento de Zélide Terezinha Zamboni.

0: Hora certa, 5:57. 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
0: Muito bem, hoje são exatamente 6 horas da manhã. Hoje é dia 10 de outubro de 2026. Temos 20 graus aqui nos estúdios da Rádio Cedro FM e 87% da umidade relativa do ar. Vamos falar com ele, Ronaldo Coutinho do Prado, para saber como será a previsão do tempo para o dia de hoje e amanhã, segunda-feira, feriado, para ver como vai ser a decorrência da próxima semana. Bom dia, Ronaldo!
2: Bom dia. É, o tempo segue no geral com condição de chuva, trovada, período de melhora, um tempinho bem variado. Não é ruim o dia todo, mas todos os dias de hoje até quinta ou sexta vai ter chance de chuva e trovada. Pode vir de manhã, tarde ou à noite, com intervalos de tempo seco. Então sempre vai ter algum intervalo aí de algumas horas, a 10, 15 horas seguidas, sem chuva. Então é tentar aproveitar esses intervalos, mas todo dia tem chance de chuva e trovada. Quem precisa de tempo seco o dia todo, esse vai ter que ter muito jogo de cintura. Porque se seguir a risca, de hoje, sábado, até quinta ou sexta da semana que vem, pelo menos, tem chuva todos os dias. E sempre um outro risco de granizo, vento, alguma trovada mais forte que possa provocar algum transtorno bem pontual. O volume de chuva também está indicando ser um volume alto. De hoje até o final da próxima semana, poderemos ter volumes aí bem acima dos 100 milímetros que pode trazer algum transtorno. Isso geralmente quando ele coloca, às vezes até vem até bem mais. É bom ficar atento. Então vamos ter, predomina mais céu nublado, período, alguns momentos de sol com céu azul e nuvens, aí fica um pouco abafado e depois vem chuva e dá uma refrescada. É provável que caia a temperatura lá por quinta-feira. Então vamos ter aí condições de tempo bem enjoado para quem tem que fazer qualquer coisa ao ar livre de longa duração. Da Climaterra, Ronaldo Coutinho.
0: Muito bem, obrigado, Ronaldo, então, pelas informações aí do tempo aí para os próximos dias, né? Bastante chuva, então, e lá por quinta-feira, então, pode ser que caia um pouco a temperatura, né? 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E falando em chopp, vamos trazer agora a Super Banda Chopão, porque estamos em outubro, estamos em clima de Oktoberfest, e a Banda Chopão canta para vocês, Jetzt geht's los!

0: Hora certa, 6:07.
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0: Muito bem, estamos de volta. Estamos de volta na programação. São exatamente 6:11. É o programa Amanhecer da Cedro. É, rapaz, é ligar o microfone e começar a falar que o pessoal manda mensagem, né? Ô, meu Deus do céu, vamos ligar o rádio. Escuta o André no rádio. Escuta o André no rádio, daí não dá delay, né? Escuta o André no rádio, daí não dá aquele delayzinho de alguns segundos, né? Porque senão atrapalha, né? Vai chegando mensagem aqui, a gente tá falando, se desconcentra, né? Ô, meu Deus do céu, me ajude que eu te ajudo. Olha só, vem chegando o Serranos pra cantar pra gente. Serrano Cantor, bom dia!

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0: Nota de falecimento. É com pesar que comunicamos o falecimento de Zélide Terezinha Zamboni. Família Zamboni de Mari Flor comunica o falecimento de Zélide Terezinha Zamboni, ocorrido no Hospital de São José do Cedro aos 77 anos. Seu corpo está sendo velado na Igreja de Linha Mari Flor, com o sepultamento para hoje, dia 10 de outubro, às 15 horas. Com pesar, comunicamos o falecimento de Zélide Terezinha Zamboni. As condolências da funerária Pax Sul. Com pesar, comunicamos o falecimento de Zélide Terezinha Zamboni.
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2: 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Um abraço especial aí para o Emanuel, né? Que tá ouvindo, tá ligadinho lá em Guarujá do Sul, né? Gente, boa, estamos chegando no final então desse bloco musical, né, o último bloco musical, e depois o programa que entra em sintonia com o programa da Fecoagro, tá bem? Ainda, né, bastante sentido com a passagem do Rick. Vou trazer uma música do Rick Renner, Ela É Demais, e depois, fechando o programa, é um pedacinho ainda da super banda Chopão, Ei Tu, porque estamos aí em clima de Oktoberfest também, né? Então vamos curtir o Rick Renner, Ela É Demais, música bonita demais.

0: Hora certa, 6:31. 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
6: Alô, amigos do sul do Brasil, eu sou o René Roberto e essas são as principais manchetes da semana. 11 deputados apoiadores do agronegócio conquistaram vagas nas eleições legislativas. Zezo Pedroso reclama da demora na liberação dos recursos para resolver problema do endividamento rural. O que se espera do próximo governo para o agro? E ainda teremos o Boletim do Agro, direto de Brasília, com Catherine Heights. E o comentário da semana com Ivan Ramos, hoje com o tema A Força da União Também na Política. Este comentário na íntegra e estas notícias logo após a nossa mensagem cooperativista.
7: 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Pode estar dando os primeiros passos ou descobrindo de onde vem o alimento que chega à mesa. Enquanto uma criança cresce, a agronomia também transforma o mundo em que ela vai viver, da forma como produzimos ao modo como cuidamos dos espaços onde vivemos. É assim que o engenheiro agrônomo ajuda a construir o amanhã. 12 de outubro, Dia do Engenheiro Agrônomo. 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
6: 11 parlamentares, apoiadores do agronegócio catarinense e do cooperativismo, foram eleitos no último domingo para mandatos no Legislativo Federal e Estadual. Para a Câmara dos Deputados, 4 nomes conquistaram mandato. Já para a Assembleia Legislativa de Santa Catarina, a ALESC, foram eleitos 7 candidatos, 3 deles entre os 10 mais votados do Estado. O presidente do sistema Alcesc, Ivanir Zanata, afirmou que a eleição encerrou uma etapa, mas o trabalho institucional do cooperativismo continua. Segundo Ivanir Zanata, contar com parlamentares que conhecem o cooperativismo e mantém diálogo com as cooperativas, ampliam as condições para temas importantes para o desenvolvimento de Santa Catarina para que sejam debatidos com profundidade. A participação do cooperativismo nas eleições integra o Programa de Educação Política do Sistema Alcesc, iniciado em dezembro do ano passado. A iniciativa busca estimular a participação política e fortalecer a representação do setor nos espaços de decisão. O trabalho segue durante os 4 anos de mandato, com acompanhamento institucional e diálogo com os poderes públicos. Para orientar essa atuação, o Sistema Sesc conta com a Agenda Institucional do Cooperativismo Catarinense, lançada em agosto deste ano. Na eleição do último domingo, 11 representantes ligados ao agro e ao cooperativismo foram eleitos. Deputados federais, Rafael Pezente, do MDB, com 125.010 votos. Daniela Rainer, do PL, com 96.253 votos. José Milton Schaeffer, do PP, 93.005 votos. Giovanni Adissá, dos Republicanos, 74.603 votos. Deputados estaduais, Vicente Caro Preso, do União, 79.663 votos. Mauro De Nadal, do MDB, 65.369 votos. Edilson Massoco, do PL, 64.805 votos. Oscar Gutz, do PL, 51.953 votos. Altair Silva, do PP, 46.919 votos. Fabiano da Luz, do PT, 35.029 votos. E Napoleão Bernardes, do PSD, com 34.949 votos. O presidente da FECOAGRO, Arno Pandolfo, avaliou para o nosso informativo agropecuário a importância da participação do sistema cooperativista e agropecuário nas últimas eleições.
9: As cooperativas e o agro catarinense se reuniram pela primeira vez falando em educação política. Pela primeira vez que o agro e as cooperativas começaram, então nós tivemos um resultado positivo. E aqui eu quero agradecer a todas as cooperativas, as lideranças, os produtores, os eleitores que votaram nesses candidatos que vão representar o agro catarinense lá na Câmara dos Deputados, lá em Brasília. Dia 25 vai ter agora para presidente. É bom que o pessoal vá votar. Deu mais de 30 milhões de eleitores que não compareceram nas urnas. Então vão votar, pessoal, que é super importante. O voto ainda é uma das maneiras que a gente tem como se manifestar, se dizer que está bom, se não está bom. As entidades, as cooperativas todas, os associados das cooperativas, os presidentes das cooperativas, enfim, todas as pessoas que trabalharam para eleger esses 7 deputados estaduais e 4 federal.
6: 2 dos parlamentares eleitos que responderam nosso pedido de pronunciamento para o nosso programa já responderam. José Milton Schaeffer, presidente da Frente Parlamentar do Cooperativismo na Assembleia, é atual deputado estadual e que em fevereiro vai assumir como deputado federal em Brasília, agradeceu o apoio recebido no Oeste Catarinense, em especial as cooperativas lideradas por Arno Pandolfo e todos os setores, e se comprometeu a defender o nosso setor em Brasília.
10: Mas não poderia deixar de passar esse momento aqui para agradecer a cada um de vocês. E graças ao apoio, à ajuda, à confiança de cada um, conseguimos vencer. Quem venceu não foi o deputado Zé Milton, foi todos nós juntos que acreditamos nesse sonho de lutarmos e trabalharmos por uma sociedade melhor, para fazer o bem para Santa Catarina, para buscar caminhos de melhorar a vida das pessoas. Esse foi o nosso propósito na campanha e também será lá em Brasília. Deixo aqui o meu compromisso de honrar o apoio e o voto de cada um de vocês. Mas, acima de tudo, eu quero que cada uma e cada um se sinta vitorioso juntamente comigo. Vamos para Brasília fazer o bem para o nosso país, para Santa Catarina e para as nossas cidades. Contem com o deputado Zé Milton.
11: E Arno, também agradecer aqui em primeira mão a receptividade que tu fez para nós aí na cooperativa, também o incentivo das tuas palavras, o reconhecimento. Isso tudo dá muita coragem para quem é candidato, quem está na estrada, na chuva e no vento, né? Valeu a pena, tá? Quero te agradecer pessoalmente pelo teu gesto e também pelos votos, né, que nós fizemos aí. A gente sabe da dificuldade pela distância, mas graças aí ao teu pedido, né, muitas pessoas votaram, é bastante voto que vocês conseguiram para mim. Conte sempre comigo, meu compromisso, não arredo uma palavra. Peço que Deus me dê saúde para enfrentar todos os desafios e, mais uma vez, né, deixar aqui o meu agradecimento a você e todos da nossa cooperativa que nos ajudaram aí.
6: Esse foi o deputado federal eleito, José Milton Schaeffer. Já o deputado estadual Altair Silva, presidente da Comissão de Agricultura da Assembleia, que durante o seu mandato atuou expressivamente em defesa do agro, também deixou a sua mensagem para o nosso informativo agropecuário.
12: Quero agradecer de coração aos 46.919 eleitores que apoiaram o nosso nome, trabalharam para que nós dessemos continuidade à defesa do agronegócio catarinense, o fortalecimento das cadeias produtivas que envolvem todo o setor rural, o fortalecimento do cooperativismo, que é uma grande missão o nosso trabalho. Foi uma eleição marcada por uma onda muito forte da verticalização pela eleição nacional. Nós, desde o início, apoiávamos Flávio Bolsonaro, mas com a força do nosso trabalho, dos nossos prefeitos, nossos vereadores, das lideranças do agro que nos apoiaram, das lideranças do cooperativismo que nos apoiaram, conseguimos retornar à Assembleia para dar continuidade a um trabalho muito importante, que é servir a nossa gente, trabalhar com zelo, com honestidade, trabalhar pelo agro catarinense, fortalecer e melhorar a saúde dos catarinenses. Quase 47 mil votos dos catarinenses representa realmente um motivo de muita gratidão. E vamos continuar acompanhando o nosso trabalho, que é servir a nossa gente e ser a voz do agro aqui na Assembleia Legislativa, a voz do cooperativismo.
6: Falou o deputado estadual reeleito Altair Silva. Nesse dia 12 de outubro, segunda-feira, é celebrado o Dia do Engenheiro Agrônomo, profissional que participa diretamente da evolução da agricultura e das decisões que chegam ao campo. Aqui em Santa Catarina, o setor reúne mais de 8.700 profissionais com registros ativos no CREA Santa Catarina. Entre eles está Fábio Cariolato, engenheiro agrônomo da Fecoagro Santa Catarina. Fábio é filho de produtor rural, cresceu acompanhando de perto a rotina da agricultura e transformou essa ligação com o campo em profissão. Hoje, Fábio Cariolato atua como coordenador de desenvolvimento e tecnologias da Fecoagro e integra a Aceplan, do Planalto Norte, filiada à Feagro Santa Catarina. Já o presidente da Feagro de Santa Catarina, Federação dos Agrônomos Catarinenses, o agrônomo Mário Álvaro Aloysio Veríssimo, disse que o engenheiro agrônomo foi fundamental para a transformação que colocou o estado de Santa Catarina entre os grandes produtores do agronegócio brasileiro.
13: O futuro já está aqui, pode estar dando os primeiros passos ou descobrindo de onde vem o alimento que chega à mesa. Enquanto uma criança cresce, a agronomia também transforma o mundo em que ela vai viver. Da forma como produzimos, ao modo como cuidamos dos espaços onde vivemos. É assim que o engenheiro agrônomo ajuda a construir o amanhã. E essa força fica ainda maior quando caminhamos juntos. Fazer parte de uma associação de engenheiros agrônomos é uma forma de fortalecer a nossa categoria. No dia 12 de outubro, celebramos também quem dedica conhecimento, trabalho e compromisso ao desenvolvimento sustentável do campo e da sociedade. Feliz Dia do Engenheiro Agrônomo.
6: No cooperativismo, esses profissionais da agronomia acompanham as propriedades, apoiam decisões técnicas e ajudam a reduzir custos e perdas, além de contribuir para a qualidade da produção. Fábio Cariolato disse que o futuro da agricultura depende da união entre produtores, profissionais, cooperativas, empresas e instituições de pesquisa.
14: Que possamos usar toda a amplitude da agronomia, a ciência, a tecnologia, a pesquisa e a experiência prática para ajudar o sistema e contribuir com o desenvolvimento do agronegócio do Brasil. Parabéns a todos os engenheiros agrônomos que todos os dias colocam conhecimento e dedicação a serviço do campo e do agronegócio do Brasil.
6: A Federação FEAGRO de Santa Catarina reúne 13 associações regionais e atua na valorização e na capacitação da categoria em Santa Catarina. Parabéns da Fecoagro a todos os agrônomos do estado de Santa Catarina. E a seguir, depois da nossa mensagem cooperativista, vem aí as notícias do Senar. Aguardem!
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6: A liberação de recursos para sanear o endividamento dos agricultores previstos pela medida provisória número 1376 de 2026, que autoriza linhas de créditos especiais para liquidação ou amortização de débitos, continuam atrasados. Até o início de outubro deste ano, apenas 5 bilhões 980 milhões de reais havia sido repactuado. O volume liberado é considerado muito baixo, correspondendo a uma fatia pequena do patrimônio passivo total estimado pelo governo federal e pretendia atingir 120 bilhões de reais de dívidas do setor agropecuário. O andamento lento e o baixo alcance da medida decorrem de uma série de entraves práticos, operacionais e burocráticos apontados por produtores e entidades do setor. A Frente Parlamentar da Agropecuária, FPA, critica o excesso de exigências documentais e a falta de flexibilização das garantias bancárias. Muitos produtores de médio e pequeno porte encontram dificuldades na governança e organização interna para estruturar os laudos técnicos necessários. O presidente da Federação da Agricultura do Estado de Santa Catarina, FAESC, José Zeferino Pedroso, criticou a morosidade das liberações.
17: O endividamento rural continua no centro das preocupações do setor produtivo. O volume contratado nas linhas destinadas às renegociações das dívidas ainda está muito abaixo do potencial estimado pelo governo. Publicada em 15 de julho, a medida provisória autorizou linhas de crédito para composição, liquidação ou amortização de operações de crédito rural e de cédulas de produtor rural, as conhecidas CPRS. Apesar da criação dessas linhas, o cenário gera forte preocupação. O ritmo das contratações indica que boa parte dos produtores encontra dificuldades para transformar as condições previstas na legislação em crédito disponível. Esse quadro indica a necessidade de ajustes que facilitem o acesso e faz com que os recursos cheguem aos nossos produtores. O desafio, portanto, é garantir que esses instrumentos de renegociação funcionem na prática e possam ser acessados em tempo hábil.
6: Falou José Zeferino Pedroso, presidente da FAESC. Empresas rurais de Santa Catarina que precisam cumprir a cota de aprendizagem ou querem investir na formação de novos profissionais já podem manifestar interesse em vagas no programa Jovem Aprendiz Cotista, o JAC. A iniciativa é mantida pelo Senar Santa Catarina, vinculado à FAESC, Federação da Agricultura, e oferece turmas em diferentes regiões do estado, com vagas para 2026 e 2027. A formação ocorre em parceria com sindicatos rurais e também com o SENAI. Entre os municípios atendidos estão Fraiburgo, São Joaquim, Panduva, Xanxerê, Canoinhas, Mafra, Santa Cecília e Palma Sola. Presidente do Sistema FAESC Senar, José Zeferino Pedroso, destacou que o programa aproxima os jovens do mercado de trabalho e atende a uma necessidade das empresas rurais. Entre os cursos oferecidos estão supervisor agrícola, auxiliar administrativo e financeiro, assistente administrativo e formações voltadas à produção e gestão. As empresas interessadas podem solicitar informações ao Senar Santa Catarina pelo e-mail aprendizagem@senar.com.br. Pela legislação, empresas sujeitas à cota devem contratar aprendizes de 14 a 24 anos. Para pessoas com deficiência, não há limite máximo de idade.
8: Agora, direto de Brasília, as informações do agro e do cooperativismo, com Catherine Heights.
18: Olha, o agro saiu maior das urnas. Agora vai ter que provar que força política também vira resultado para quem produz. Olá, agro amigo, esse é o Chimarrão com a Catherine para a gente falar da política de Brasília que reflete no agronegócio. E a eleição, claro, redesenhou aí o Congresso e uma coisa ficou bastante clara. O agro manteve uma estrutura política forte na Câmara e ampliou muito a sua presença no Senado. Mas isso não pode ser medido só pelo número de deputados e senadores ligados aí à Frente Parlamentar Agropecuária. O que realmente importa é onde essas lideranças estarão. Quem preside a comissão, relata projeto, participa da construção do orçamento e principalmente negocia aí diretamente com o governo e que tem capacidade principalmente de influenciar muito mais do que apenas na hora da votação. E o agro preservou aí nomes importantes nesse núcleo. Na Câmara, parte da principal estrutura de articulação da FPA permanece. No Senado, onde 2/3 das cadeiras estavam em disputas, chegam novos parlamentares diretamente ligados às pautas do setor. Enquanto Tereza Cristina continua sendo aí uma das principais referências políticas do agro, entra também 2027 entre os nomes colocados aí na disputa para a presidência da casa. E isso muda muito o peso das negociações, porque muita coisa ficou represada em Brasília durante todo esse calendário eleitoral. política. Agora, essas pautas continuam lá. E o primeiro grande teste dessa nova força política provavelmente vai aparecer já no orçamento. Plano Safra, seguro rural, defesa agropecuária, infraestrutura e crédito dependem de dinheiro. E dinheiro público depende principalmente de negociação política. Então, 2026 mostrou que o agro sabe eleger uma boa bancada. Agora, em 2027, a cobrança muda. Vai precisar mostrar se essa força consegue, de fato, virar orçamento, projeto aprovado e solução para quem está dentro da porteira. Porque ter uma bancada grande chama muita atenção. Mas o que realmente importa para o produtor é o que essa bancada vai conseguir entregar.
6: E a seguir, depois da nossa mensagem cooperativista, as notícias do mercado agrícola da semana. Aguardem.
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6: As eleições para o Legislativo terminaram e agora a atenção se volta para a disputa ao Executivo. Para o próximo governo, uma extensa agenda do agronegócio estará à espera no Palácio do Planalto. A jornalista Kathleen Heitz, do blog Política e Agro, analisou os planos do governo dos presidenciáveis e identificou temas que continuarão entre os principais desafios do setor. Entre eles estão o crédito rural, próximos planos safra, seguro rural, infraestrutura, armazenagem e relações comerciais com mercados como China, Estados Unidos e União Europeia. Também fazem parte da agenda as exigências ambientais, rastreabilidade, bioinsumos, transição energética, tributação, custo da energia e do diesel, defesa sanitária, agricultura familiar e segurança jurídica. Próximo presidente também vai precisar dialogar com o Congresso Nacional. É no Legislativo que avançam temas como seguro rural, crédito, tributação, licenciamento e orçamento. A avaliação é de que o Executivo terá papel importante nos próximos 4 anos, mas muitas das decisões que chegarão ao campo dependerão da relação entre governo e Congresso. A jornada 6.1 vai estar em pauta. Entidades do setor produtivo brasileiro divulgaram um posicionamento conjunto contra a proposta de redução da jornada semanal de trabalho de 44 para 40 horas que está em análise no Senado. As entidades afirmam que a medida pode aumentar a inflação, os custos de produção e reduzir contratações. Na agropecuária, apontam ainda a mudança que pode agravar a falta da mão de obra. As entidades defendem que eventuais mudanças sejam discutidas por meio de negociação coletiva e com regras de transição. Segundo a CNI, a redução para 40 horas, sem redução salarial, poderia provocar queda de 0,7% no PIB, equivalente a R$ 76,9 bilhões. A entidade também estima uma alta média de 6,2% nos preços ao consumidor. A CNC projeta aumento de pelo menos 13% na inflação, enquanto que a Confederação Nacional dos Trabalhadores, CNT, calcula custo adicional inicial de R$ 11,9 bilhões com mão de obra no transporte. E a seguir, o comentário da semana com Ivan Ramos.
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20: Para quem vive o cooperativismo e o agronegócio no dia a dia, falar em união, integração e intercooperação faz parte da rotina. As entidades existem com esse objetivo, unir interesses em busca do bem comum. A integração dos agricultores e cooperados em torno de suas instituições tem possibilitado melhor assistência aos seus membros, cada um dentro dos objetivos para o qual foi constituído. Na política, o setor agropecuário cooperativista de Santa Catarina sempre foi mais tímido. Preocupadas em não direcionar tendências partidárias e ideológicas, as entidades têm evitado assumir posições públicas para não ferir suscetibilidades. Deixam a critério de cada dirigente expor mais, sempre preocupadas em garantir o direito de participação a todas as correntes. Esse comportamento tem fragmentado as forças e proporcionado pouco êxito nas eleições. no cooperativismo, o programa de educação política do sistema OCB, implementado a partir de 2018, abriu um pouco mais o espaço para a participação do sistema nas eleições. Ainda com adesão insuficiente por parte das cooperativas, pois a prática da isenção partidária gerava dúvidas sobre como proceder, o programa registrou avanços em alguns estados. Em Santa Catarina, nas eleições deste ano, o setor agropecuário e cooperativista se uniu e saiu de cima do muro. Reuniões conjuntas entre as entidades estaduais do cooperativismo e do agronegócio possibilitaram maior avanço nesse sentido. Diversas reuniões foram realizadas para definir estratégias sobre como o setor deveria se comportar nas eleições. Houve divergências de opinião sobre os procedimentos, mas no final prevaleceu a convergência para que o setor também se manifestasse democraticamente sobre o pleito. O critério para a escolha de candidatos na Câmara dos Deputados e à Assembleia Legislativa foi a comprovação da defesa de interesse do setor e avaliação do seu comportamento nas votações de propostas relacionadas ao agro e ao cooperativismo. Não houve cerceamento de nenhum candidato, porém, foram priorizados aqueles que comprovadamente estiveram ao lado do movimento. Houve quem não gostasse de ficar de fora da lista. Alguns se comportaram de forma pouco recomendável para quem precisa de apoio. Criticaram o agro e as cooperativas e com isso se afastaram ainda mais do setor. Um comportamento legítimo, mas que em vez de agregar e somar pontos para a eleição seguinte, acabou ampliando o distanciamento. O resultado da união das entidades foi positivo. As urnas elegeram quase todos os indicados. Dos 6 candidatos a deputado federal indicados pelo setor, apenas 2 ficaram de fora. Dos 9 indicados a deputado estadual, também apenas 2 não se elegeram. Evidentemente, não se pode acreditar integralmente o sucesso dos eleitos à participação do agro e das cooperativas, pois eles também representam outros setores que o apoiaram. Mas, com certeza, tiveram uma contribuição importante no segmento. Quanto aos demais cargos, ou seja, senador, governador e presidente da República, houve consenso entre as entidades de que ficariam a critério de cada um escolher a quem apoiar, evitando qualquer veto aos candidatos. Todos os candidatos, independentemente da corrente ideológica ou partidária, receberam a pauta de reivindicações do setor. Agora, será acompanhado o comportamento de cada eleito para identificar como será a sua atuação e a atenção dispensada ao setor agropecuário e cooperativista. É sempre bom lembrar que quem não esteve no grupo desta vez poderá estar nas próximas eleições. Basta assumir as causas do setor e dar maior atenção às entidades que representam uma parcela expressiva da população catarinense. Nessas eleições, ficou comprovado que a união faz a força também na política. Essa é a minha opinião. Pense nisso.
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0: 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Hora certa, 6:59.
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10: Horário de Brasília, agora são 7 horas, 10 minutos.

0: Educação de Itapiranga alerta para a baixa participação de pais em ações contra o bullying. Interior abraça a programação da 47ª Oktoberfest. Hospital de Mondaí passa a oferecer exames de audiometria. Prefeitura de Iporã do Oeste coloca veículos, máquinas e móveis em leilão. Anchieta promove palestras sobre reforma tributária para orientar empreendedores. Campo Eri amplia oferta do Replacom para aquisição de cerca de 210 unidades. Obras do Colégio Cedrense avança com previsão de ampliar capacidade de atendimento em 2027. Saúde encerra grupo de controle de peso e inicia nova edição de combate ao tabagismo. São os destaques do RPN deste sábado, que começa agora. Muito bom dia, são 7 horas 12 minutos, temperatura de 18 graus, umidade relativa do ar de 99%. Está começando mais uma edição do RPN para você começar o seu sábado, 10 de outubro de 2026, muito bem informado. Estão conosco as emissoras afiliadas à Rede Peperi de Comunicação, rádios Itapiranga de Itapiranga, Atalaia de Campo Erê, Peperi de São Miguel, Centro de São José do Centro e também a Rádio Oeste de Iporã do Oeste. E de imediato, vamos saber como vai se comportar o tempo neste sábado e no final de semana, no oferecimento da Top Mart Planeta Moda. 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Vamos agora a Clima Terra, onde está Ronaldo Coutinho e a previsão do tempo. Como é que vai se comportar o tempo neste final de semana, Coutinho? Bom dia!
1: Bom dia. O tempo segue no geral com condição de chuva, trovada, período de melhora, um tempinho bem variado. Não é ruim o dia todo, mas todos os dias de hoje até quinta ou sexta vai ter chance de chuva e trovada. Pode vir de manhã, tarde ou à noite com intervalo de tempo seco. Então sempre vai ter algum intervalo aí de algumas horas a 10, 15 horas seguidas sem chuva. Então é tentar aproveitar esses intervalos, mas todo dia tem chance de chuva e trovada. Quem precisa de tempo seco o dia todo, esse vai ter que ter muito jogo de cintura. Porque se seguir a risca, de hoje, sábado, até quinta ou sexta da semana que vem, pelo menos tem chuva todos os dias. E sempre um outro risco de granizo, vento, alguma trovada mais forte que possa provocar algum transtorno bem pontual. O volume de chuva também está indicando ser um volume alto. De hoje até o final da próxima semana, poderemos ter volumes aí bem acima dos 100 milímetros que pode trazer algum transtorno. Isso geralmente quando ele coloca, às vezes até vem até bem mais. É bom ficar atento. Então vamos ter, predomina mais céu nublado, período de alguns momentos de sol com céu azul e nuvens, aí fica um pouco abafado e depois vem chuva e dá uma refrescada. É provável que caia a temperatura lá por quinta-feira. Então vamos ter aí condições de tempo bem enjoado para quem tem que fazer qualquer coisa ao ar livre de longa duração. Da Climaterra, Ronaldo Coutinho.
0: 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Vamos agora com os indicadores econômicos, oferecimento Clínica Doutor Hérnia. De acordo com o Banco Central, o dólar está cotado a R$4,99. O euro está valendo R$5,58. O peso está cotado em 3 centavos. 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Agora são 7:18, temperatura de 19 graus em São Miguel do Oeste. Vamos saber os destaques do mercado agrícola, lembrando que são todos preços médios ao produtor, de acordo, pago ao produtor, de acordo com o levantamento que é realizado todos os dias pela EPAGRE, que chega no oferecimento da Compoeste e ACC, que é especialista na coleta e destinação correta de carcaças bovinas. O serviço é 100% pago pela Prefeitura nos municípios de Itapiranga, São João do Oeste, Mondaí, São Miguel do Oeste, Bandeirante e Princesa. Em Guaraciaba, a Prefeitura paga 60% do serviço e o produtor 40%, ou seja, R$244,59. Em São José do Cedro, 70% é pago pelo município e 30% pelo produtor, sendo o valor de R$183,44. Centavos. Valores estes pagos para a Prefeitura. Chame a Compoeste ACC no WhatsApp 49-991-42-5391. 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Segundo a Ipagre, o milho vale R$63 a saca. Soja industrial, R$138 a saca. Trigo PH superior, R$78, R$77 a saca. Feijão preto, R$190 a saca. Feijão carioca, R$280 a saca. Preços da agropecuária: boi gordo, R$358 arroba. Vaca gorda, R$318 arroba. Suíno vivo, produtores integrados, R$4,80 o quilo. Leite produção de setembro, pagamento em outubro, R$2,38. São os preços do mercado agrícola, de acordo com o levantamento realizado pela Ipagre Regional de São Miguel do Oeste, oferecimento da Compoeste SC, que é especialista na coleta e destinação correta de carcaças bovinas. O serviço é 100% pago pela Prefeitura nos municípios de Itapiranga, São João do Oeste, Mondaí, São Miguel do Oeste, Bandeirante e Princesa. Em Guaraciaba, a Prefeitura paga 60% do serviço e o produtor 40%, ou seja, R$244,59. Em São José do Cedro, 70% é pago pelo município e 30% pelo produtor, sendo o valor de R$183,44. Valores destes pagos para a Prefeitura. Chame a Compoeste SC no WhatsApp 49-991-42-5391. Repetindo, 49-991-42-5391. E dê o destino correto das carcaças bovinas e o meio ambiente, claro, agradece. 7:20. Chegou o momento de sabermos os destaques do portal da Peperi na internet, peperi.com.br, no oferecimento de Bono Atacado e Varejo. 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O portal da Peperi na internet traz agora as seguintes informações em destaque. Homem de 64 anos é preso por suspeita de estupro de vulnerável em São Miguel do Oeste. Fato registrado ontem à noite, por volta das 21 horas. De acordo com a Polícia Militar, a vítima é uma menina de 10 anos que seria neta por consideração do homem. Conforme a corporação, ele teria sido detido por moradores nas proximidades até a chegada da Polícia Militar. Polícia Militar forma 46 policiais temporários em São Miguel do Oeste. Engavetamento envolvendo caminhão e 3 carros deixa mulher ferida na BR-282 em Xaxim. Espetáculo abre 47ª Oktoberfest em Itapiranga. 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Agora são 7 horas com 23 minutos. A gente faz o primeiro intervalo comercial e daqui a pouco a gente volta com novas informações com a reportagem da Peperi.

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0: Estamos de volta com o RPN, primeira edição, para você começar a sua manhã de sábado muito bem informado. Temperatura de 19 graus em São Miguel do Oeste, tempo é nublado, neblina neste momento. São conosco as emissoras afiliadas à Rede Peperi de Comunicação. Rádios Itapiranga de Itapiranga, Atalaia de Quamporé, Peperi de São Miguel, Cedro de São José do Cedro e também a Rádio Oeste de Iporã do Oeste. 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Vamos agora movimentar a reportagem da Rede Peperi, começando por Itapiranga, onde está o repórter Elias Teixeira. Educação de Itapiranga alerta para baixa participação dos pais em ações contra o bullying. Elias.
1: Pois bem, a baixa participação de pais em palestras sobre bullying chama a atenção da Secretaria de Educação de Itapiranga. O tema, inclusive, havia sido o mais sugerido pelas próprias famílias em que as enquetes foram realizadas ao longo do ano. Nesta semana foram realizados dois momentos de conversa com os pais dentro do projeto Pais na Escola, Filhos que Florescem. As atividades foram conduzidas pela psicóloga da Secretaria de Educação, Sandy Lang, e pelo assistente social, Leandro Conflans. As palestras tiveram como principal objetivo orientar e conscientizar as famílias sobre o bullying e outras formas de violência, além de incentivar as relações mais respeitosas e protetivas entre crianças, adolescentes e familiares. Mesmo com o interesse demonstrado anteriormente pelas famílias, a participação nos encontros ficou abaixo do esperado. Conforme o diretor da Escola Esperança, Ricardo Schaefer, os professores também recebem orientações para identificar casos de bullying dentro do ambiente escolar. Segundo ele, a atenção precisa ser redobrada porque muitas vezes as vítimas não relatam o que estão vivendo e guardam o sofrimento para si. Vamos ouvi-lo.
2: Às vezes a pessoa fica feliz com o sofrimento da outra, né? E a pessoa que sofre muitas vezes se cala, né? Então são coisas que a gente precisa ficar atento aqui na escola, uma constante, né? Em relação aos professores, que precisam estar bem atento quando percebem, né? Para a gente tomar logo as medidas cabíveis a essa situação, né? Para que não saiam prejudicados alunos que sofrem bullying, né?
1: O Educandar possui aproximadamente metade dos alunos de origem venezuelana e existe cuidado para manter o bem-estar entre os alunos. De Itapiranga, repórter Elias Teixeira, volto na segunda-feira trazendo mais informações aqui na programação da nossa Rádio Itapiranga e através da Rede Peperi de Comunicação. Até a todos, um bom final de semana.
0: Obrigado, Elias, pelas suas informações. 7:30. 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Vamos agora para São José do Cedro, onde está a repórter Pamela Macedo. Obras do Colégio Cedrense avançam com previsão de ampliar capacidade de atendimento em 2027. Pamela.
3: Reforma do Colégio Cedrense avança, mas falta de mão de obra atrasa andamento dos trabalhos. A informação é da diretora do Colégio Cedrense, Denise Angeli. A reforma da instituição segue em andamento, com melhorias na estrutura e avanços na recuperação dos espaços. Segundo a diretora, o ritmo dos trabalhos está abaixo do esperado, devido ao número reduzido de funcionários da empresa responsável pela obra. Atualmente, os alunos do ensino fundamental e do ensino médio noturno são atendidos nas dependências da escola, enquanto as turmas do ensino médio diurno utilizam o espaço da faculdade no município.
4: A estimativa é que nos próximos nas próximas semanas, esses blocos de salas de aula, mais os ginásios, eles serão entregues, embora tem muito ainda o que fazer. E para o ano de 2027, de antemão, eu não consigo fazer uma previsão para você. Mas nós temos uma grande expectativa de que sejam entregues mais salas, embora diante de todas as estimativas, as previsões climáticas e a baixa mão de obra que nós temos, é um fator também que desagrada. Mas nós vamos trabalhando com o que nós temos.
3: A reforma contempla blocos de salas de aula, ginásio e apresentam avanços na execução dos trabalhos. A direção mantém a expectativa de que parte da estrutura seja entregue até o final do ano, permitindo melhores condições para as atividades escolares no ano de 2027. De São José do Cedro, Pamela Macedo.
0: Obrigado, Pamela, pelas suas informações. 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Vamos agora para a região de Campo Herê, onde está o repórter Alex Frari. Anchieta promove palestra sobre reforma tributária para orientar empreendedores. Alex.
5: A programação vai ser realizada na próxima terça-feira, dia 13, 19 horas, na Câmara de Vereadores. Segundo o responsável pela Sala do Empreendedor, Rodrigo Rodrigues, a iniciativa busca aproximar o tema dos empresários e explicar de forma simples as mudanças que devem afetar as empresas. Ele destaca que os empreendedores precisam começar a buscar informações e entender como a reforma pode refletir no cálculo dos impostos, no custo e também na formação de preços.
6: Eu acho que o principal nesse momento é ele buscar informação. O empresário ele não precisa saber tudo de uma hora para outra, né? Mas é importante ele começar a entender como que essas mudanças podem afetar o seu negócio. Então ele já pode ir conversando com o contador e ir acompanhando as informações. Porque isso pode refletir, por exemplo, na forma de calcular os impostos, nos custos e até mesmo na formação de preços. Então, quanto antes ele começar a entender, melhor ele vai conseguir já ir se organizando, né?
5: Palestra em Anchieta sobre reforma tributária será aberta a empreendedores e à comunidade. O encontro será gratuito e poderá ser acompanhado por MEIs, microempreendedores, empresários de pequeno e grande porte, além de pessoas que pretendem abrir uma empresa. O palestrante será Roberto Aurélio Merlo, que vai explicar mudanças previstas e os pontos os quais os empresários precisam ficar atentos. Rodrigo Rodrigues reforça que a programação será uma oportunidade para esclarecer dúvidas e entender melhor os impactos da reforma tributária. A Sala do Empreendedor convida os empresários de Anchieta a participarem do encontro na terça-feira, dia 13, 19 horas, na Câmara Municipal de Vereadores. De Campo Herê, Alex Frari, para os estúdios da Rede Peperi de Comunicação.
0: Obrigado, Alex, pelas suas informações. 7:35, a reportagem fala neste bloco no oferecimento de News Car Automóveis. Vamos agora para a região de Porã do Oeste, onde são repórter Vilmar de Souza. Hospital de Mondaí passa a oferecer exames de audiometria. Vilmar.
7: A Associação Hospitalar Mondaí começou a oferecer recentemente exames de audiometria utilizados para avaliar a capacidade auditiva do paciente. O serviço atende paciente de diferentes idades e busca reduzir a necessidade de deslocamentos para outros municípios. De acordo com o diretor contratado pelo Instituto Santé e responsável pela gestão do hospital, Jonas Kummer, a estrutura conta com uma sala específica e cabine acústica. Segundo ele, os primeiros exames serão realizados hoje em pacientes que já aguardam atendimento pela rede municipal de saúde, conforme ele explica agora.
8: Essa agenda que está organizada agora para esse sábado pelo credenciamento com o município de Mondaí, então esses pacientes eles estão agendados com horário específico já e são pacientes que já estão numa fila aguardando esse exame. Não é possível alguém que queira fazer o exame e vir até o hospital fazer por meio do credenciamento. Tem que seguir o fluxo normal através da Secretaria de Saúde, a não ser que o paciente tem esse desejo, necessidade e quer fazer o exame por meios particulares. Por exemplo, essa nossa agenda do sábado, a gente vai ter crianças de 7 meses até pacientes mais idosos. Então, a partir da avaliação do profissional de saúde, do médico, né, geralmente, ou até mesmo do fonoaudiólogo, ele pode perceber que é necessário fazer esse exame, então ele vai fazer o pedido. Existem duas portas de entrada, o paciente pode solicitar então por meio particular, mas também existe a possibilidade de estar fazendo encaminhamento via Secretaria de Saúde, onde que vai seguir um fluxo normal via regulação, e a gente vai estar atendendo esses públicos. O intuito é sempre estar ampliando a questão desse serviço.
7: O hospital também prepara o início dos exames de audiometria voltados à medicina do trabalho. A previsão é começar na semana do dia 21, com agendamento e um dia específico da semana. A medida permitirá que empresas realizem exames dos funcionários no próprio município. Do jornalismo da Rádio Oeste, repórter Vilmar de Souza.
0: Obrigado, Vilmar, pelas suas informações que chegaram no oferecimento de Newscar Automóveis. 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Newscar Automóveis, seminovo com cara de novo e preço de usado. 7:38, a gente faz novo intervalo comercial e daqui a pouco a gente volta com novas informações.

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0: Estamos de volta com o RPN em primeira edição para você começar a sua manhã de sábado muito bem informado. Tempo é nublado, fechado aqui em São Miguel do Oeste, temperatura na marca de 19 graus. 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Mas agora, a movimentar a reportagem da Piperi, retomando por Itapiranga, onde são repórter Ricardo do Nascimento. Interior abraça a programação da 47ª Oktoberfest. Ricardo, bom dia!
1: Antes do RPN deste sábado, o roteiro de visitas realizado nas comunidades do interior de Itapiranga teve efeito positivo na abertura da 47ª edição. Foram mais de 20 comunidades visitadas pelas soberanas e pela equipe da comissão organizadora, além de várias cidades da região. O show da abertura, na noite de ontem, teve participação expressiva de público. A programação continua hoje e amanhã, com diversos eventos. Conforme a rainha desta edição, Gabriela Schenhaus, a partir das 13 horas ocorre o Complexo Jovem, que tem projeção de mais de 2 mil pessoas. Ela comenta que haverá ainda DJ e, à noite, bandas típicas. O ingresso na noite de hoje custa R$20, com shows da banda 15 de Blumenau e Danúbio Azul. Os eventos da Oktoberfest tiveram mudanças para esse ano. A escolha das soberanas da próxima edição acontece já amanhã, juntando na festa. Serão 7 candidatas concorrendo à corte. Gabriela comenta que amanhã o ingresso é livre. A programação de domingo terá festival de coros da língua alemã, show da orquestra de Itapiranga e finaliza com baile da banda San Francisco. A expectativa é de superar 20 mil pessoas neste sábado e domingo. Ricardo, tempo nublado e instável, já choveu, agora acalmou um pouquinho, mas a previsão é de que continue chovendo. E a temperatura neste momento em Itapiranga em 19 graus. Um ótimo dia a todos, um bom final de semana e até segunda-feira.
0: 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Agora são 7h44. Vamos à região de Campo Herê, onde está a repórter Caroline Souza. Campo Herê amplia oferta do Implanon com aquisição de cerca de 210 unidades. Caroline, bom dia!
2: Bom dia, Ricardo. Bom dia, ouvintes da Rede Piperi. A Secretaria de Saúde de Campo Herê recebeu inicialmente 60 unidades do contraceptivo por meio do Ministério de Saúde, que já foram utilizados, e adquiriu cerca de outras 210 unidades com recursos de uma emenda de R$110 mil. Segundo o secretário de Saúde, Flávio Dalmagro, o Implanon tem eficácia superior a 99% e duração de até 3 anos após a inserção. O método é indicado para mulheres de 14 a 49 anos mediante consulta, avaliação e prescrição médica. O secretário destaca que o investimento busca ampliar o acesso das mulheres a métodos contraceptivos e contribuir para a qualidade de vida no município. Segundo o secretário de Saúde de Campo Herê, Flávio Dalmagro, profissionais da enfermagem e médicos participaram de capacitações recentemente para realizar inserção. Os atendimentos serão organizados preferencialmente aos sábados, facilitando o acesso de mulheres que trabalham durante a semana. Quem tiver interesse em utilizar o método deve procurar a unidade de saúde para passar por consulta médica e avaliação. A inserção é oferecida gratuitamente, conforme a indicação profissional e a organização dos atendimentos pela Secretaria de Saúde. Em Campo Herê, Sábado começando com chuva e temperatura na casa dos 17 graus. Um bom final de semana e até segunda-feira.
0: Obrigado, Caroline, pelas suas informações. Agora são 7 horas com 46 minutos. A gente vai para a região de São José do Cedro, onde está o repórter André Talimer. Saúde encerra grupo de controle de peso e inicia nova edição de combate ao tabagismo. André, bom dia.
3: Bom dia, Ricardo. Bom dia, ouvintes. Grupo Peso da Saúde encerra atividades e prevê nova turma para 2027. A informação é da secretária de Saúde de São José do Cedro, Janete Dalo. A secretária de Saúde está concluindo mais uma edição do Grupo Peso da Saúde, voltado às pessoas com sobrepeso e ao incentivo de hábitos saudáveis. O programa teve duas edições neste ano, uma no primeiro semestre e a outra no segundo semestre, com aproximadamente 20 participantes na turma mais recente. Os encontros ocorreram semanalmente, às quarta-feiras, no Centro de Idosos e, em algumas ocasiões, no Lago Municipal, e na praça com atividades físicas e orientação sobre alimentação e saúde mental. A programação contou com o acompanhamento de uma equipe multiprofissional e os participantes relataram resultados positivos. Com o encerramento das atividades, a Secretaria da Saúde prevê organizar uma nova turma no início de 2027. Secretaria da Saúde inicia nova edição do Grupo de Combate ao Tabagismo em São José do Cedro. A informação é da secretária da Saúde de São José do Cedro, Janete Dalo. A Secretaria da Saúde promove uma nova edição do Grupo de Combate ao Tabagismo, voltado às pessoas que desejam parar de fumar com o acompanhamento profissional. As atividades estão previstas para iniciar no dia 14 de outubro, às 8 horas da manhã, no Centro de Idosos. A programação contará com orientação de diferentes profissionais da Secretaria da Saúde, incluindo psicóloga, assistente social e farmacêutica. Os interessados podem realizar a inscrição na unidade de saúde da família ou comparecer diretamente ao primeiro encontro. O tratamento poderá incluir adesivos de nicotina e outros recursos disponibilizados pela saúde do sistema público. Conforme a avaliação de cada paciente, o acompanhamento profissional auxilia no processo de abandono do cigarro e na orientação sobre o uso adequado dos medicamentos. De São José do Cedro, repórter André Luiz Talheimer, a temperatura é na marca dos 20 graus. Tenham todos um bom sábado, um bom final de semana a todos.
0: Obrigado, André, pelas suas informações. Agora são 7 horas e 50 minutos, temperatura de 19 graus em São Miguel. Vamos agora para a região de Iporã do Oeste, onde está o repórter Arley Silveira. Prefeitura de Iporã do Oeste coloca veículos, máquinas e móveis em leilão. Arley, bom dia.
4: Bom dia, Ricardo. Bom dia, ouvintes do RPN deste sábado. Exato. Entre os bens disponíveis estão veículos, máquinas pesadas, móveis, equipamentos eletrônicos, sucatas, pneus usados e outros materiais. Segundo a secretária municipal de administração e finanças, Andressa Mês, alguns lotes receberam lances nos primeiros dias. Ela informa que os interessados podem registrar lances até o dia 9 de novembro, quando ocorre a disputa final pelos itens. O edital, as fotos e a descrição dos itens estão disponíveis no site da Prefeitura e nas plataformas Superbird e Hacker Leilões. Para participar é necessário fazer o cadastro online e acompanhar as ofertas. O maior lance leva cada lote. Também é possível procurar o setor de patrimônio da Prefeitura para verificar os bens presencialmente. Andressa relata que a estimativa inicial de arrecadação é de R$ 200 mil, mas a administração arrecadação espera superar os 500 mil. Conforme a secretária, os recursos obtidos com veículos e equipamentos poderão ser destinados à compra de novos bens para os mesmos setores. O restante poderá financiar outros investimentos municipais. O leilão reúne materiais que perderam a utilização para a administração ou cuja manutenção deixou de ser vantajosa. Andressa Mês reforça que a disputa no leilão online de 16 lotes de bens que não são mais utilizados pelo município termina no dia 9 de novembro e os lances são feitos exclusivamente pela internet. Sábado amanhece com pancadas de chuva em Ipará do Oeste. A temperatura agora é de 18 graus por aqui, Ricardo. Um bom sábado e até segunda-feira.
0: Obrigado, Arley, pelas suas informações que chegaram no oferecimento de Bono Free Shop, onde você encontra variedade, qualidade e preço que fazem a diferença. 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E no estúdio, Vilmar Bigelmaier. O destaque é o esporte. O que temos de destaque para este final de semana? Bom dia!
5: Bom dia para você, ouvintes do RPN deste sábado. Dois jogos abrem hoje a 30ª rodada do Campeonato Brasileiro da Série A. Às 18 horas tem Vasco e Remo e às 21 São Paulo e Vitória. Amanhã tem pelo menos três grandes clássicos do futebol brasileiro, 17:30, o clássico Grenal no Beira-Rio, Fla-Flu no Maracanã e o derby Palmeiras e Corinthians. Um pouco mais cedo, 16 horas, Atlético Mineiro e Santos. 19:30, Bahia e Mirassol. Na segunda-feira, com três jogos, 16 horas, Coritiba e Botafogo. 19:30, Chapecoense e Atlético Paranaense. E às 21 horas, Bragantino e Cruzeiro. Hoje tem amistoso da Seleção Brasileira de Futebol Feminino, Brasil e Argentina, às 16:30, no Beira-Rio, em Porto Alegre. Seleção Brasileira se preparando para a Copa do Mundo de Futebol Feminino do ano que vem, que vai acontecer no Brasil. Foi adiada a final do Campeonato Regional de Futebol Veterano, organizado pela Liga Esportiva Fronteirista. As equipes do Harmonia de Guaraciaba e Clube Esportivo Guarani se enfrentariam ontem em Guaraciaba, mas a Liga cancelou o jogo ainda ontem pela manhã, tendo em vista aí a previsão de chuva, mau tempo que ocorre na região. Uma nova data será marcada para o confronto decisivo, provavelmente na próxima semana.
0: 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Wolf, a sua primeira opção em imóveis. 7:56, a gente faz o último intervalo comercial. Na sequência, a gente volta com a entrevista do dia. É um instante só.

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0: Estamos de volta com RPN primeira edição para você começar o seu sábado muito bem informado. 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A procura dos passageiros será determinante para definir a ampliação e até mesmo a permanência dos voos regionais entre São Miguel do Oeste e Florianópolis. A afirmação é do secretário de Portos e Aeroportos de Ferrovias de Santa Catarina, Ivan Amaral. A gente conversa agora justamente com ele. Bom, olhando para a nossa questão da nossa região, de fato, o que precisa ser feito para mantermos os voos regionais de São Miguel do Oeste a Florianópolis?
1: Satisfação em estar conversando com a Rádio Peperi na sua programação, com seus ouvintes, falando sobre a aviação regional, um programa muito importante do governo do estado, que dá protagonismo aos modais de transporte além do rodoviário. Desde que criou essa Secretaria de Portos, Aeroportos e Ferrovias, esse programa que não foi feito agora, nesse ano, já começou desde que o governo criou essa secretaria, quando a gente iniciou todo o planejamento, que a gente fez o plano aeroviário, depois quando obedecemos ao plano aeroviário, o plano aeroviário virou a nossa Bíblia, no qual dizia que nós tínhamos que investir nos nossos aeroportos. Você não pode fazer aviação regional sem ter bons aeroportos, sem investir em infraestrutura. E dos nossos 19 aeroportos públicos, nós temos 24, 5 são concessionados. Dos nossos 19, já investimos em 16. Né? São Miguel foi um caso que pista, né? Balizamento, etc. Deixamos o aeroporto em condições, tanto que a Azul

0: vamos iniciar a operação, né? E temos fatores positivos, como por exemplo a questão do valor das passagens, né? É uma operação subsidiada. A aviação regional sem subsídio, ela não subsiste, porque são aviões pequenos, logo o preço da passagem seria alto. São Miguel Florianópolis, por exemplo, seria em torno até mais que R$ 2.000, né, numa perna e de volta R$ 4.000. Agora, com o subsídio, fica em 815. Né? Então fica bem viável. Nós temos, por exemplo, Joinville, Jaguaruna, todas essas regiões aí com preços a R$ 450, Caçador, Joaçaba também 450, Laje 315. Então é bem acessível para a população catarinense voar, melhorar a sua mobilidade. E tem coisa, e tem ainda boas notícias, porque na aviação em geral, como você deve saber, se você comprar a passagem um mês antes, é mais barato. Se você comprar no dia, é caríssimo. Na aviação regional, não. É esse valor que eu estou lhe falando. No mesmo dia, se você comprar a passagem ou comprar um mês antes, é o mesmo valor, né? E, além do mais, tem a questão das bagagens, né? Uhum. Na aviação regular, se você quiser transportar uma mala de 23 quilos, antigamente você podia, né? 23 quilos, pesava ali e tudo. Hoje é só mala de mão. Se quiser uma mala de 23 quilos, vai ter que pagar um excesso. Na nossa aviação, não. É liberado uma mala de 23 quilos e uma mala de mão, né? E você compra passagem pelo site da Azul. E lá de São Miguel, aí de São Miguel, você pode comprar pelo site da Azul uma passagem até para São Paulo, né? Você pousando ali em Correia Pinto, que vai ter a conexão com aquele voo de Correia Pinto que vai para Congonhas, ou você vem a Florianópolis, que é o hub, e de Florianópolis você vai para São Paulo, vai para Minas, vai para onde você quiser, ou até para Lisboa, ou até para Panamá, onde você quiser, né? Ou seja, a aviação regional, ela vai conectar o interior do estado com o Brasil e com o mundo. Essa é a nossa intenção, melhorar a mobilidade para a população catarinense, melhorar o tempo de deslocamento. Você de São Miguel a Florianópolis, você leva até 10 horas, né? E você com uma aviação regional, você vai levar 1h40, 1h50, depende também do vento, das condições de voo.
1: Secretária, justamente olhando para essa questão, aspecto, São Miguel do Oeste terá inicialmente 2 voos por semana, nas segundas e sextas-feiras. Como que foram escolhidas essas duas frequências e por que foram escolhidas essas duas frequências e quais os critérios que determinaram somente 2 dias de São Miguel a Florianópolis?
0: Fazer uma malha, isso a gente aprendeu, porque a gente fez, nós fizemos muitas reuniões com o pessoal da malha da Azul. Fazer malha não é fácil, isso que a gente aprendeu com eles, né? Porque a gente tinha um limite de hora voo, né? A gente contratou inicialmente com a Azul, pelo nosso planejamento, né? É um limite de hora voo mensal pelo orçamento do subsídio, né? Então a gente tinha que fazer para cada município 2 frequências semanais interligando a Florianópolis, né? Então, por exemplo, no caso de São Miguel, nós tínhamos a intenção de conectar com aquele voo que chega de Congonhas da Gol. Então tudo isso foi um quebra-cabeça, né? Florianópolis e São Miguel também tem esse problema, por ser a perna mais longa, a gente tinha que fazer uma parada ali em Correia Pinto, porque é um avião menor, que não tem banheiro, né? Então faz uma parada em Correia Pinto e vem a Florianópolis e na volta a mesma coisa. Florianópolis, Correia Pinto e São Miguel. O restante dos outros municípios é direto para Florianópolis. Não tem parada, né? Então toda essa malha aqui de todos os municípios vai ser 2 vezes por semana, né? São frequências. Numa segunda etapa, que nós já estamos em reunião com o grupo de trabalho da aviação, a gente vai ampliar, vai mexer nessa malha. Claro que agora a gente vai analisar a questão de demanda. Esse início é um projeto piloto, é uma operação piloto. A gente vai analisar a demanda, aqueles municípios que estão tendo

0: uma boa demanda, de repente a gente pode ampliar, pode mexer nos horários, né? Aqueles municípios que estão com baixa frequência, muito baixa frequência, a gente vai conversar e até pode ser que saia da malha, entre outro município, e numa segunda etapa nós vamos ampliar essa malha, nós vamos colocar, estamos vendo até com a própria Azul um avião maior, não sei, é tudo planejamento agora, tem que ver o custo, né, disso tudo, ou até colocar outro avião. Tudo agora vai depender da demanda que a gente vai acompanhar.
1: Secretário, trecho São Miguel do Oeste e Correia Pinto foi anunciado por R$500. Quando o passageiro seguir para Florianópolis ou São Paulo, esses valores serão somados ou haverá tarifas específicas para quem comprar a viagem completa? Como é que vai funcionar isso na prática?
0: Não, uma coisa você tem que separar a aviação regional com a aviação para outros estados, né? Esses valores aqui é só para os voos dentro do estado, dentro da aviação regional. Então, por exemplo, Florianópolis, Correia Pinto, 315. Correia Pinto, São Miguel, 500. Se quem fizer a perna inteira será 815, né? Quem comprar de Florianópolis até São Miguel será 815, né? Agora, se você parar em São Miguel para pegar o voo da Gol, esse aí é o preço de outra passagem, né? Tá entendendo? Se você parar São Miguel, chegar a Florianópolis com 815 e você quiser fazer um voo para São Paulo, para Minas, para outra localidade do Brasil até posterior, isso é outra passagem, né?
1: Obrigado, secretário, pelas suas informações. 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Ponto final do RPN. A gente volta na segunda-feira, a partir das 7 horas e 10 minutos. Um abraço e até lá.

0: 8 horas, 1 minuto.
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0: Bom dia, sabadou e sabadou no feriadão. Bom dia pra você, bom sábado. Sábado meio nubladinho, SZYV 209, Rádio Cedro FM 90,7, São José do Cedro, Santa Catarina, emissora afiliada da rede Peperi, feita pra você, alegria da nossa gente.
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0: Bom dia pra você, bom sábado. Temperatura em 18 graus e um décimo. Umidade relativa do ar em 87%. O tempo tá meio nublado aqui em São José do Cedro. Bom dia pra você.

0: Vamos puxar uma música que tenha... Que puxe o sol, que chame o sol. Vamos puxar uma música com sol? Vamos. Vamos, vamos ir puxando. Vai chegar. Aqui, ó. Vai ter Cássia Eller, o segundo... Cara, essa música é linda demais. Tá chegando Cássia Eller da tua programação, o segundo sol.
1: Segundo sol chegar. 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
0: vamos torcer, né, pra abrir o tempo a semana inteira, meio sem sol, meio nublado. Vamos torcer pra abrir um sol bonito nesse final de semana. Vai ter feriado de Nossa Senhora, que Nossa Senhora nos abençoe com um sol bonito, pelo menos na segunda-feira, né? Tá.

0: muito melhor.
1: A gente tava ouvindo Biquíni Cavadão, Educação Sentimental 2. Eu acho que essa música originalmente é do... É do... Do... Que de Abelha, se não me engano, né? Deixa eu ver. Eu acho que essa música originalmente é do Kid Abelha, se eu não estou enganada. Vamos ver. Sim, essa música originalmente é do Kid Abelha. Será que a composição do Leone? Parece que sim, acredito que sim. Se for dos primeiros álbuns, com certeza é composição do Leone. A gente também ouviu Zezé de Camargo e Luciano, Nem Mais Uma Dúvida, e teve Cássia Eller para começar o nosso programa, Segundo Sol, porque esse sol aí não tá dando conta, então tem que chamar um segundo, muito provavelmente. Agora a gente vai ouvir Henrique e Juliano, Na Hora da Raiva. Um bom dia para você.

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0: Bom, rapaz, Fernando Sorocaba, a gente também ouviu uma do Legião Urbana e Henrique Juliano na programação da Cedro. Bom dia pra você. 8:35. Nota de falecimento. 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Atos de encomendação e sepultamento darão-se hoje às 15 horas, seguido para o cemitério da comunidade. 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
0: Marília Mendonça na programação. Bom dia.

Panda, teve também Diogo Nogueira, Jeito Moleque, Bruno e Marrone, Marília Mendonça na programação da Rádio Cedro. Daqui a pouco tem NX Zero.

0: Ed Brito e Samuel, a gente também ouviu na programação da Cedra FM, Zé Neto e Cristiano. Teve Gabi Cristo, teve Alceu Valença, Thiago e Graciano, teve também NX Zero na programação da Cedra FM. Deus não fez nem faz. 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Nota de falecimento. A família Zamlone, da linha Mariflor, com pesar comunica o falecimento de Zelide Terezinha Zamlone, ocorrido ontem às 11h45 no Hospital de Cedro, aos 77 anos. Seu corpo está sendo velado na linha Mariflor. Atos de encomendação e sepultamento darão-se hoje às 15 horas, seguindo logo após para o cemitério da comunidade. Noticiamos o falecimento de Zelide Terezinha Zamlone, informou o Plano de Assistência Familiar PacSul.
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0: Bom dia, bom sábado para você, CZYV209, Rádio Cedro FM 90,7, São José do Cedro, Santa Catarina, emissora afiliada da rede Peperi, feita para você, alegria da nossa gente. Tá chegando Daniel na programação. Música.

0: Composição de Roberto Frejá nas guitarras e no arranjo musical e letra de Cazuza, Bete Balanço, versão original de 1985, rock em geral, na programação da Rádio Cedro. A gente ouviu Paulo Ricardo, A Cruz e a Espada, e teve Gustavo Mioto também e Daniel. FM. 9:30.
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4: Bom dia. Nesta semana, o jornalista Everton Macedo entrevistou o ex-prefeito e extensionista de Ipagre durante 49 anos, Renato Brueto. Ele se aposentou nesta semana. Durante a entrevista, o Everton abordou toda a carreira dele na Ipagre, também abordou seu primeiro e segundo mandato como prefeito e demais atividades.
5: No CEDO Entrevista de hoje, o Renato fala para nós sobre as lembranças do prefeito Renato, do trabalho realizado ainda no primeiro mandato, depois no segundo mandato também, Renato.
6: É, na verdade foi um desafio muito grande enveredar para a área política, né? Porque o meu pai era político, frequentava as reuniões políticas lá em Piratuba. Mas aqui eu segui aquilo que era uma norma dentro da empresa, o não envolvimento na área política. Mas chegou um tempo que a gente se envolveu, fui convidado aqui pelo falecido Dr. Lario, pelo Valdemar Gasperin, pelo Olmiro Venpa, para mim participar da administração como secretário. E aí depois a gente foi candidato a prefeito, perdi a primeira eleição por 20 votos e em seguida aí ganhamos a eleição com ampla maioria dos votos, né? E tivemos a honra, a alegria de poder ser prefeito duas vezes aqui em São José do Cedro. Confesso que a maioria diz, prefeito é muito complicado, dá problema. Eu acho assim, para mim foi uma grande oportunidade, governei com alegria. Há noites de cansaço, de ingratidão, inclusive, mas a gente pode fazer muita coisa boa e todos que foram prefeitos ou são prefeitos e foram, passaram pela administração do Cedro, com absoluta certeza todos procuram fazer o melhor possível. Então eu também fiz isso, eu tinha muita preocupação com a área da saúde. Eu acho que o poder público municipal tem que cuidar primeiro da saúde, das crianças, da família. As famílias estão trabalhando durante o dia, chegam em casa à noite cansados e se estiverem doentes, aí complica para todo mundo. Então, nós procuramos fazer um atendimento especial na área de saúde. Acho que é importante todos os prefeitos que já passaram, que estão e que virão, cuidar da área da saúde do nosso município e fazer com que as pessoas aqui tenham oportunidades de trabalhar. Porque se você tem oportunidade de trabalhar, você cresce, você poupa e você adquire as coisas que você quer adquirir como pai, como jovem, como mãe, como família. Cada um quer a sua casa, seus móveis, seu carro, suas coisas. Esse é o objetivo de cada um. E o poder público municipal tem que oportunizar meios para que as pessoas aqui possam trabalhar, se desenvolver e brigar pelo município. Tem que ter orgulho de morar aqui em São José do Cedro, de viver aqui e de defender a nossa terra diante dos outros municípios da região e do estado de Santa Catarina. Nós temos que buscar o que é melhor para o nosso município. E é isso que nós, por dois mandatos, tentamos fazer. Depois fomos convidados pelo saudoso Luiz Henrique para assumir a Secretaria Adjunta da Agricultura do Estado de Santa Catarina, onde eu tive a oportunidade, de, junto com o secretário Sopelsa, de defender várias frentes na área da agricultura. Na época, especialmente, tínhamos o problema da aftosa, então trabalhamos muito nessa área também. E depois fomos diretor administrativo e financeiro da Epagre em todo o estado de Santa Catarina, cuidando das finanças e da área administrativa da Epagre do nosso estado. Voltamos aí para ser prefeito pela segunda vez e depois retornamos a nosso trabalho original, que sempre foi a Epagre.
5: Eu estava com o prefeito Renato no gabinete, nós dois inclusive. O prefeito Renato passou a mão num vidro de bolachas pintadas que a dona Mari sempre arrumava para o senhor. Comemos uma bolacha e falando da saúde. E o senhor sempre preocupado com a saúde, como o senhor falou, e tinha o posto de saúde do lado, numa casa que tem ali, onde é o posto de saúde hoje. E aí o senhor falou do posto de saúde ali, o local estava ficando pequeno. E o senhor teve a ideia de

0: Meus filhos até hoje são pessoas que toda a noite ligam para o pai para dar força para a gente, para ver como a gente está. Então nós sempre tivemos essa relação bonita, mas nós participamos de muita coisa boa. Quando no meu primeiro mandato, eu inclusive inaugurei a APAE. Agora, quem é que construiu a APAE? Foi o ex-prefeito Cladir Domingos Grando. Eu apenas terminei os detalhes, né? E inclusive, quando nós inauguramos, eu o convidei para inaugurar, por exemplo, a APAE, que tem uma importância muito grande hoje para toda a região. Inclusive, a Mari, minha esposa, já a terceira vez que é presidente da APAE e é conselheira regional da APAE. Nós construímos pioneiramente também as casas dos idosos, né, aqui em São José do Cedro e em Padre Reus. Construímos o ginásio e o clube da Mariflor, e entre esses ginásios e clubes, mais 11 ginásios e clubes em todo o município de São José do Cedro. Por exemplo, da comunidade de São Luís, nós participamos. Então, vários clubes, a própria Gruta aqui em São José do Cedro, nós tivemos a oportunidade de ajudar a construir. Então, são coisas que beneficiam a nossa comunidade, que ajudam, e especialmente na área da saúde, é muito importante que o prefeito demande recursos, né, para que as pessoas tenham esse benefício assegurado, porque é muito importante. Inclusive, eu acho que agora os deputados que se elegeram, o governador, todos têm que olhar com muito carinho para o nosso hospital regional, porque tem muita coisa para ampliar, para fazer, para atender bem as pessoas que necessitam. E esse atender bem é de forma rápida e eficiente, porque às vezes tem casos aí que está demorando muito para a pessoa receber os atendimentos, e eu tenho certeza de que todos vão envidar esforços para que isso seja solucionado.
1: Futuro político do ex-prefeito Renato. O senhor pensa em voltar para a vida política? Mas
0: nenhum político tem que ou deve fechar as portas, né? A minha intenção é agora viver bem, com saúde, de forma simples, mas viver bem, né? Mas o futuro só a Deus pertence, né? Eu não pretendo, mas eu não fecho porta em nenhum momento, porque isso faz parte do caráter, da vivência do político. Então, mas São José do Cedro deve estar bem servido nas próximas eleições, para que nós tenhamos bons candidatos e a prefeitura esteja no comando, né, as pessoas que podem fazer mais e brigar mais e fazer com que toda a nossa comunidade se reúna, se una, e nós tenhamos orgulho de viver aqui em São José do Cedro.
1: O senhor chegou a ser convidado para participar das últimas eleições como candidato?
0: Sim, com certeza. Participei em várias ocasiões, onde as pessoas, ainda hoje, pessoas solicitam para que eu seja novamente candidato. E os meus filhos querem que eu cuide da minha saúde, e eu também preciso cuidar. Eu também tenho limites, né? Já infartei, já fui para a UTI, o Covid me judiou muito também, mas nós conversamos muito, e eu declinei, né, desses convites, e acho que agora a oportunidade é para que novas lideranças possam assumir a administração, o legislativo, e possam brigar por São José do Cedro. É isso que é o mote.
1: O senhor não quis concorrer à reeleição quando o senhor foi prefeito na última vez, e o senhor tinha realizou um mandato muito bom, tinha uma aprovação enorme, e depois o senhor acabou saindo, inclusive, do seu partido. O senhor hoje, e que foi um partido que o senhor defendeu, né, com muita garra durante a vida política toda, eu acredito. O senhor está afiliado em algum partido hoje?
0: Não.

0: não estou filiado em nenhum partido, né? Não tinha, na época não tinha reeleição, mas não sou eu, toda a agremiação partidária, nós tínhamos dado uma palavra, e quando se dá palavra tem que ser cumprida, e é isso que eu fiz. Então, eu estou desfiliado por razões que todo mundo conhece, né? Porque, mas eu continuo com as mesmas e com os mesmos ideais e pensando as mesmas coisas que eu sempre pensei. Então, mas isso não há necessidade de que eu seja filiado aqui ou ali. A minha família não quer mais que eu participe, eu também quero dar um tempo, quero cuidar da minha saúde, viver de forma simples, sem nenhum luxo, como eu sempre fui. E amanhã só Deus sabe o que pode acontecer, né? Mas Cedro tem que estar, vai estar e deverá estar em boas mãos, porque nós temos que voltar a brigar muito por São José do Cedro. Nós estamos muito quietinho, né? E lá no estado, em Florianópolis, se você não for buscar brigar, e a briga que eu estou falando é de forma conjunta, não é apenas uma pessoa. A comunidade tem que ir buscar recursos para que a gente possa se superar, suplantar outras solicitações de outros municípios, para que o Cedro continue sendo Cedro forte e altaneiro como sempre foi.
1: Obrigado, Renato Proeto, ex-prefeito de São José do Cedro e também ex-funcionário da IPAGRE, agora aposentado. Voltamos no próximo Cedro Entrevista. Um bom dia a todos e até lá.
2: Essa entrevista foi uma homenagem ao prefeito Renato Proeto.
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6: Bom dia, ouvintes. Está no ar o Enfoque Legislativo, espaço para o município de Guarujá do Sul. Está com a gente Fabrício Wagner, vereador do Partido Progressistas. Ele está com a gente para falar sobre essa semana legislativa. Primeiramente, vereador, como foi essa sessão? Sessão essa que aconteceu na última quinta-feira. Bom dia.
7: Bom dia, Jonathan. Bom dia a todos os ouvintes da Cedro FM. Um prazer imenso estar com vocês uma vez mais, compartilhando das informações de Guarujá do Sul, do Legislativo, a qual nós tivemos sessão na última quinta-feira. E assim, tivemos 6 projetos em pauta, aonde nem todos foram para a votação. Nós estávamos analisando um pouco mais a fundo, alguns precisam de mais estudo, como por exemplo a prestação de contas da prefeita, que é um projeto que vem anualmente e também faz menção a todo o ano de trabalho dela. Esse projeto de fato precisa de um pouco mais de estudo para que assim a gente possa estar aprovando ou reprovando, mas diante do fato ainda vamos estar discutindo ele e certamente também participando de reuniões com a prefeita para analisar um pouco mais a fundo. A respeito dos projetos aprovados, então aqui faço menção exclusivamente do projeto, um projeto importante da área da saúde, que trata da gratificação dos motoristas da saúde, que então foi feita uma alteração. Antes era feita essa gratificação de forma semanal para aqueles que estavam de plantão, mas agora a gente fez de forma diária para facilitar e também para proporcionar um pouco mais de descanso para os mesmos não ficarem sobrecarregados. Então, na minha opinião, um projeto importante. Nós contamos ali, inclusive, com o Lauri, que é vereador, e trabalhou anos na saúde como motorista, né, que entende perfeitamente do assunto. Então, esse projeto foi aprovado agora nessa última sessão e agora vai ser alterado.
6: Vereador, quais projetos deram entrada na casa nesta semana?
7: Nós não tivemos nenhum projeto dando entrada nessa semana, apenas aqueles que estavam em pauta. Como mencionado, eram 6. Dos 6, 3 foram para votação, a qual todos eles foram aprovados por unanimidade, e 3 ficaram ainda para discutir, onde nós vamos estar agora buscando mais informações, mais diálogos com os secretários, também com a prefeita, para que depois eles possam ser aprovados ou reprovados.
6: Algumas indicações realizadas por parte de vocês, da bancada de situação?
7: Sim, tivemos algumas indicações. As indicações, elas são corriqueiras nas sessões. Nós agradecemos também já à Prefeitura Municipal, em nome da prefeita, que está respondendo às indicações e muitas das vezes também já está trabalhando naquilo que a gente indica como algo importante, né? Então, nós estamos tendo esse retorno, que é um retorno bem positivo para o município, inclusive. E nessa última sessão, nós colocamos aqui alguns assuntos, como, por exemplo, a questão da doação de sangue, onde os funcionários públicos eles se deslocam para o local adequado para a doação, mas, ao mesmo tempo, eles não recebem ajuda para almoço. Então, a gente está solicitando essa ajuda para aqueles que vão, como vamos sempre com uma van, para que os funcionários tenham pelo menos o almoço diante desse ato importante que é a doação de sangue. Então, essa proposta já foi colocada para que a prefeitura possa avaliar, né, e criar esse projeto, seguindo exemplos de outros municípios que já fazem isso. Além do mais, nós também solicitamos a questão de vigilância, câmeras de monitoramento, principalmente na praça municipal, onde nós entendemos que é importante, até por todos os bens que são lá do município e que muitas vezes sofrem depredações, e nós precisamos ter mais segurança nesse ambiente. E além de outras indicações, como, por exemplo, bocas de lobo em alguns locais estratégicos, a qual agora, pelas chuvas, fortes chuvas, né, está alagando, e inclusive foi indicado, e aqui eu já parabenizo, inclusive, o Departamento de Obras, que em pouco tempo já executou o serviço. Então, nós ficamos muito felizes de ter esse atendimento emergencial rapidamente feito, né? Então, quem está ganhando é a população.
6: Fabrício, tivemos algum assunto de maior destaque, de maior comentário entre vocês, vereadores?
7: Diante já do exposto, né, dos projetos que deram a parte da votação, aqueles que foram ainda segurados para análise, as indicações, nós apenas também aqui fizemos menção a respeito do Parlamento Jovem, que atualmente estamos com o projeto Vereador Mirim. Eles logo vão estar fazendo uma viagem para Florianópolis e nós estamos vendo uma possibilidade de uma alteração dessa lei para criar uma lei onde os jovens que vão participar têm um pouco mais de idade, para que também eles possam estar mais maduros, para que logo após esse período que eles saem da escola, eles já possam estar até enfrentando um pleito eleitoral, concorrendo e quem sabe aí tomando posse de algum cargo eletivo que tem muita significância. Então, para também fazer com que eles entendam, compreendam e possam fazer uso dos mesmos com responsabilidade, a gente quer fazer essa alteração. Isso está em pauta agora e possivelmente nós vamos fazer essa alteração da lei num futuro próximo.
8: Obrigado às informações do vereador Fabrício Wagner. O Enfoque Legislativo de Guarujá do Sul volta no próximo sábado. Até lá!
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9: Dez e dezoito.
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0: Bom dia, hoje no programa Enfoque Legislativo, um programa da Câmara de Vereadores, nós temos a presença da vereadora Juliana Colli, vereadora do PL. Ela está com a gente e fala para nós sobre a sessão dessa semana. Como foi a sessão da Câmara nessa segunda-feira? Juliana, bom dia.
1: Bom dia, Everton. Bom dia a todos os radiovintes da Cedro FM. Foi uma sessão bem tranquila, bem curta. Teve somente um projeto de lei vindo do Executivo, que era para remanejar as emendas impositivas, que foi destinado para um setor, e aí depois teve alguns impedimentos técnicos e foi feito um pacote de 4 indicações que tinha dessas emendas impositivas, e para serem remanejadas para outros setores, né? Então, assim, foi bem tranquila a sessão, bem de boa mesmo.
0: As emendas, inclusive, uma da vereadora Tânia, outra do
1: vereadora Alisson, do Pedrinho e do Rubim.
0: Do Rubim, né? Foram esses 4.
1: Isso. E aí alguns era para atendimento psiquiátrico, acredito que eram as do Alisson, nesse sentido, né? E foram remanejadas para próteses dentárias. Do Rubim também foi remanejado, não lembro agora de momento para quem. Do vereador Casarim e do vereador Henrique, que era na época, foi para um salão comunitário, né? Foi destinado todo para ela. Da Tânia foi para acredito que é para uma academia ao ar livre, e assim sucessivamente foram, conforme precisa fazer estes ajustes, porque viste que quando é feita a emenda impositiva tem até o final do ano para se cumprir ela em sua totalidade, né? E a gente sabe que já está em cima do laço, então tem que fazer estas adequações.
0: E a vereadora Juliana, a senhora estava licenciada, né, quando aconteceu, então foi o vereador Maicon que fez, mas acredito que deva ter conversado com a senhora. A próxima emenda, a senhora já está tudo certinho também, porque a gente imagina que vocês, de repente, até recebem alguns pedidos, né? Porque é o único momento que o vereador tem um valor à disposição, né?
1: Isso. Na época era o Maico, a gente conversou, o Maico até tinha destinado 100 mil reais, mais do que... Porque a metade a gente tem por dever, a gente tem que indicar para a saúde. Então, assim, o Maico tinha indicado para aparelhos auditivos e uma parcela foi feita, já foi feito 50 mil e de agora mais 25 mil. E também a alteração do Maico virá nos próximos dias para a Câmara, porque houve uma sobra de 22 mil e será revertido para atendimento agora do Outubro Rosa e do Novembro Azul.
0: Para a saúde também,
1: isso. E as minhas também já tem, nós temos até sexta-feira para fazer a indicação final. As minhas 100 mil reais eu vou indicar para a saúde também, mas para o atendimento do psicossocial da educação. É uma demanda muito grande que tem de crianças que precisam de atendimento, de psicólogo, de psiquiatra, de neuropediatra. Então, assim, a minha destinação de 100 mil reais será para a saúde, para esta finalidade, para o psicossocial da educação, e os restantes 36, em torno de 36 mil, um pouco mais, um pouco menos, para o esporte, para aquisição de redes de proteção no Clube da Mariflor e para comprar um tratorzinho desses de cortar grama para a Secretaria da Educação, que daí eles se deslocam nas comunidades cortar as gramas dos campos.
0: Na sessão, o assunto comentado também foi eleições, já que a gente teve eleição no domingo, e é uma sessão da Câmara, são políticos, são vereadores que estão presentes e vereadores que foram em busca do voto como cabos eleitorais de candidatos, porque as emendas, os valores, os convênios que nós temos tanto com o governo do estado quanto com o governo federal são importantíssimos, e nós temos obras inclusive acontecendo aqui na nossa cidade de uma parlamentar, da deputada federal, que agora se elegeu senadora, e a gente sabe que eles vêm pedir o apoio de vocês vão atrás, e aí depois vocês vão lá bater no gabinete: olha, nós queremos uma ajudinha lá pro Cedro.
1: Isso.
0: Faça uma avaliação para nós, Júlia, de todo esse pleito de pessoas muito bem votadas no nosso município, e que nós contamos com essas pessoas em Brasília e em Florianópolis.
1: Eu, particularmente, e como representante do partido do PL, estou muito feliz, muito satisfeita com o resultado das eleições. Os candidatos que nós abraçamos se reelegeram, outros se elegeram, tanto na esfera federal, quanto no Senado, quanto na estadual. Aqui em São José do Cedro mesmo, as duas revitalizações das avenidas Rio Grande do Sul e Salgado Filho é de emendas parlamentares que a gente foi buscar junto à agora eleita senadora que assumirá dia 1º da Carol Detone e da deputada Daniela Raine, ambas com uma votação expressiva aqui no nosso município, as duas mais votadas, a Daniela como deputada federal e a Caroline Detone como senadora. A gente teve a deputada Ana Campagnolo também, que se elegeu, foi a quarta mais votada aqui dentro do nosso município. Também estamos muito, muito felizes com a votação dela. Os nossos senadores, os dois que a gente trabalhava do partido, né, mesmo tendo um pouco mais de resistência. O nosso governador, eu acho que é o reflexo do trabalho dele em todo o estado de Santa Catarina, que a gente conseguiu no primeiro turno. Mas assim, enquanto partido, enquanto representante do PL, eu estou muito satisfeita. Quero parabenizar aqui os distritos de Padeirelles e Mariflor por terem aderido a esta campanha. A gente fez números bem expressivos lá e eu agradeço muito, muito mesmo a esse pessoal e todo o município de São José do Cedro, mas eu falo em particularidade com relação ao meu distrito.
0: A gente observa que esses valores que vêm, eles são importantíssimos. Já tem, a senhora já tem em mente algum pedido que vai fazer quando de repente a deputada Daniela vai visitar a nossa região, ou quando vocês, a partir de janeiro, ir a Brasília novamente? Porque agora até o dia 25, né, volta daqui uns dias horário político, inclusive, né?
1: Isso.
0: Voltou ontem, na verdade.
1: Voltou ontem. Sim, a gente já tem, já estamos fazendo alinhamentos, já temos alguns ofícios já entregues nesses gabinetes. A gente vai visitar esse pessoal, inclusive acredito que agora, novembro, a gente vá a Florianópolis e vá a Brasília também.
0: Olha só.
1: Nesses dois meses, nesse próximo mês, eu acredito que nós temos que aproveitar muito. Eu tenho 2 anos e pouquinho de vereança ainda aqui, a gente não sabe futuramente como será, né? Mas eu acho que o PL tem que aproveitar muito para São José do Cedro, aproveitar essas oportunidades e buscar aquilo, ter um alinhamento juntamente com o prefeito municipal para ver quais são as principais demandas do nosso município, aquilo que precisa ser feito para alavancar mesmo o desenvolvimento da nossa região e do nosso município. Então, com certeza, sim, a gente tem vários planos já para ir, infraestrutura bastante, saúde bastante, propriamente as escolas de Padeirelles. A escola de Padeirelles foi muito atingida pelo temporal. A gente quer fazer uma visita também para esses deputados e pedir destinação de emenda para que seja feita as melhorias, porque ficou com um aspecto meio... Foi feito o principal, mas foi perdido muito material, ficou com um aspecto meio feio, assim, a aparência da escola. Então, assim, para se fazer uma reforma que as crianças vejam e que se sintam bem, não que elas não se sintam agora, mas que elas tenham um ânimo, uma vontade mesmo de ir para a escola estudar.
0: Obrigado à vereadora Juliana Colli. Voltamos depois do intervalo com o programa Enfoque Legislativo, um programa da Câmara de Vereadores de São José do Cedro. 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

0: 10h28.
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0: Estamos de volta no programa Enfoque Legislativo, um programa da Câmara de Vereadores em São José do Cedro, conversando com a vereadora Janaína Flach, a vereadora Jana, e ela fala para nós sobre a sessão que aconteceu essa semana. Como foi a sessão desta segunda-feira, Janaína? Bom dia.
1: Bom dia, Everton. Bom dia, ouvintes da Rádio Cedro FM. Novamente, é um prazer para a gente poder estar aqui na rádio, comunicando, repassando as atividades que acontecem no Legislativo para a população. Esta semana a gente teve uma sessão bem tranquila, pouco projeto entrou, tivemos votação também, e no decorrer do mês a gente teve projetos bem importantes. A gente teve a entrada do projeto de lei número 58, que é um projeto que tem por objetivo autorizar o poder executivo municipal a promover a alienação mediante procedimento licitatório através de leilão sobre lotes industriais pertencentes ao município. Então, é um programa bem importante, né? Dispõe a um programa de incentivo econômico em São José do Cedro, e esse programa ele visa fomentar o desenvolvimento econômico local, incentivar a instalação de novas empresas e possibilitar a ampliação das atividades já existentes, promovendo assim geração de emprego, renda e fortalecimento da economia municipal. Então, é um projeto bem importante, serão 10 lotes que irão a leilão, estão no Parque Industrial 2 e 3. Então, eu acredito que é um projeto bem importante para o nosso município.
0: Teve mais projetos, né? Como a senhora disse, o mês de setembro foi bem movimentado, né? Teve Sim. outros projetos uhum. também, Jana?
1: Sim, teve também a entrada na semana passada de outro projeto que eu achei bem importante também, e entrou em regime de urgência, e nós, então, os vereadores, entendemos a importância desse projeto e a gente fez votação na mesma noite. O projeto, que é de lei que tem por objetivo a abertura de crédito junto ao Orçamento Geral, para requerimento do Corpo de Bombeiros. Então, é um projeto que, conforme a aquisição do comandante do Corpo de Bombeiros, a corporação pretende adquirir conjuntos de EPIs de combate a incêndio, composto por calças, jaqueta, visando substituir aqueles que já estão em uso. Então, é um projeto bem importante. Como os recursos vieram de fontes diferentes, a gente precisou fazer, então, 3 projetos, e o valor total desses projetos é no valor de R$ 79.093,50. Então, é algo importante também para o Corpo de Bombeiros, porque a gente entende a necessidade também deles estarem bem equipados para atender a demanda que o município precisa e oferta, né?
0: Emendas impositivas, outro projeto que também esteve em pauta, né? Algumas modificações do vereador Alisson, do vereador Júlio, da vereadora Tânia e do vereador Henrique, juntamente com o Pedrinho, né? Já que foi na época, o Henrique era vereador titular na época onde a emenda foi apresentada, né? Então, algumas adequações sendo feitas. A senhora também fez a sua emenda, né?
1: Sim. Tiveram que ser feitas essas modificações devido à quantidade do prazo de tempo, né? Foram emendas para a saúde e as clínicas não conseguiram, então, ofertar essas demandas em tempo que seria esse ano. Então, teve que ter esse ajuste, né, na emenda impositiva desses vereadores, mas eu acho bem importante, e quanto antes a gente votar e aprovar isso para dar sequência, para ter um bom resultado. As minhas emendas do ano passado também foram emendas bem importantes, mas ainda não estão concluídas. Eu destinei ventiladores para o clube de esquina Mariflor, linha Jataí, e também 2 para o Centro de Idosos de Padre Reus. Até essa semana eu estive conversando com o pessoal da prefeitura, que já está fazendo a licitação, e a gente teve que ver também qual é a luz, né, monofásica, bifásica ou trifásica nesses local, para estar fazendo essa compra. É muito importante ter nos clubes, nos dias muito quentes, né, melhora a qualidade da ventilação e das pessoas que ali estão. E também eu encaminhei uma pracinha, um playground, no distrito de Padre Reus, do lado da Academia ao Ar Livre, que também ainda não foi concluído, mas acredito que até dezembro seja feito. E também foram indicadas melhorias nas unidades de saúde, tanto de Padre Reus e Mariflor. Vai ser feito um telhado na entrada, né? A gente tem muitas dificuldades quando chove, muitas pessoas idosas para descer dos carros, então se pensou nessa necessidade. No distrito de Mariflor, vamos ter que fazer uma mudança, porque do lado do terreno onde queria ser feito o telhado com acesso, já não é mais terreno do município. Então, a gente vai ter que fazer algumas alterações para que esse telhado seja feito na frente do posto de saúde, a lateral, onde já tem um telhadinho de entrada, né, para conseguir, então, melhorar também a chegada das pessoas nos dias de chuva.
0: As emendas impositivas, elas precisam ser cumpridas até o final do ano seguinte, né?
1: Isto.
0: Então, O que se não der tempo de cumprir alguma esse ano, fica para o ano que vem?
1: Pelo que foi nos repassado, tem que ser concluído até dezembro deste ano, né? Então, acredito que vai ser feito, sim, todas até, né? Temos 2 meses e meio ainda, quase 3 meses, então acredito que esteja tudo encaminhado para ser concluído.
0: Para o próximo ano, a senhora também já tem as ideias? Já?
1: Sim, as ideias a gente sempre tem, né? Muitas vezes o valor que a gente gostaria de fazer não é o suficiente, né? Porque a gente gosta de atender todo mundo. Então, eu já protocolei na semana passada na Câmara de Vereadores, então, uma emenda impositiva no valor de R$ 98 mil para um carro da saúde. Este carro, ele vai ficar exclusivo de uso nos ESFs do interior. A gente sempre tem muitas necessidades lá embaixo, sempre dá muitas emergências e muitas vezes a gente não faz hora de esperar uma ambulância descer ou um carro pequeno. Então, eu entendo que é uma necessidade pelo motivo seguinte: você tem o carro ali, não importa se você tem motorista ou não. Todos da equipe sabem dirigir, né? Estão aptos a dirigir. Deu uma emergência, qualquer um pode pegar o carro, carrega o paciente, vai enfermeira, vai médico, o que precisar, e traz até o hospital. Porque a gente sabe que muitas vezes 5 minutos é um tempo que pode salvar uma vida. Então, eu vejo que isso é uma necessidade urgente dos nossos distritos. Também vou fazer outras emendas para a área da saúde, pelo motivo também de, pelo temporal que teve, acabou molhando, né, alguns móveis, teve alguns estragos. Então, eu acho importante a gente equipar novamente com alguns materiais que estão faltando. A gente, por se tratar lá do ESF do interior, nós precisamos ter bastante coisas de urgência e emergência. Então, a gente não tem carinho de urgência e emergência. Eu indiquei, então, um para cada unidade, tanto da de Padre Reus como Mariflor. Também desfibrilador, né, que é para massagem cardíaca, a gente não tem. Então, também é uma das indicações. Vou indicar também ar-condicionado para a farmácia da unidade de Mariflor, que ainda não tem. É uma exigência da fiscalização das farmácias que se tenha para manter os medicamentos em temperatura adequada. Também ar-condicionado para a sala de espera nos 2 postos de saúde, tanto no de Padre Reus como no de Mariflor. E também um ar-condicionado no Centro de Idosos de Padre Reus, que também é um pedido que eles estão fazendo. Só os ventiladores muitas vezes não chega, então vai ser indicado esse ar-condicionado de 55 BTUs para ajudar a melhorar também a ventilação deles lá. E um pedido também da direção da escola, que também nos dias dos temporais acabou molhando alguns eletrônicos. Então, vai ser indicado uma TV de 65 polegadas para ser usada na sala do jardim. Então, são pedidos da comunidade e eu acho bem importante a gente, como vereador, ter o acesso e poder estar fazendo essas indicações.
0: Eleições, Jana, vocês comentaram também, o assunto foi debatido na sessão de segunda-feira. A gente sabe que vocês, que são os nossos representantes, que são os políticos do nosso município, recebem o pedido dos políticos de Florianópolis, de Brasília, e depois vocês também vão fazer pedidos a eles para contemplar a nossa comunidade. A senhora faz uma avaliação positiva?
1: Olha, eu faço uma avaliação positiva, sim, apesar de que o governador da minha chapa não ter entrado, mas eu acredito que foi uma eleição positiva, porque a população acreditou-se que queria mudança. Então, a população escolheu. Então, a gente tem que respeitar as decisões, mas eu sempre fui muito bem clara, né, com o partido. Eu sempre disse que eu iria apoiar os candidatos da minha coligação, e assim eu fiz. Claro que a gente sempre pede emenda para todos os deputados, então, você muitas vezes, você não vai pedir voto só para o deputado do teu partido. Você tem que também pedir para os que já trouxeram algum recurso. Então, eu acredito que foi positiva, porque a população escolheu quem ela quis, e eu acho que a população quer mudança. Pelo resultado da votação, a população quer mudança. Então, eu torço para que seja feito um bom mandato, quem entre realmente pense no povo, né, na população, e é isso que a gente espera, o melhor sempre para a população.
0: Muito obrigado, Janaína Flar. A Jana, vereadora do nosso município. Voltamos com o programa Enfoque Legislativo no próximo sábado. Um bom dia a todos e até lá.
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0: Bom dia, no ar Jogo Aberto, a administração de São José do Cedro em debate está com a gente, Enio Carosso, nosso vice-prefeito. O Enio Carosso fala para nós sobre obras que estão acontecendo em São José do Cedro. Nós devíamos ter as obras, inclusive, concluídas ainda na quinta-feira, só que o tempo não colaborou, foi pintado somente metade das faixas de segurança, começou a chover e aí não tem como fazer esse acabamento, e que ficou tão bem feito na Avenida Salgado Filho. Mas agora é só fazer essas pinturas, asfalto novo na Avenida Rio Grande do Sul, são duas, três quadras praticamente, e com novas faixas elevadas, deixando o trânsito mais seguro, vice-prefeito Enio. Bom dia.
3: Bom dia, Everton. Bom dia aos ouvintes da Cedro FM. Então, tivemos melhorias na Salgado Filho, já finalizada agora com as sinalizações e pintura, né? Ficou muito bom. Aí era um trecho que já estava com bastante problema, né? E também a Avenida Rio Grande do Sul, no trecho da ali da entrada da cidade, até aqui na frente da nova loja Benoit, um espaço grande ali que merecia essas melhorias, né? E graças a Deus agora está tudo bem, só falta a finalização, como o senhor falou, por causa da chuva, né? Só falta algumas pinturas a serem feitas aí na Avenida Rio Grande do Sul.
0: Na Salgado Filho terminou, conseguiram pintar as faixas de estacionamento oblíquo, inclusive, já está concluído.
3: Sim, na Salgado Filho já está concluído. Na Salgado Filho também foi feita uma drenagem, né? Uma base ali onde que estava aquele afundamento na rua, né? Então foi feita toda essa base, foi feita uma drenagem, foi feito alguns drenos, né? E também agora recebeu a camada de asfalto, 4 centímetros parede, e a pintura está concluída, né? Então ficou bonito, ficou legal. E era uma rua que já tinha problemas, né? Então, agora, graças a Deus, está tudo certinho.
0: Podem ser feitas outras intervenções, retirada de outras faixas elevadas e fazer de asfalto em outros pontos da cidade também, Enio?
3: Sim, já está no projeto devido à população reclamando que o quebra-mola estava muito elevado, muito solavanque, né? O quebra-mola ali na frente da Sicredi, ele vai ser adequado conforme aqueles outros que foram feitos ali na Avenida Rio Grande do Sul. Esse mais aqui perto da Sicredi também vai ser feito mais suavemente para que os veículos consigam passar com mais facilidade.
0: Ali, inclusive, vai ser feita uma faixa elevada, né? Que vai ficar na esquina, vai ficar bem na esquina. Hoje ele está um pouquinho mais à frente. Quando foi feito ali, a gente imagina que foi feito justamente porque havia movimento, e quando há um movimento grande, quando tem algum evento no Clube Cedrense, né, realmente precisa, né, precisava ali de um local para as pessoas diminuírem um pouco a velocidade. No entanto, ele vai ficar um pouquinho mais para lá, vai ficar bem na esquina da rua Hermínio Conte com a Avenida Rio Grande do Sul. E não será mais uma lombada, será uma faixa elevada, assim como foi construído ali na Salete Uliana e como foi construído também na esquina com a irmã Ludovica, ali nas proximidades da Isol, né? Também foi construído nesse local.
3: Exatamente, Everton. Então vai ser uma faixa elevada e, como você falou, né? A Avenida Rio Grande do Sul é sempre um movimento maior, né? E daí os ocupantes dessa avenida, eles têm que ter muita atenção. Então, para evitar acidentes, evitar que aconteça algum atropelamento, é feito essas faixas, mas dentro do padrão, né? Os quebras-mola que estavam aí estavam fora do padrão.
0: Estavam bem altos. Expectativa de receber valores de recursos, de firmar convênios com o governo do estado. A partir de agora, houve o apoio da administração, de vocês como agentes políticos, para com o atual governo do estado, e há uma expectativa de que nós não temos mais eleições estaduais, né? Só temos agora as eleições, segundo turno das eleições federais, mas eleição estadual já foi definido. Os deputados eleitos, senadores, pessoas que nos representarão em Florianópolis e em Brasília, mas uma aproximação com o governo do estado, vice-prefeito.
3: Então, Everton, a gente caminhou junto, né? A gente fez campanha para o Jorginho Melo, reeleito, e com grande vantagem aqui no nosso município, graças ao trabalho feito junto com o presidente do PL, todo o PL, com a administração municipal, eu, o prefeito e o Maico, a gente esteve envolvido nessa campanha, batendo em chão de fábrica, trabalhamos bastante. E o reconhecimento, eu acredito que vai vir, né? Nós já temos já estamos bem assistidos pelo governo do estado. E agora, eu acredito que daqui para frente, com a aproximação que nós temos agora com o PL, eu acredito que cada vez mais. O Jorginho Melo já vinha fazendo um bom governo, né? E com certeza agora reeleito com toda essa vantagem em Santa Catarina, eu acredito que ele vai continuar atendendo os municípios. E o município de São José do Cedro já foi bem atendido e vai ser, eu acredito que vai ser bem mais atendido agora, né? E também os deputados eleitos em nosso município, que tiveram votos aqui no município, de todos os partidos, têm representação política no nosso município, e esses representantes políticos vão nos ajudar, né? Pedir emendas e tal, né? Então, acredito que o resultado das eleições foram positivos e nós estamos satisfeitos com a eleição do estado. E alguns deputados, por exemplo, que eu, do meu partido, ficou fora, né? Foi o 14º mais votado, mas devido à legenda ficou fora, que foi o Fábio Choquete, foi um grande parlamentar, que destinou mais de 3,5 milhões de votos para nosso município. Mas a gente tem que ligar a cabeça, trabalhar e buscar novos parlamentares, novos parceiros de outros partidos, como eu já falei. Todos os partidos fizeram voto em São José do Cedro e a gente vai bater no gabinete desses parlamentares.
0: Vocês esperavam um retorno do governo do estado, como todos os prefeitos, todas as administrações esperam. Agora o senhor acredita que, a partir do segundo ano de governo, esse apoio deve ser maior? Por exemplo, nós temos... foram feitos pedidos pela Defesa Civil, inclusive, de kits de transposição, que são aquelas pontes em pré-moldado já para serem implantados em algumas comunidades do nosso meio rural. Enfim, tem outras melhorias aí que a expectativa fica muito grande para que venha para o município.
3: Com certeza, Everton. Alguma coisa eu acredito que já chegou no município, né? Então, que são os kits de pontes, né? As galerias, e com certeza o governo do estado, hoje Santa Catarina está bem, né? Nós temos um governo trabalhador, com reservas para investir, né, em todos os municípios, e Jorginho Melo sempre foi um parceiro dos municípios, né? Tanto é que está aí o resultado, né? E São José do Cedro não vai ficar de fora. São José do Cedro vai precisar da atenção do estado, e eu acredito neste governo que está aí, tanto é que nós apoiamos, né? Então a gente espera que as nossas reivindicações estejam atendidas, né? Para que nós possamos fazer uma boa administração em São José do Cedro.
0: Daqui mais uns dias já começam a serem, agora no mês de novembro, claro, evidentemente, a iluminação natalina. Expectativa muito grande, inclusive iluminação diferenciada que nunca teve lá no Lago Municipal. Ou seja, esse ano a população vai ficar muito surpresa, eu acredito, e feliz também, porque deixa o clima de final de ano mais harmonioso, deixa tudo mais bacana também, vice-prefeito.
3: Então, nós ia conversando durante o ano inteiro a possibilidade de a gente fazer no Lago Municipal. Então, o Lago Municipal está muito bonito, está bem organizado, e a gente pretende fazer realmente uma noite de Natal, enfeites lá no lago. Tem alguns projetos a serem ainda executados, né? Mas acredito que vai ficar muito bonito, e São José do Cedro merece, a população merece uma noite natalina muito linda, né? e a gente vai investir esse ano lá no lago e para toda a população, né, do interior, da cidade, também a gente vai investir nos distritos, né? Então vai ser muito legal. Acredito que vai ser um Natal diferenciado em São José do Cedro.
0: Obrigado, Enio Carossi, nosso vice-prefeito. Voltamos com o Jogo Aberto no próximo sábado. Bom dia a todos e até lá.
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6: 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Secretaria amplia vacinação contra doenças respiratórias para idosos. Colégio Cedrense espera concluir parte da reforma até o final do ano e ampliar atendimento. Grupo Peso da Saúde encerra as atividades e prevê nova turma para 2027. Acidente entre carro e caminhão deixa mulher ferida na BR-282. Homem de 64 anos é preso por suspeita de estupro de vulnerável. Esses são os destaques do Globo em Foco, que começa às 12 horas e 10 minutos, depois da propaganda política, aqui na Rádio Cedro, uma emissora afiliada da Rede Peperi. Feita pra você. 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
14: Olá, ouvintes desse emissor, está no ar o programa informativo da Administração Municipal de Guaraciaba, o espaço onde você acompanha as principais ações e notícias do nosso município. No programa de hoje, vamos falar sobre a retirada dos prêmios da campanha Nota Fiscal que Movimenta, que distribuiu 50 mil vale-compras. Você confere ainda informações sobre as melhorias realizadas no acesso da linha Guataparema BR-163, uma atividade desenvolvida com os alunos do 9º ano da Escola Municipal Padre Alfredo Casper, e os trabalhos de manutenção da linha Guataparema, que terão início na próxima semana com a Operação Pare e Siga. Também vamos acompanhar as informações sobre o curso de qualidade no atendimento ao cliente, iniciado nesta quinta-feira em Guaraciaba. Então fique com a gente, porque o programa está só começando. Os ganhadores da campanha Nota Fiscal que Movimenta já estão retirando os vale-compras referentes ao sorteio realizado no dia 1º de outubro, durante as comemorações dos 65 anos de Guaraciaba. Ao todo, foram distribuídos 50 mil em 22 prêmios. A campanha contou com a participação de 70 empresas e teve como objetivo incentivar a emissão de notas fiscais e movimentar o comércio local durante o mês de setembro. A retirada dos prêmios está sendo realizada junto à Secretaria Municipal de Indústria, Comércio, Turismo e Desenvolvimento Econômico. Os ganhadores que ainda não retiraram suas vale-compras poderão comparecer à secretaria durante a semana para receber a premiação. Os vale-compras poderão ser utilizados em qualquer estabelecimento comercial do município, contribuindo para fortalecer o comércio local. A Secretaria de Obras de Guaraciaba realizou melhorias no acesso que liga a linha Guataparema à BR-163. Os serviços foram necessários para melhorar as condições de passagem no trecho, utilizado diariamente pelos moradores e também para o transporte da produção agrícola da comunidade. Um dos principais objetivos das melhorias é facilitar o escoamento da produção de leite e suínos, garantindo melhores condições de deslocamento para os produtores que dependem desses acessos para realizar suas atividades. O prefeito Domingos Marcon acompanhou os trabalhos no local e destacou a importância de atender às necessidades das comunidades do interior, especialmente nos trechos utilizados para o transporte da produção. O secretário de Obras, Carlos Martinotto, também ressaltou a importância da manutenção das estradas para facilitar o trabalho dos produtores e o deslocamento dos moradores. Os serviços fazem parte das ações da Secretaria de Obras para atender às demandas das comunidades e manter os acessos do interior em melhores condições. A Escola Municipal Padre Alfredo Casper realizou nesta quarta-feira, dia 7 de outubro, uma atividade especial com os alunos do nono ano, proporcionando aos estudantes uma experiência semelhante à realização de um concurso. A proposta envolveu questões de língua portuguesa, matemática e ciências, permitindo que os alunos conhecessem a dinâmica de uma avaliação desse formato e compreendessem a importância da concentração, da organização e da preparação diante de novos desafios. A atividade foi conduzida pela professora de língua portuguesa, Marcinita da Silva, e buscou aproximar os estudantes de situações que poderão encontrar futuramente em processos seletivos e outras etapas da vida escolar e profissional. A iniciativa também contribui para ampliar a experiência dos alunos para além da rotina da sala de aula, incentivando a responsabilidade e a confiança na realização de avaliações. O Departamento Nacional de Infraestrutura e Transportes, DENIT, em conjunto com a empresa Torque, informa que terá início na próxima terça-feira, dia 13 de outubro, a Operação Pare-Siga, 24 horas, no trecho da BR-163, em linha Guataparema, em Guaraciaba. A operação será necessária para a realização dos serviços de manutenção na via, no trecho entre os quilômetros 90 e 91, com extensão aproximada de 600 metros. A previsão é de que os trabalhos tenham duração de cerca de 20 dias, podendo ocorrer alterações no cronograma conforme o andamento dos serviços. Durante esse período, o trânsito será organizado pelo sistema Pare-Siga, com sinalização e orientações das equipes responsáveis pelos trabalhos. Orientamos os motoristas que redobrem a atenção ao passar pelo trecho, respeitando a sinalização e as orientações das equipes para garantir a segurança a todos. Por isso, quem utiliza esse trecho na linha Guataparema deve ficar atento ao início dos trabalhos na próxima terça-feira e programar seus deslocamentos considerando as possíveis alterações no trânsito. Guaraciaba iniciou nesta quinta-feira, dia 8 de outubro, o curso

qualificação para melhorar o relacionamento com os clientes e os resultados de seus negócios. Além dessa capacitação, a Secretaria já confirmou uma turma do curso de excelência em vendas para fevereiro do próximo ano. A formação terá carga horária de 30 horas, será realizada no período noturno e está com inscrições abertas. A iniciativa reforça o trabalho de incentivo à qualificação profissional e ao fortalecimento do comércio de Guaraciaba. E assim encerramos nosso programa de hoje. Lembrando que você pode ficar por dentro de tudo o que acontece no nosso município, pelo site oficial e pelas redes sociais do município de Guaraciaba. Desejamos a todos um bom final de semana e até o próximo programa.

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10: Bom dia, no Jornal dos Municípios de Guarujá desta semana, nós recebemos com muito carinho a prefeita Eliane Fanton. Ela fala para nós sobre os asfaltamentos nas estradas.

0: em diversas partes do município, está em fase quase de conclusão. Ela fala também sobre as casas populares. Bom dia, prefeita.
1: Bom dia, Pâmela. Bom dia aos ouvintes da Rádio Cedro FM. E um especial bom dia aos ouvintes gorjenses. É com muita satisfação que a gente coloca aqui algumas atividades que estão sendo feitas em nosso município, muitas realizações nos últimos dias, e com certeza tem muito mais para acontecer. E também para colocar a par a população dos desenvolvimentos dos últimos acontecimentos e também dos próximos acontecimentos que vão ocorrer em nosso município. Estamos então na fase final de conclusão de todo o asfaltamento da estrada que liga Guarujá do Sul até a comunidade de Linha Caravaggio. São 2,8 quilômetros de asfalto e um asfalto bem feito. 5 centímetros de camada asfáltica, de capa asfáltica, e uma base muito bem feita. Quem fez foi o consórcio intermunicipal dos municípios. E realmente ficou muito bom. E agora está nos acabamentos, está na pintura, então a colocação das taxinhas refletivas para que possa oferecer mais segurança, principalmente à noite, e delinear o trajeto todo. Ficou muito bonito, está ficando realmente bom, e nos próximos meses aí a gente já está planejando também para a conclusão, seja para os acabamentos da drenagem e também fazer a calçada que foi prometida e que seguirá até a linha Caravaggio, na parte, em um dos lados da via, a calçada para os pedestres poderem circular com segurança. Essa parceria entre município e governo do estado já teve um investimento total passando aí os 4 milhões de reais. Muito importante dizer que é uma parceria entre município e governo do estado para que realmente as coisas aconteçam aqui em Guarujá do Sul. Também tivemos outras estradas com melhorias, principalmente nos bairros da cidade, onde que não havia nenhuma pavimentação, ou seja, ainda estava uma estrada de chão. Cito aqui parte da rua Rio Grande do Sul e parte da rua Angelina Eberhard, com pouco mais de 260 metros lineares de estrada que receberam toda a base para o recapamento asfáltico. Esse pedaço, esse trajeto está apenas com base asfáltica e, claro, nos próximos dias aí vai receber a capa asfáltica, que é o acabamento final para que realmente a rodovia ou a estrada ou esse trajeto fique. Cito também outras ruas que receberam asfaltamento, foi uma melhoria definitiva, realmente ficou, deu novos ares a essas ruas. 100 metros da rua Padre Francisco Pop, 100 metros da rua Jair Knapp, também 190 metros da rua Rio Grande do Sul, completamente asfaltada, também mais de 100 metros da rua Presidente Getúlio Vargas, asfaltado, e 200 metros da rua Ceará. Então, foram pouco mais de 1 quilômetro. Também aconteceu essa pavimentação, a base, sendo que saliento aqui que toda a base foi feita com recursos próprios. Então, no bairro Santo Antônio, pouco mais de 100 metros lineares de asfaltamento, onde a base foi feita totalmente com recursos próprios. Também a rua Getúlio, Presidente Getúlio Vargas, que também pouco mais de 100 metros lineares de base e asfaltamento foi feito. E também o acesso à indústria BRQ, a Laticínios BRQ, que também recebeu ali pouco mais de 160 metros lineares de asfaltamento. Então, nesse trecho, foi totalmente recursos próprios. Base e capa asfáltica. Ou seja, 1.160 metros, pelo menos, lineares de asfaltamento. Então, foi um grande investimento aí. Algumas emendas parlamentares foram utilizadas, mas foi um grande volume de recursos próprios nesses importantes trechos que recebeu esse investimento primário para que fique uma estrada de qualidade, uma rua bem feita e que consideravelmente uma melhoria importante para a população que reside nessas ruas. Também Para quem passa por essas ruas, né? O que eu cito, a Rua Ceará, é uma das ruas mais movimentadas da nossa cidade, onde que passa praticamente 70% da população, né? Porque todas as crianças passam por ali, os ônibus passam por ali. Alunos estão ali chegando e saindo todos os dias, pais também. Enfim, é uma rua muito movimentada, pertinho da Prefeitura Municipal, esquina com a Prefeitura Municipal, então recebeu esse importante investimento e essa importante melhoria para que fique realmente uma estrada de qualidade, uma rua bem feita, uma rua trafegada. Saliento à população o investimento considerável na população que não tem ainda sua casa própria. Então, foi um grande volume financeiro investido para aquisição de terrenos, terra e também o loteamento dessa área de terra para oferecer esses lotes e as futuras casas para a nossa população que não teve acesso ao primeiro lar, à primeira casa, a essa segurança que é tão importante ter o seu lugar, o seu teto, a sua casa para chamar de sua.
0: No Jornal dos Municípios de Guarujá do Sul, nós tivemos a honra de receber a prefeita Eliane Fanton. Um bom dia a todos e até o próximo bloco.
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4: 11:15.
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13: Bom dia, no Jornal dos Municípios de Anchieta desta semana, a gente recebe com muito carinho, com muita honra, o nosso amigão Jipe Claudecir Vieira, secretário da Cidade do município de Anchieta. Ele tem muitos assuntos para tratar conosco, mas o primeiro deles é a questão das estradas, das melhorias que vão sendo feitas, das limpezas nas bocas de lobo que estão sempre sendo feitas. Mas tá chovendo. Tá chovendo durante a gravação da entrevista, tem previsão de chuva para os próximos dias e é uma chuva pesada, é vento pesado. Então, acaba que o que é feito, o tempo desfaz e as coisas que estão planejadas vão atrasando também. Bom dia, Gipe.
4: Bom dia, Pamela. Bom dia a todos os ouvintes da Rádio Cedra FM. Agradecer já desde já o espaço novamente para nós estarmos repassando a população de Anchieta, os trabalhos da Secretaria da Cidade, Indústria e Comércio, e também estar repassando um pouco que a gente vem auxiliando na questão aí das estradas do interior do nosso município, né, como está os andamentos dos trabalhos aí na questão de recuperação de estradas. Como você falou, então, Pamela, nós vamos estar falando um pouco agora das estradas do interior do nosso município, onde nós temos o secretário Carlinhos, que trabalha nessa questão das estradas, né? E que vem essa preocupação, porque a gente trabalha sempre em conjunto, Secretaria da Cidade, Secretaria de Infraestrutura, né, que é do interior, e obras, e a gente tem esse trabalho sempre em conjunto, que é o importante, né, de uma administração, é a gente ter esse trabalho em conjunto entre os secretários. E a preocupação hoje é grande na questão das estradas do município, do interior do município, em virtude das fortes chuvas, como você acabou de falar. Tivemos nessa quinta-feira chuva, na sexta chuva e no momento chuva novamente, né? E vai vários dias ainda. Então, é preocupante isso. E nós, a equipe aí da secretaria, está trabalhando aí na abertura das estradas na linha Taquarussu, fazendo com abertura com uma escavadeira, tubulações com a reta escavadeira, patrulhamento com a questão da patrulha e o rolo, né? Então está sendo feito um trabalho muito bom lá, que há anos não era feito. E outra equipe está trabalhando, então, nessa semana trabalhou aí na linha Salete, fazendo um cascalhamento em alguns pontos preocupantes, não é feito o cascalhamento geral, porque não há condições, porque você trabalha hoje recuperando alguns pontos, amanhã já tem em outros lugares, né? É muita chuva, muito afundamento das estradas e toda hora tem que estar levando cascalho em alguns lugares, né? Também foi feito o estradão geral, que liga aí Anchieta, Barra Bonita. Então a equipe está trabalhando, está andando, estão com três patrolas, os rolos, os caminhões, mas não é fácil na questão de estrada em virtude das fortes chuvas que estão acontecendo. Mas pedi aí a compreensão em nome do secretário Carlinhos, pedi a compreensão da população de Anchieta, especialmente ao nosso agricultor. A gente sabe, está por dentro das dificuldades, mas estamos tentando deixar sempre em condições, principalmente para o transporte, a questão do leite e também para que o transporte escolar não tenha problemas. Essas são as prioridades. Queremos que o agricultor não sofra, que os estudantes não sofram. E certamente a equipe, juntamente com a administração municipal, está preocupada com isso e está trabalhando firmemente para a recuperação das estradas.
13: Outra situação bastante importante é a questão de melhorias que vocês estão fazendo aí no município, na Rua Assis Brasil.
4: Exatamente, Pamela. Nós acabamos há vários dias concluir a parte de tubulações, como já havíamos falando em outros programas, onde vai ser feito o asfalto, o asfaltamento nessas ruas. Agora, na semana passada, terminamos de concluir em torno de 5 bocas de lobo nessa rua, que foi necessário fazer a pedido da população, então a gente fez. Deixamos concluído e estamos um pouco em atraso na questão do asfaltamento em virtude do tempo. A gente entende que não é fácil para a equipe do Conder também porque tem outros municípios, não conseguem terminar nos municípios para vir para Anchieta. Nós temos o asfaltamento aí do interior, na linha São Paulo, também que está, era para a equipe do Condé estar essa semana aí, não conseguiram vir em virtude do tempo. Então, tudo dificulta. A gente entende a população, sabemos que estão apreensivos em questão do asfalto, porque a gente mexeu na rua, então, às vezes a gente tem que estar lá levando um pó de brita para não ter problema de buraco, onde a gente mexeu, a gente vai estar fazendo isso e pedir, claro, a população, mais uma vez, né, que nos entendem a situação do tempo. Não é porque nós, a equipe, a secretaria, a administração municipal não quer fazer, mas é em virtude realmente dessa questão do tempo, né? E estamos também, na próxima semana aí, se Deus nos ajudar, que não chova muito, sabemos que tem um feriado na segunda agora, mas queremos estar então dando início a uma tubulação na rua Primo Humberto Fascione, que é uma tubulação que tem que ser feita urgentemente, em virtude que está entrando água próxima a uma casa que tem nesse local. Então a gente quer evitar mais transtorno para essa população que mora lá, esses moradores. Então tivemos autorização do prefeito, já estamos com todos os tubos junto à secretaria. Então para a próxima semana estamos colocando em torno de 40 a 50 tubos nessa rua. Vamos resolver esse problema para que não aconteça mais de água estar atingindo algumas casas, né, que acaba tendo muita chuva e a água se deslocando então próximo a essas casas. Também teremos aí, temos já a compra dos tubos, já está na secretaria, na rua Valdir Schultes, que liga São Paulo Alto, onde que tem a valeta toda aberta, né, mas não tem tubulação. Então já estamos com os tubos comprados, já está na secretaria também para fazer esse investimento nesse local, para que vai acabar ficando mais larga a estrada e resolvendo esse problema da questão da água nesse local, que é muito importante agora, principalmente em época de chuva, né? E também temos aí na rua Miguel Carnim, que também será investido aí uma tubulação nesse local, ainda é estrada de chão, né? Claro que temos projetos para frente, para calçamento, e que teremos investindo uma tubulação nessa rua aí para também estar resolvendo a questão do escoamento da água, né?
13: Com certeza. Nós conversamos com o secretário da cidade do município de Anchieta, Claudecir Vieira. Esse foi o programa de Anchieta desta semana. Um bom dia a todos e até o próximo bloco.
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0: 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Feita pra você. Até já!
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13: Bom dia, no Jornal dos Municípios de Palma Sola desta semana, nós recebemos pela última vez o assessor de gestão, Thiago Bianchetto. Após quase 2 anos como assessor de gestão de Palma Sola, ele está saindo do cargo. O Thiago faz para nós, começa fazendo um balanço nesses quase 2 anos aí, estando à frente de muitos projetos. Bom dia, Thiago.
8: Bom dia, Pâmela. Bom dia a todos os ouvintes da Rádio Cedro. Então, momento de uma tomada de decisão bem difícil, bem complicada, né? A gente vem trabalhando com uma equipe excelente, né? Com líderes excelentes, né? Que é o nosso prefeito Márcio, a vice-nice. Mas a vida é feita de ciclos e a gente tem que saber o momento de começar e saber o momento de encerrar esses ciclos. Eu creio que foram 1 ano e 9 meses... um tempo até relativamente curto, que eu estive à frente aqui da gestão do município e assessorando o prefeito Márcio, mas ao mesmo tempo a gente sai com o dever, com o sentimento de dever cumprido, já que a gente conseguiu realizar muitas coisas, né? Muitos objetivos foram alcançados, muitas obras foram iniciadas e fizemos uma virada de chave no município que foi marcante para a história de Palma Sola. Iniciamos pavimentação rural com asfalto, algo que tínhamos em alguns pontos, algumas comunidades tinham, mas em estradas rurais não é a primeira vez na história do município. Também iniciamos um grande projeto de habitação social, onde temos um loteamento com 135 terrenos que está sendo em fase de licitação, onde a gente participou de toda a elaboração do projeto de infraestrutura desse loteamento, de ruas, de rede de água, rede de energia, enfim, tudo que é necessário para a instalação das casas. Mas também nesse loteamento já iniciamos a obra de 12 casas, elas estão praticamente 6 já na fase de cobertura, de cobertura, e vai iniciar os acabamentos, né? Então é um marco também, a habitação social, um marco da gestão do Márcio Tanice. Também eu gosto sempre de falar algo que eu estive na organização, à frente da organização, no ano passado, fazendo 1 ano agora justamente, a organização e a realização da Expo Palma Sola, nossa primeira Expo organizada pelo setor público, pela prefeitura. Fizemos aí com uma estrutura que o município tem à disposição, fizemos um evento de grande sucesso, trouxemos para Palma Sola mais de 40, 45 mil pessoas nos 3 dias de feira. Colocamos o nome de Palma Sola de volta na região, fizemos o município ser conhecido e ser muito bem conhecido. Nossos expositores locais e também de fora fizeram uma bela expo. Então a gente mudou a chave de Palma Sola e nesse tempo eu saio muito feliz por isso, feliz com o sentimento de dever cumprido e sabendo que o Márcio e a Anice vão continuar essa gestão no mesmo ritmo, conquistando mais coisas, um futuro brilhante pela frente. E eu também vou estar apoiando, eu saio, mas a gente não sai de uma forma, por algum outro motivo, e sim por motivos pessoais meu. E eu me comprometi, saio com o compromisso de voltar, de ajudar, de fazer com que as coisas continuem andando da forma que está ótimo, né? Então é isso, resumindo, né, a gente fica muito feliz por ter podido, nesse pequeno espaço de tempo, ter colaborado com o desenvolvimento e fortalecimento do nosso município de Palmassol.
13: Com certeza, seu Thiago. E quais são os destaques do trabalho do senhor, que o senhor vê? Expo Palmassol foi maravilhoso, o senhor sempre auxiliando nas obras também. O senhor também fez viagens ao lado do prefeito.
8: Isso, é. Esses três fatores aí que eu já citei, né, com relação à Expo, a organização da Expo, a pavimentação de asfalto no interior, também a habitação social, foram três momentos importantes que eu acho que marcam a nossa passagem pela prefeitura. A articulação política, sem dúvida, né? A gente, junto com o prefeito Márcio e também com toda a rede de contato que a gente tem aí no governo do estado, a gente conseguiu recursos, né? A gente buscou, fez esses contatos, fizemos essas solicitações. Além de buscar recurso, também a gente resolveu muita burocracia, né, nos convênios com o estado, né? Então, viagens que a gente foi muito por isso, né, para fazer com que a coisa saísse do papel. A gente sabia que a prefeitura tinha uma grande dificuldade aqui em gestão anterior de fazer as coisas acontecerem. Às vezes as emendas e os recursos até tinham em caixa, mas a burocracia era um empecilho para o município se desenvolver. E a gente superou essas dificuldades. Tivemos sucesso nessa situação, né? Por exemplo, a grande obra aí, que é o asfalto no interior, ela é um projeto que foi um desafio para a gente. Trabalhamos praticamente 6 meses. Tendo o projeto em mãos, a gente teve que alterar ele todo para que ele se adequasse às legislações e, enfim, às exigências do estado. Então, essa parte que é, vamos dizer assim, pelos bastidores ou por trás do que é mostrado, ela dá muito trabalho e a gente teve muito sucesso nisso, tanto é que o resultado saiu, o resultado aconteceu, está acontecendo e a gente fica feliz por isso.
13: A gente vê também os diversos investimentos, o senhor como assessor de gestão, que é um cargo que existe na prefeitura de Palmassol, não é comum nas demais prefeituras, o senhor estava um pouco envolvido em todas as pastas. O senhor ajudava um pouco em tudo e a gente viu muitos investimentos na área da educação com a dona Joyce, na área da cultura com a dona Maristela, investimentos em shows, em programações, uma coisa que não tinha sido, havia sido feita e que está sendo investida em turismo também.
8: Isso, com certeza, né? O meu cargo, em outros municípios talvez ele é conhecido um pouco diferente, como chefe de gabinete talvez, mas a minha função, a minha hierarquia aqui tem essa ligação direta com todos os secretários, né? Então, o que é mais macro, o que é mais impactante, a gente está sempre cobrando, sempre ajudando, fazendo acontecer para que isso seja realmente conquistas que realmente saiam do papel, né? Se a gente ficar falando aqui, nós vamos falar a tarde inteira, porque inúmeras conquistas, né? Recursos para a educação, investimentos em reformas das escolas. A gente pegou realmente a prefeitura com uma defasagem muito grande, tanto na manutenção de veículo, na renovação de frota, na reforma das escolas, né? Enfim, então é muita coisa. Mas assim, como é marcante, uma grande conquista também, que eu posso citar aqui, porque hoje a gente está fazendo a entrega da ambulância do SAMU em Palmassol, então é outra situação que eu tive diretamente envolvido para a conquista dos fatores necessários para que a gente tivesse SAMU em Palmassol. Então, a gente conseguiu uma emenda parlamentar com o deputado Camilo Martins de R$100 mil para iniciar com os custeios de reestruturação do espaço onde hoje é os bombeiros. A gente vai readequar ele para receber a unidade do SAMU. Conseguimos com o governador a ambulância para colocar o SAMU. Fizemos, então, uma lei, adequamos a lei para o município de Palmassol. Fizemos um processo seletivo onde a gente tem os candidatos já selecionados para chamarem como motorista do SAMU, como técnico de enfermagem, e a gente está agora a poucos passos para que o SAMU funcione em Palmassol, e hoje a gente está entregando ambulância para a população. Ela vai ficar, claro, parada até que o SAMU comece realmente, mas a gente imaginar que em 2 anos de gestão a gente teríamos uma unidade instalada em Palmassol, de serviço de atendimento médico de urgência, isso nos traz um grande orgulho, né? Então, são várias conquistas, poucas a gente pode citar essa, mas essa do SAMU é marcante mesmo. Até hoje fomos questionados, ah, mas o SAMU vai ter um custo, né? Vai ter um custo mensal para a prefeitura, porque o valor que vem do governo federal ele não vai cobrir todos os custos do SAMU. Eu só respondi para quem me questionou, eu falei, quanto custa uma vida? Quanto custa um atendimento de emergência na hora? Uma pessoa que sofre um infarto, um AVC, que é atendida no hospital e que precisa de um deslocamento para uma... para a unidade que tenha mais recursos para salvar essa vida, quanto custa? Ninguém vai saber medir. Então eu acho que eu tenho certeza absoluta que a gestão está acertando muito nisso. E esse é um exemplo de várias outras conquistas, várias outras situações que a gente conquistou e tendo coragem, dedicação e correndo atrás, a gente faz a diferença por Palma Sol.
13: Com certeza, seu Thiago, a gente também fala da questão de pavimentação de diversas ruas, inclusive ligando ao município de São José do Cedro também, uma pavimentação bem importante.
8: Exatamente, né? Eu acho que a gente iniciou lá no programa do governo do estado, que é o SCC Levado a Sério, que o governo do estado distribuía recursos para várias áreas, né? E a gente escolheu naquele momento fazer a pavimentação, iniciar esse trecho de pavimentação com aquele recurso. E graças a Deus depois o governador lançou mais um programa, que é o Estrada Boa Rural, um pouquinho diferente, mas específico então para pavimentação rural, onde a gente já está em processo de convênio e contratação para dar sequência nesse asfalto aí, que hoje está praticamente com 30% da obra em andamento. E a gente vai seguir aí até a linha Santa Terezinha na primeira etapa, numa segunda etapa até na divisa com São José do Cedro. Algo que historicamente sempre é falado, sempre é comentado e nunca aconteceu, nunca saiu do papel também. São conquistas muito grandes, né? São conquistas que vão deixar o nome do Márcio aí marcado para a história de Palma Sol.
13: Seu Thiago, e as suas considerações finais, o recado que o senhor deixa para a população?
8: Só queria agradecer a toda a população de Palma Sol pelo entendimento, pelo acolhimento, pelo apoio, né? A população, ela merece toda a nossa dedicação que a gente faz. Nosso trabalho no setor público é 24 horas por dia. E isso nos traz muita satisfação, né? A gente atender a população e ver o nosso município se desenvolver é um sonho. E esse sonho realizamos nesse período que eu estive por aqui. Mas dizer que a gente sai da prefeitura porque surgiram novas oportunidades e talvez o nosso trabalho aqui, meu trabalho aqui como assessor de gestão, abriu essas portas, abriu essas oportunidades. Então a gente sai daqui com um sentimento de dever cumprido, sentimento de alegria por ter tido essa oportunidade. E finalizando, eu gostaria de agradecer muito mesmo o Márcio e a Anice por essa oportunidade que eles me proporcionaram de estar aqui, de mostrar a minha capacidade, mostrar a minha competência, e também agradecer aos secretários pelo coleguismo, pela equipe, pela união, por tudo que a gente passou e conviveu junto aqui, né? A gente não conseguiu não consigo ficar mais tempo aqui, mas esse era o desejo, e a gente está saindo para frentes novas, para novas oportunidades, e isso a gente também tem que pensar um pouquinho na gente. Então, finalizando aí, agradecer é o sentimento que eu tenho no coração nesse momento.
13: Nós conversamos com o assessor de gestão Thiago Bianchetto. Esse foi o Jornal do Município de Palma Sol. Um bom dia a todos e até semana que vem.
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15: 11:43.
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21: Alô, você está começando o programa da Prefeitura do Município de Princesa. Hoje vamos conversar com a equipe de Proteção Social Especial do município. A Maristela Barp, que é psicóloga, já está aqui conosco, e também a Cariela Martinazzo Yang, que é assistente social. Lá no finalzinho, eu vou falar ainda sobre um evento super bacana que vai acontecer neste sábado aqui em Princesa, no ginásio do Colégio Estadual, que é para todas as crianças, um momento especial, sábado à tarde, aqui em Princesa. Primeiro, nosso assunto é sobre família acolhedora. Maristela e Cariela, sejam bem-vindas ao programa de hoje.
22: Olá, Matiela. Olá, ouvintes dessas emissoras e principalmente ouvintes do município de Princesa.
23: Olá, Matiela. Olá, ouvintes da emissora. Um olá também para todos os munícipes de Princesa.
21: Bom, Maristela, recentemente foi divulgado um vídeo institucional, inclusive estamos divulgando aqui na nossa rede oficial do município de Princesa, justamente sobre família acolhedora, chamando para este assunto. Como que foi essa produção? Qual foi o objetivo?
22: Sim, Matiela, nós enquanto equipes de alta complexidade dos municípios se reunimos, então, primeiramente pensando num projeto de capacitação das equipes e também para as famílias acolhedoras. Então, nós se reunimos enquanto comarca para fazer esse vídeo institucional, para estar divulgando o que é família acolhedora, o que é esse serviço, para estar buscando as famílias de cada município, cada família vai buscar no seu município, se tem interesse em estar se cadastrando e conhecer sobre esse serviço.
21: Bom, Maristela, nesse sentido, o que de fato é o programa Família Acolhedora? Qual é o principal objetivo, digamos assim?
22: Então, família acolhedora são famílias que estão dispostas a acolher alguma criança ou adolescente que sofreu algum tipo de violação de direitos e que tiveram que sair do seu lar de origem por determinação judicial. Então, elas vão estar acolhendo essa criança ou adolescente temporariamente, conforme for necessário, até que ela possa voltar para o seu lar de origem ou família extensa, que a gente chama, que são os parentes próximos, ou ir para uma adoção.
21: A senhora fala de crianças e adolescentes. Qual que é a faixa etária ali? Até quantos anos? De 0 a 15? De 0 a 18?
22: A gente coloca de 0 a 18 anos, mas a família que se cadastrar nesse serviço, ela pode nos colocar a faixa etária, inclusive o sexo que ela gostaria de estar acolhendo. Por exemplo, se uma família tem meninas, geralmente, do que a gente viu, eles preferem acolher mais meninas ou meninos, né? Depende da idade dos filhos que eles têm em casa. E também, às vezes, pode acontecer de grupos de irmão. Então, a gente também vai estar também conversando com essa família se ela tem interesse, caso aconteça isso.
21: Próxima pergunta vou direcionar para a Cariela. Temos aqui no município famílias cadastradas nesse sentido, que se colocaram à disposição para o projeto Família Acolhedora?
23: Então, aqui no município a gente vem buscando por famílias acolhedoras. No momento o município não dispõe de nenhuma família cadastrada, então por isso a gente iniciou essa capacitação, tanto da equipe, é uma capacitação mais intensa. Posteriormente a gente vai também fazer uma capacitação com a rede de atendimento que atende a criança e adolescente aqui no município. Depois a gente também vai fazer uma etapa de capacitação para essas famílias que manifestaram esse interesse. Então, por isso, a gente vem divulgando, vem aguardando, né, que alguma família tenha esse interesse em estar acolhendo, principalmente as famílias que não têm interesse em adoção, porque a família que vai ser família acolhedora, ela não pode ter interesse em adoção e não pode estar cadastrada no Cadastro Nacional de Adoção do Tribunal de Justiça, né? O objetivo dessas famílias é que elas venham a acolher temporariamente essas crianças que por algum momento da vida necessitaram se afastar do lar de origem, mas sabendo de que é algo temporário, que pode durar alguns meses, dependendo da situação, pode acontecer de ficar um pouco mais de tempo, mas elas estarão recebendo o tempo todo o acompanhamento da equipe técnica, né, da assistente social e da psicóloga. Além disso, elas são acompanhadas também por os órgãos do Ministério Público, o Tribunal de Justiça. Então, é uma família previamente cadastrada e preparada para estar acolhendo essas crianças.
21: Vamos falar antes sobre os critérios para participar e depois com a Maristela sobre o público-alvo. Qualquer família pode participar, pode se cadastrar? Existe uma idade mínima, máxima?
23: Isso, então assim, o principal são alguns itens como... Atualmente a nossa lei ela está com uma idade de 21 anos, no mínimo 21 anos a pessoa deve ter para se cadastrar para esse serviço. Porém, essa lei pode passar por adaptações, como a gente vem fazendo essa capacitação, então tem algumas coisas que estão mudando e a gente vai adequar melhor essa lei. Outra coisa é não ter interesse em adoção, como eu já havia falado, né? Também deverá haver a concordância de todos os membros da família, né, maiores de idade. Por exemplo, não adianta só a esposa querer fazer esse trabalho de acolhimento, esse serviço de acolhimento, mas tem que ter a concordância do esposo, dos filhos maiores que residem junto com a família. E também é uma família que deve morar no município de Princesa e também de ter a disponibilidade de estar acolhendo, dando afeto, carinho e também esse acompanhamento que a criança necessita. Então, hoje a gente sabe que podem vir crianças bebês, podem ser crianças maiores, né? Um pouquinho maiores, mas que talvez necessitem de alguma especialidade diferente. Então, a família deve estar preparada também e ter essa responsabilidade de fazer todo esse acompanhamento também.
21: Quantas crianças a família acolhedora pode ter? Uma, duas? Existe um limite? E com relação a valores, a família acolhedora ela recebe algum valor por acolher essas crianças e adolescentes?
23: As famílias acolhedoras, elas podem optar em acolher uma criança, mas elas também podem optar em acolher o grupo de irmãos, porque muitas vezes não é só uma criança que vai ser retirada da família, né? Às vezes vai acontecer de terem um grupo de irmãos ali que teve que ser afastado e no momento não tinha nenhum familiar extenso disponível, né, ou apto para acolher essas crianças. Então, a família poderá acolher esse grupo de irmãos também. Em relação a valores, a gente tem sim um subsídio que é oferecido à família, mas a gente sempre orienta a família que tem interesse em estar conhecendo esse programa, em saber como funciona, em até estar se cadastrando agora para essa próxima etapa que terá essa capacitação, podem estar vindo até a Secretaria de Assistência Social, que fica lá em cima na Cidade Alta, né? Ao lado do pavilhão do CRAS. Então, a gente estará lá para explicar certinho, né, cadastrar o nome e explicar para a família como que funciona esse programa, esse serviço de acolhimento.
21: Olha, são realmente detalhes, né, Cariela, muito importantes, né, para aquelas famílias que estão interessadas em participar, em se cadastrar, em se tornar uma família acolhedora aqui no município de Princesa. Nesse sentido, Maristela, nós já pincelamos algo sobre qual que é o público-alvo, mas até para reforçar, fala um pouquinho mais sobre esse público.
22: Então, o público-alvo da família acolhedora são crianças e adolescentes, então, que foram afastados do seu lar por uma medida de proteção aplicada pelo juiz por algum motivo de violação de direitos. Que, o que, que é a violação de direitos? Ou por uma situação de abandono, ou por algum tipo de violência que elas passaram, sendo física, sexual, psicológica, ou mesmo a questão da negligência. Então, porque elas encontram-se em alguma situação de risco e a família ou o responsável por essa criança, naquele momento, eles se encontram impossibilitados de exercer, de cumprir a função de cuidado com essa criança. Então, por isso que ela é retirada desse ambiente, até que essa família vai também ter o acompanhamento, a família de origem, possa, então, receber essas crianças ou adolescentes de volta, ou se eles vão para uma família extensa ou mesmo para adoção.
21: Nesse sentido, Maristela, nós já tivemos essa experiência de família acolhedora aqui no município de Princesa, de criança ou adolescente que foi para uma família assim?
22: Sim, Matiela, a gente já teve um adolescente que esteve em família acolhedora por um período. Essa família hoje ela não é mais cadastrada no município, né, porque ela teve outros objetivos. E por isso que hoje o nosso interesse é estar divulgando mais esse serviço para estar buscando novas famílias que tenham disponibilidade para estar acolhendo caso seja necessário.
21: Eu já sou uma família acolhedora, mas quero desistir por algum fato, algum acontecimento. Eu posso a qualquer momento? Como que procede isso?
22: Sim, Matiello, a família pode desistir a qualquer tempo, né? Se ela não estiver acolhendo uma criança ou adolescente, ela pode procurar o serviço, né, e estar fazendo essa desistência que a gente tem que formalizar. Se ela estiver acolhendo alguma criança ou adolescente, a gente vai estar vendo qual é o motivo da desistência dessa família e estar vendo os trâmites necessários para estar encaminhando, então, essa criança ou adolescente para outra família acolhedora ou para algum outro lugar.
21: Maristela, até para fechar, quero agradecer a sua participação. O tempo é limitado, nós teremos muito para falar sobre esse assunto. Muito obrigado pela gentileza por estar aqui no programa da Prefeitura de Princesa falando sobre família acolhedora.
22: Obrigada a você, Matiello. Obrigado a todos os ouvintes que estão aqui nos ouvindo sobre esse serviço. Então, se você ficou interessado em saber um pouquinho mais sobre o que é família acolhedora, talvez está na dúvida referente a alguma coisa que a gente explicou aqui, a gente pede que você procure o nosso serviço. Também eu vou deixar nosso telefone, caso vocês quiserem também estar entrando em contato por telefone, é o 991 12 45 93, que assim que possível a gente vai estar respondendo e tirando as dúvidas de vocês.
21: Cariela, da mesma forma, o microfone à sua disposição para as considerações finais.
23: Agradeço então também a oportunidade de estar aqui divulgando esse trabalho, esse serviço que é desempenhado pela equipe de proteção social especial do município de Princesa, também convidando então a todos que tiverem interesse em saber um pouquinho mais sobre esse serviço de acolhimento em família acolhedora para estar procurando a nossa equipe na Secretaria de Assistência Social, próximo ao pavilhão do CRAS. E também reforçando o nosso contato, que é o 49-991-12-4593.
21: Ok, muito obrigado, Cariela Martinazzo Yang, assistente social, e também a Maristela Varp, que é psicóloga. Elas fazem parte da equipe de proteção social especial aqui do município de Princesa, tratando sobre família acolhedora. Aproveitando aqui um espaço, converso com a Sueli, ela que é a diretora da cultura aqui do município, Sueli Tuigo Schmitz. Sueli, neste final de semana, no sábado, propriamente, nós vamos ter um evento voltado para as crianças, segunda-feira é dia das crianças, né? Então, nesse sábado, um evento bem legal, que a princípio aconteceria na praça, mas em função da previsão de muita chuva para sexta-feira, dia 9, e também chuva para o sábado, dia 10, esse evento vai acontecer, mas no ginásio do Colégio Estadual. É isso mesmo, Sueli? Seja bem-vinda.
1: É isso, Matiela, isso mesmo. Sim, estamos convidando todos os familiares, as crianças, para participar no sábado, então, nesse nosso evento, que vai ser no ginásio estadual, não mais na praça, em função da previsão de chuva.
21: Certo. Sueli, e com relação ao que vai ter no sábado à tarde? Eu já sei, posso adiantar, que vai ter a dupla Maicon e Alan com músicas infantis, músicas para a família, mas aí nós vamos ter pintura facial, contação de história com a editora Mais Que Palavras, distribuição de cerca de 200 livros infantis, distribuição de doces, mas que evento bonito, colorido para as nossas crianças aqui em Princesa, a partir das 14h, no ginásio do Colégio Estadual.
1: Isso, Matiello, vai ser um evento bem bacana. Então, a gente está convidando todas as crianças, venham, participem, vai ter sorteio de prêmios, vai ter distribuição de doces. Vai ser bem, bem interessante, bem legal mesmo. Conto com a participação de todos, confirmando. Então, sábado, dia 10, o evento vai estar sendo feito no ginásio estadual, a partir das 14 horas. E conto com a presença de todas as crianças, os pais também, que vai ser bem interessante e bem legal. Venham então todos fazer parte desse evento para o Dia das Crianças, em comemoração a elas.
21: Sueli, obrigado pela sua participação aqui no programa de hoje. Todos convidados então, 14h, sábado, ginásio do Colégio Estadual, esse especial para Dia das Crianças. Repito, pintura facial, contação de história, distribuição de doces, distribuição de cerca de 200 livros infantis, contação de história, música infantil com Maicon e Alan, vai ser divertido demais. Todos estão convidados. O programa da Prefeitura vai ficando por aqui. Um forte abraço, um bom final de semana e até a nossa próxima edição na semana que vem. Até lá.
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8: Doze horas, 10 minutos. Alcolumbre marca a votação do fim da escala 6x1 para quarta-feira. Inadimplência das famílias recua pelo quarto mês seguido em Santa Catarina. Caminhada da Fé reúne quase 400 inscritos e mobiliza a comunidade da região. Semana da Criança leva teatro e atividades especiais aos alunos da rede municipal. Capacitação orienta empreendedores sobre os impactos da reforma tributária. Secretaria amplia vacinação contra doenças respiratórias para os idosos. Colégio Cedrense espera concluir parte da reforma até o final do ano e ampliar atendimento. Grupo Peso da Saúde encerra as atividades e prevê nova turma para 2027. Acidente entre carro e caminhão deixa a mulher ferida da BR-282. Homem de 64 anos é preso por suspeita de estupro de vulnerável. Esses são os destaques do Globo em Foco, que está começando agora. O tempo na região do extremo oeste apresenta-se instável. A previsão para as próximas horas é de céu nublado com chuva. A mínima nas últimas horas foi de 15 graus. A temperatura pode chegar a 23 graus. Agora, na central de jornalismo da Rádio Cedro FM, 17 graus. Umidade relativa do ar em 95%. Doze horas, 12 minutos. De acordo com o Banco Central, o dólar começou o dia cotado em R$ 4,97. O euro está valendo R$ 5,56. Já o peso argentino está cotado em 0,0033. O governo da França apresentou seu primeiro sinal de concessão aos adolescentes manifestantes do país, prometendo destacar mais de 3 mil professores substitutos nos próximos dias. O ministro da Educação francês, Edouard Greffey, fez a oferta em uma entrevista para a televisão ao final de mais um dia de manifestações. Algumas delas violentas por estudantes do ensino médio. O governo afirma que 6.877 pessoas foram presas, 86% dos quais menores de 18 anos, desde o início dos protestos, exigindo aumento de recursos para a educação secundária. Cerca de 71 mil pessoas realizaram protestos em todo o país na quinta-feira. Dessas, 24 mil se reuniram na Bastilha, em Paris. O presidente dos Estados Unidos, Donald Trump, criticou nesta sexta-feira a Noruega por não conceder o Prêmio Nobel da Paz aos americanos. Em um comício, ele afirmou que o país deveria ter recebido 8 prêmios, um para cada guerra, que ele diz ter encerrado. Trump alega que não conseguiu encerrar 8 conflitos em todo o mundo, uma afirmação contestada por especialistas e lideranças internacionais. desde o ano passado, ele afirma que merece receber o Nobel da Paz. O presidente também afirmou que a decisão é mais um sinal de que a Noruega e outros países estão prejudicando os Estados Unidos. Apesar disso, os membros do comitê que decidem o prêmio não têm vínculo com o governo norueguês. O governo dos Estados Unidos impôs sanções ao Tribunal Penal Internacional nesta sexta-feira, horas após uma das ex-juízas do TPI, Navi Pillay, ser anunciada como ganhadora do Nobel da Paz de 2026. A medida pode punir empresas que prestaram serviços ao tribunal. O secretário dos Estados Unidos, Marco Rubio, disse que o país vai proibir transações com um tribunal desonesto, cortando seus recursos e prejudicando sua capacidade de operar. Ele citou que o TPI acaba com as ameaças ou os Estados Unidos vai acabar com o tribunal. O atual alto comissário das Nações Unidas e dos Direitos Humanos afirmou em um comunicado que as sanções são inaceitáveis. A seguir, Alcolumbre marca votação para o fim da escala 6x1 nesta quarta-feira.
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8: Doze horas, 18 minutos. O presidente do Senado, Davi Alcolumbre, do União, incluiu na pauta da próxima quarta-feira a votação da proposta de emenda à Constituição que prevê o fim da escala 6x1. A pauta prevê a última sessão para a discussão da proposta e a votação em primeiro turno do texto no plenário da Casa. Para ser aprovada, uma PEC precisa ter ao menos 3/5 dos votos favoráveis nas duas votações. Ou seja, precisa contar com o apoio de 49 senadores. De acordo com o regimento do Senado interno, a proposta precisa passar por 5 sessões de discussão em plenário antes de ser votada em primeiro turno. Após a primeira votação, é preciso aguardar 5 dias úteis para uma nova análise da proposta. O senador Flávio Bolsonaro, do PL, e o presidente Lula, do PT, gastaram juntos 130 milhões e 800 mil reais durante a campanha do primeiro turno das eleições, segundo os dados disponíveis na base do TSE, até a data do primeiro turno, realizado em 4 de outubro. As despesas do candidato do PL somam 65 milhões e 190 mil reais, 5 milhões e 470 mil a menos que o total arrecadado pela campanha. Com os gastos autorizados até a última segunda-feira, as despesas do candidato do PT totalizam R$ 65.600.000 e R$ 22 milhões a menos do que recursos arrecadados. Por decisão do TSE, os candidatos à presidência poderão gastar com campanhas até R$ 133 milhões, somando os dois turnos. Os bancos e as instituições financeiras começam nesta sexta-feira a devolver cerca de R$ 1.325 milhões, que permaneceu nas contas dos aposentados, dos apostadores, após encerramento das plataformas de aposta online abrangidas pela medida provisória do governo federal. A restituição deve beneficiar aproximadamente 26 milhões e 500 mil apostadores e deve seguir até a próxima quarta-feira. O prazo final para retirar voluntariamente os valores das plataformas terminou na última segunda. No dia seguinte, os sites e aplicativos afetados pela medida começaram a sair do ar. As empresas de apostas que tiveram até quinta-feira para encaminhar às instituições financeiras os dados dos saldos vinculados aos CPFs e as contas bancárias utilizadas nos depósitos. A seguir, inadimplência das famílias recua pelo quarto mês seguido em Santa Catarina.
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8: A indústria de brinquedos. 12 horas, 23 minutos. A indústria de brinquedos de Santa Catarina reuniu 69 empresas e exporta para 25 países, segundo o levantamento da Federação das Indústrias. Em 2025, as vendas externas somaram US$ 817 mil. A atividade emprega 692 trabalhadores em 13 municípios. Blumenau concentra metade dos postos de trabalho, com 347, seguida por Joinville, com 177 e Florianópolis, com 45. A produção catarinense abrange diversos tipos de produtos, como brinquedos de madeira, carrinhos, quebra-cabeças, jogos educativos e artigos de entretenimento eletrônico. Paraguai, Argentina e Uruguai foram os principais destinos das exportações catarinenses de brinquedos e artigos relacionados em 2025, concentrando quase 80% das vendas externas. O Sistema Nacional de Emprego de Santa Catarina registrou 40.831 encaminhamentos de trabalhadores para oportunidades de emprego entre julho e setembro de 2026. No período, 6.531 trabalhadores foram inscritos na rede, que recebeu 21.573 vagas oferecidas por empresas e contabilizou 2.810 colocações no mercado de trabalho, conforme dados da Base de Gestão e Monitoramento, do CINE. O balanço reúne a movimentação dos últimos 3 meses. Os números mostram a dimensão do trabalho de intermediação realizado pelas unidades em diferentes regiões do Estado. Além de cadastrar trabalhadores e receber as demandas dos empregados, a rede realiza o encaminhamento dos candidatos de acordo com os perfis solicitados pelas empresas. A inadimplência das famílias catarinenses recuou pelo 4º mês consecutivo em setembro e atingiu o menor nível desde 2022. De acordo com pesquisa de endividamento e inadimplência do consumidor, elaborada pelo Núcleo de Inteligência Estratégica da FEComércio, o percentual de famílias com contas em atraso caiu 22,2% em agosto para 20,6% no mês passado, uma redução de 1,6 ponto percentual. O índice também ficou bem abaixo da média nacional de 29,6. Além da redução de inadimplência, também caiu a parcela das famílias que afirmam não ter condições de pagar suas dívidas em atraso, de 8,7% para 8%. O endividamento, por sua vez, permaneceu praticamente estável, passando de 78,4% para 78,5%. A seguir, colégios cedrenses para concluir parte da reforma até o final do ano e ampliar atendimento. Grupo Peso da Saúde encerra atividades e prevê nova turma para 2027.
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8: 12:29. Dia do Lazer é cancelado em Guaraciaba em razão da chuva. O evento, que seria realizado hoje na rua coberta da Praça Municipal, foi cancelado devido às condições climáticas. A Secretaria de Educação e Cultura e Esporte de Guaraciaba informa que o Dia do Lazer, previsto para este sábado, foi cancelado em decorrência da chuva. Caminhada da Fé reúne quase 400 inscritos e mobiliza a comunidade para a peregrinação neste domingo. A informação é de Alvori Pagnussati. A Caminhada da Fé será realizada neste domingo, dia 11 de outubro, em São José do Cedro, com saída prevista para 6 horas da manhã da Capela Santo Expedito, na comunidade de São Cristóvão. A peregrinação seguirá até a capela da linha 21 de novembro, na região dos assentamentos, em um percurso com duração estimada de 3 horas. A atividade ocorre na véspera do dia de Nossa Senhora Aparecida. A previsão era reunir entre cerca de 100 e 150 participantes, mas o número de inscritos já se aproxima de 400. As flechas amarelas começaram a ser colocadas para sinalizar o trajeto, facilitando a orientação dos peregrinos durante o percurso. A programação contará com um momento de oração e o envio, conduzido pelo padre Nelson Líbano, na saída da Capela do Santo Expedito. Na chegada da linha 21 de novembro, também estarão previstas palavras de reflexão. A proposta é proporcionar aos participantes uma experiência de fé, reflexão pessoal e contato com a espiritualidade, reunindo pessoas de diferentes crenças em um momento de integração e devoção. Comunidade busca fortalecer Capela Santo Expedito como ponto de visitação religiosa. A informação é de Alvori Pagnussati. A comunidade trabalha para transformar a capela, localizada em São Cristóvão, em um ponto de visitação religiosa. A proposta ganhou força com a nova organização da Caminhada da Fé. O organizador relata que o espaço proporciona momentos de emoção e reflexão para quem o visita. A intenção é que o local seja cada vez mais reconhecido como um ambiente de oração e acolhimento. A realização da caminhada também busca incentivar novas experiências de peregrinação. A expectativa da organização é que a iniciativa tenha continuidade e contribua para aproximar a comunidade da espiritualidade. Secretaria amplia vacinação contra doenças respiratórias para idosos a partir de 85 anos. A informação é do secretário de Saúde de Palmasola, Edith Cirino. A Secretaria de Saúde de Palmasola, a aplicação da vacina pneumocócica Vindivalente para pessoas com 85 anos ou mais. A nova dose, incorporada pelo Ministério da Saúde, à rotina da vacinação do SUS, está disponível gratuitamente na unidade de saúde do município. Segundo ela, os idosos devem comparecer à unidade de saúde levando carteira de vacinação para receber a dose única. Edith, responsável pela sala de vacinação, destaca que, conforme os moradores completam 85 anos, passam a ter direito à imunização. Responsável pela sala de vacinação, leva a vacinação para São do Outubro Rosa. A informação é de Edith Cirino de Palmasola. A Secretaria de Saúde também vai ampliar o acesso à vacinação durante a programação do Outubro Rosa, que será realizada dia 17 de novembro na Rua Coberta. A equipe estará no local durante o evento para atender os moradores que ainda não conseguiram comparecer à unidade de saúde. A ação terá como objetivo facilitar o acesso às vacinas. A equipe estará disponível para orientar a população e verificar a situação vacinal de cada pessoa. A iniciativa também reforça a proposta de ampliar as oportunidades para que a população mantenha a vacinação em dia. Colégio Cedrense espera concluir parte da reforma até o final do ano e ampliar atendimento em 2027. A informação é da diretora do Colégio Cedrense de São José do Cedro, Denise Angel. A direção trabalha com a expectativa de receber até o final deste ano os blocos de salas de aula e o ginásio que passam pela reforma. Segundo a diretora, a entrega do ginásio é importante também para a realização das formaturas da instituição. Os trabalhos estão concentrados no terceiro e quarto blocos das salas de aula, além da estrutura esportiva. O andamento da obra depende da disponibilidade de mão de obra e condições climáticas. Com a liberação dos espaços, a direção pretende reorganizar as turmas e ampliar gradualmente o atendimento nas dependências do colégio. Para 2027, a expectativa é que novas salas sejam entregues, embora ainda não exista uma previsão definitiva para a conclusão de todas as etapas.
16: A estimativa é que nos próximos nas próximas semanas, esses blocos de salas de aula, mais os ginásios, eles serão entregues, embora tem muito ainda o que fazer. E para o ano de 2027, de antemão, eu não consigo fazer uma previsão para você. Mas nós temos uma grande expectativa de que sejam entregues mais salas, embora diante de todos os... as estimativas, né, as previsões climáticas e a baixa mão de obra que nós temos é um fator também que desagrada. Mas nós vamos trabalhando com o que nós temos.
8: 12 horas, 34 minutos. Reforma do Colégio Cedrense avança, mas falta de mão de obra atrasa andamento dos trabalhos. Segundo a diretora Denise, a reforma da instituição segue em andamento com melhorias na estrutura. Segundo a diretora, o ritmo dos trabalhos está abaixo do esperado. Atualmente, os alunos do ensino fundamental e ensino médio noturno são atendidos nas dependências da escola, enquanto as turmas do ensino médio diurno utilizam o espaço da UNOESC. A reforma contempla blocos de salas de aula, ginásio, que apresentam avanços na execução. A direção mantém a expectativa de que parte da estrutura seja entregue até o final do ano. Semana da Criança leva teatro e atividades especiais aos alunos da rede municipal. A informação é da coordenadora de Educação de São José do Cedro, Carla Asman. A Secretaria Municipal de Educação preparou uma programação especial em homenagem à Semana da Criança. A programação foi antecipada em razão dos feriados de Nossa Senhora Aparecida, na segunda-feira, e o Dia do Professor, celebrado no dia 15 de outubro. Foram realizados 4 momentos de apresentação, 2 no período da tarde e 2 no período da manhã, para atender os estudantes da rede municipal. De acordo com a coordenadora, as atividades proporcionaram momentos de ludicidade, cultura e integração entre os alunos e professores. Segundo a coordenação de educação, as ações foram planejadas considerando a rotina de cada escola e tiveram como objetivo oferecer momentos diferenciados aos estudantes. Além do entretenimento, as atividades buscam valorizar aspectos culturais e contribuir para o desenvolvimento dos alunos. A proposta foi proporcionar uma homenagem às crianças e, ao mesmo tempo, oferecer um incentivo aos estudantes e professores nesta reta final do ano letivo, período que o cansaço costuma ser maior. Grupo Peso da Saúde encerra as atividades e prevê nova turma para 2027. A informação é da Secretária de Saúde de São José do Cedro, Janete Dallo. A Secretaria de Saúde está concluindo mais uma edição do Grupo Peso da Saúde, voltado a pessoas com sobrepeso, incentivo ao hábito saudáveis. A programação teve 2 edições nesse ano, uma no primeiro semestre e outra no segundo, com aproximadamente 20 participantes na turma mais recente. Os encontros ocorreram semanalmente às quartas-feiras no Centro dos Idosos. A programação contou com o acompanhamento de uma equipe multiprofissional e os participantes relataram resultados positivos.
17: Outros dias também foi no próprio centro de idosos, com as fisioterapeutas, né, que passaram ali toda uma programação, atividades, a parte de alimentação, de saúde mental também. Então, a equipe multi da Secretaria de Saúde acompanhou, então, todos esses encontros, passando orientações para esses nossos pacientes. Então, cerca de 20 pessoas, né? Todos estão de parabéns, que segundo os depoimentos que a gente acompanhou, né, todas tiveram resultados positivos, né, e fica o convite para pessoas interessadas que a partir do início do ano que vem a gente retornará esse grupo, né, com novas pessoas interessadas em estarem participando.
8: 12 horas 38 minutos. Secretaria de Saúde inicia a nova edição do Grupo de Combate ao Tabagismo em São José do Cedro. A informação é da Secretaria de Saúde, Janete Dallo. A Secretaria de Saúde promove uma nova edição do Grupo Combate ao Tabagismo, voltada a pessoas que desejam parar de fumar. As atividades estão previstas para iniciar 14 de outubro, às 8 horas da manhã, no Centro dos Idosos. A programação contará com orientações de diferentes profissionais da Secretaria de Saúde, incluindo psicóloga, assistente social e farmacêutica. Os interessados podem realizar as inscrições na unidade de saúde da família ou comparecer diretamente no primeiro encontro. O município prepara leilão de 10 lotes industriais e aprova recursos para equipamentos dos bombeiros. A informação é da vereadora de São José do Cedro, Janaína Flá. A Câmara de Vereadores recebeu o projeto de lei que autoriza o Poder Executivo a realizar, por meio de leilão, a alienação de 10 lotes industriais pertencentes ao município. Conforme destacou a vereadora Janaína, a proposta busca incentivar o desenvolvimento econômico local e atrair novas empresas, possibilitando a ampliação de empreendimentos existentes e fortalecer a economia municipal. Os recursos serão utilizados na aquisição de conjuntos de equipamentos de proteção individual para o combate a incêndios, incluindo calças e jaquetas, com o objetivo de substituir materiais que já estão em uso pela corporação. As propostas envolvem recursos de diferentes fontes, distribuídos em 3 projetos. A parlamentar avaliou que tanto o incentivo à instalação de empresas quanto o fornecimento da estrutura de segurança são medidas importantes para o município. Emendas impositivas prevêm melhorias nas unidades de saúde e clubes comunitários. A informação é da vereadora Janaína, que informou que algumas das emendas impositivas apresentadas anteriormente precisaram passar por algumas alterações. Na unidade de saúde de Padre Reus, a proposta prevê a conclusão da cobertura da entrada para facilitar a locomoção e o acesso aos pacientes em dias de chuva. Em Mariflor, será necessário adaptar o projeto porque a área inicialmente prevista para a obra não pertence mais ao município. Segundo a vereadora, as adequações estão sendo encaminhadas para melhorar e oferecer mais conforto e segurança aos usuários. Câmara aprova remanejamento de recursos e emendas impositivas. A informação é da vereadora Juliana Colli. Durante os trabalhos, foi apresentado um projeto de lei do Poder Executivo relacionado a remanejamento de recursos, além de 4 indicações envolvendo alterações na destinação de emendas impositivas. Juliana explicou que as emendas impositivas permitem aos vereadores direcionar recursos para áreas consideradas prioritárias. O parlamentar destacou que os ajustes buscam garantir que os valores sejam utilizados conforme as necessidades dos setores beneficiários. Segundo Juliana, entre as destinações mencionadas está a aquisição de aparelhos auditivos, iniciativa que já recebeu 50 mil com a previsão de mais 25 mil, uma sobra de aproximadamente 22 mil, que também deverá ser remanejada para ações relacionadas ao Outubro Rosa e ao Novembro Azul, voltadas à prevenção e aos cuidados com a saúde. O equipamento deverá auxiliar na manutenção dos campos e espaços utilizados pela comunidade, contribuindo para a conservação das estruturas municipais. A seguir, acidente entre carro e caminhão deixa a mulher ferida na 282. Homem de 64 anos é preso por suspeita de estupro de vulnerável.
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8: Doze horas e 44 minutos. As últimas notícias do Globo em Foco. Polícia Civil apreende mais de 10 quilos de maconha e prende suspeito em Caibi. A Polícia Civil prendeu em flagrante um suspeito de tráfico de drogas e apreendeu 10 quilos e 700 gramas de maconha nesta sexta-feira em Caibi. A ação ocorreu durante o cumprimento de 3 mandados de busca e apreensão. A operação foi coordenada pela Delegacia de Polícia de Caibi com apoio da Comarca de Palmitos e do Núcleo de Operações de Cães de Chapecó. Nas buscas, os policiais também encontraram balança de precisão e materiais utilizados para embalar a droga. Idoso fica ferido após carro sair de pista em Cunhaporã. O idoso ficou ferido após o gol que conduzia sair da pista na Rua Itália, em Cunhaporã, na tarde de ontem. O corpo de bombeiros foi acionado por volta de 12h40 para atender a ocorrência. As equipes encontraram o homem já fora do veículo. Durante a avaliação inicial, ele apresentava desorientação. Após os primeiros atendimentos, a vítima foi encaminhada ao hospital de Cunhaporã. Saída de pista seguida de capotamento deixa dois homens feridos na SC-163. Um acidente de trânsito deixou dois homens feridos na manhã deste sábado, entre Descanso e Porã do Oeste. A ocorrência foi registrada por volta das 6h50, envolvendo um Logan preto. De acordo com o Corpo de Bombeiros, o veículo seguia sentido a Descanso quando saiu da pista em uma curva acentuada à esquerda. Na sequência, o carro capotou em uma propriedade às margens da rodovia. Eles receberam atendimento no local e foram encaminhados pelo Corpo de Bombeiros e pelo Serviço de Atendimento Móvel de Urgência ao Hospital Regional, em São Miguel do Oeste. Princípio de incêndio em hotel deixa funcionário intoxicado em Dionísio Cerqueira. O princípio de incêndio registrado na madrugada deste sábado mobilizou os bombeiros e o SAMU em um hotel localizado na Avenida Paraná, região central de Dionísio Cerqueira. De acordo com o Corpo de Bombeiros, o fogo começou no subsolo do estabelecimento onde funcionava a lavanderia. Antes da chegada das equipes de emergência, os próprios funcionários conseguiram controlar as chamas usando 7 extintores de incêndio. O sistema hidráulico preventivo de prédio também. Na sequência, os bombeiros realizaram um trabalho de rescaldo, abrindo portas e janelas para permitir a ventilação do ambiente. Também foi feita uma varredura na área atingida. O fogo atingiu um armário utilizado para armazenar toalhas, consumindo diversas unidades. As chamas também danificaram o forro PVC e a fiação elétrica. Durante o atendimento, um funcionário do hotel apresentou sinais de intoxicação por inalação da fumaça. Ele foi socorrido pelo SAMU e encaminhado para avaliação médica. Acidente entre carro e caminhão deixa a mulher ferida na BR-282, em Maravilha. Uma mulher de 27 anos ficou ferida em um acidente de trânsito registrado na manhã desta sexta-feira em Maravilha. A ocorrência envolveu um automóvel e um caminhão, seguido de capotamento de carro. Os bombeiros foram acionados por volta das 11h30. Ao chegar ao local, as equipes encontraram uma mulher no interior do automóvel desorientada. A vítima apresentava ferimento com hemorragia na cabeça. Ela recebeu os primeiros atendimentos e foi encaminhada pelo SAMU ao hospital. Homem de 64 anos é preso por suspeita de estupro de vulnerável em São Miguel do Oeste. Um homem de 64 anos foi preso em flagrante pela Polícia Militar na noite desta sexta-feira, suspeito por estupro de vulnerável em São Miguel. A ocorrência foi registrada por volta das 21 horas. De acordo com a Polícia Militar, a vítima é uma menina de 10 anos, que seria neta por consideração do homem. Conforme a corporação, ele teria sido detido por moradores das proximidades até a chegada da Polícia Militar. Após a abordagem, o homem recebeu voz de prisão e foi encaminhado à Delegacia de Polícia Civil para os procedimentos legais. A menina, a mãe dela e uma testemunha da ocorrência também foram encaminhadas para prestar esclarecimentos. O Conselho Tutelar foi acionado para acompanhar o caso. 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

Boa tarde, ouvinte. Está no ar o Show de Bola, nossa programação esportiva na sua tarde de sábado. Estamos, a partir de agora, trazendo as informações do mundo da bola, as informações desse final de semana esportivo. Temos Campeonato Brasileiro, Clássico Grenal, amanhã domingo, talvez um dos grenais mais importantes agora da história. Tivemos, nesse ano já, o Grenal da Copa do Brasil, tido por muitos como o mais importante até então, mas mostra um pouquinho do que está sendo esse ano atípico para a dupla Grenal. Temos um Grenal que vai definir muita coisa nessa briga do rebaixamento. Daqui a pouquinho a gente traz toda a rodada, as informações que a gente tem também um pouquinho sobre a dupla Grenal, que joga no domingo. Vamos falar também, claro, daqui a pouquinho sobre rodada do Campeonato Municipal de Futebol Suíço aqui de São José do Cerro. Temos jogos marcados aí para este domingo. Domingo tem jogo do Municipal aqui de São José do Cerro. Daqui a pouquinho a gente traz as informações para você, claro, as demais informações do Mundo da Bola para você ligado aqui na 90,7. 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Começando as informações, então, o primeiro assunto certamente aqui é o Campeonato Municipal de Futebol Suíço. Jogos acontecendo amanhã, domingo. Algumas partidas em disputa pelo masculino livre e também pelo feminino. Três locais com jogos nesse domingo: São Roque, Santo Antônio e também no módulo esportivo aqui de São José do Cedro, além de jogos na esquina Mariflor. Quatro jogos então, né? Quatro locais com jogos: São Roque, Santo Antônio, módulo e esquina Mariflor. Lembrando, previsão do tempo aí trazendo para chuva, enfim, não temos a confirmação ainda do cancelamento da rodada do campeonato, mas a gente traz para vocês aí as informações da mesma forma dos jogos para que as pessoas possam aí estar se organizando eventualmente e participando, né? Um domingo diferente, sair com a família, enfim, dependendo das condições do tempo, tá bom? A gente passa da mesma forma os jogos, então, começando com as partidas em disputa na comunidade da linha São Roque. São Roque aqui em São José do Cedro. Jogo às 14 horas pela chave B. Temos o confronto entre Granja Ascoli versus Simix. Às 15 horas, jogo das 15 horas, também na São Roque, Canarinho da São Roque versus Internacional da São João. Esse jogo pela chave A. E fechando os jogos da São Roque, às 16 horas, Atlético da São Roque enfrentando MRF. Esse último jogo pela chave C da competição. Os jogos acontecendo também no módulo esportivo de São José do Cedro. Primeiro jogo da tarde, às 14 horas, Tonico versus Criciúma, Sociedade Esportiva e Recreativa. Jogo às 14 horas, então. Temos às 15 horas no módulo Alambique Futebol Clube versus Esporte Clube Ouro Verde da linha Esperança Baixa. E também às 16 horas, Esporte Clube Real Promorar versus Floresta. Lembrando, um jogo por chave, né? Chave A, chave B e chave C. Na Santo Antônio, confrontos também, jogos acontecendo também na comunidade de Santo Antônio, às 14 horas, pela chave C, Bom de Gole versus Manguaça Futebol Clube. Temos também na Santo Antônio, jogo entre as equipes do feminino, às 15 horas, a CEF versus Alambique. E às 16 horas, na Santo Antônio, Esporte Clube Realeza, Banff Concretos versus São Luís Chopchane, esse da chave A. Resta apenas os jogos da esquina Mariflor. 14 horas, pela chave B, temos Juventus versus Apobul Trilhar Gestão. E o jogo do feminino, entre CR Construções e esquina Mariflor versus Ser Criciúma. Dois jogos apenas aqui na comunidade da esquina Mariflor.
Ah não, temos mais um também. Às 16 horas, pela chave D, Suíço da Esquina versus MRFB. Esses os confrontos, então, do Suíço aqui de São José do Cedro, para a turma que quiser se organizar, então, se preparar para assistir. Como citado, jogos na São Roque, no módulo esportivo, na Santo Antônio e também na Esquina Mariflor. Passando rapidinho a tabela de classificação das categorias, no feminino, chave única, né? Grupo único, 6 equipes. Quem lidera a equipe do Alambique, segundo lugar aparece Ouro Verde, terceiro a CEF, em quarto CR Construções Esquina Mariflor, em quinto Internacional e por último, a última colocada na chave, o Criciúma. Pelo masculino, chave A, quem lidera São Luís Chopchani, seguido por Esporte Clube Real Promorar. A terceira colocação, Realeza Banff Concretos, em quarto, Internacional. Em quinto, Floresta, sexto, Rauilau Cedro e na lanterna, o Esporte Clube Canarinho da São Roque. Grupo B, liderança de Robin Automóveis. Na segunda colocação, Granja Ascoli. Em terceiro, Apubul Trilhar Gestão. Na quarta colocação, 7 de setembro. Em quinto, Cimic. Sexto, Vidraçaria Soprano Ouro Verde. E na última colocação, o Juventus. Pelo grupo C, Manguaça lidera, seguido por Lijax na segunda colocação e Tonico na terceira colocação. Em quarto, MRF. Em quinto, Bonde Gole. Em sexto, Atlético da São Roque. E por último, o Criciúma. E pelo grupo D, a liderança é do Esporte Clube Ouro Verde da Esperança, seguido pelo Alambique na segunda colocação, Realeza Mecânica de Cara em terceiro. Na quarta colocação, MRFB. Em quinto, Suíço da Esquina Mariflor. E por último, Duroc Futebol Clube na lanterna desta chave. Esse então, os confrontos e também a classificação do futebol suíço aqui de São José do Cedro. Repetindo mais uma vez, questão de tempo, climática, né? Não sabemos como estará a situação amanhã, um comunicado por parte do Departamento de Esportes quanto ao cancelamento ou não da rodada. Então, a gente passa as informações dos locais, dos jogos e, eventualmente, aí pode ser acompanhado através das redes sociais da Prefeitura um eventual comunicado de cancelamento da rodada. 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Falando de Campeonato Brasileiro, mais uma rodada importante do Brasileirão, rodada 29, vai se afunilando, vai chegando ao término já, perdão, rodada 30, rodada 29 já foi aí no meio da semana. Inclusive, vamos aproveitar para passar os resultados rapidinho. Ainda na quarta-feira, o Remo e o Grêmio empataram em 1-1, Bragantino e Mirassol 1-1, Internacional venceu na estreia do Eduardo Batista 2-1. Vitória venceu a Chapecoense por 4-0, o Vasco da Gama venceu o Botafogo por 2-1, o Cruzeiro venceu o São Paulo por 2-0. Na quinta-feira, Santos e Flamengo 2-2, Atlético Paranaense e Atlético Mineiro 2-2, Fluminense 4, Coritiba 0 e o Palmeiras venceu também seu jogo contra o Bahia pelo placar de 1-0, colocando aí mais lenha na fogueira nessa liderança na parte de cima da tabela de classificação. Campeonato bastante embolado, bastante truncado, vamos assim dizer, nos extremos. Na parte de cima, com Flamengo e Palmeiras brigando ponto a ponto, hoje Flamengo é líder com 61, Palmeiras é o segundo com 60, e na parte de baixo da tabela de classificação, a briga da dupla Grenal para fugir dessa zona de desconforto do rebaixamento. Nesse momento, se acabasse hoje o campeonato, Grêmio e Internacional estariam amargurando mais um rebaixamento. O quarto rebaixamento do Grêmio, o segundo rebaixamento do Internacional. Que fase da dupla Grenal. Mas enfim, tudo pode mudar, para bem ou para pior, nesse final de semana, até porque nós temos clássico Grenal. Amanhã, domingo, jogo marcado para as 17h30, um clássico daqueles que certamente irá parar Porto Alegre. Deve ter sido uma semana bastante conturbada para o torcedor de Grêmio Internacional, somado à política que já conturba bastante o cenário, ainda mais um clássico Grenal nessas circunstâncias que os dois estão na tabela de classificação, movimentando certamente
todo Porto Alegre, todo Rio Grande do Sul que gosta do futebol. Um grande jogo, expectativa de uma partida aí com os ânimos à flor da pele de ambos os lados, mas uma partida aí onde certamente não teremos jogo bonito. Ou não, quem sabe teremos, não sei. Se for analisar o cenário das duas equipes, e a gente comentava ontem na bancada os estilos de jogos da dupla, acho que não teremos jogo muito bonito não, porque se assemelham muito, né? O Grêmio e o Internacional acabam se assemelhando bastante na questão de estilo. Foi assim nos últimos dois jogos do Renato Portaluppi, pelo menos, quando optou por três volantes contra o Palmeiras e contra o Remo, se defendendo e tentando explorar os contra-ataques. E é assim também que aconteceu com o Internacional nesse último jogo contra o Corinthians, claro. Tivemos aí o Internacional sendo na frente logo cedo, então consequentemente você recua mais o seu time de forma natural, mas uma proposta que já vinha do Pesolano de bastante tempo, de ser um time que joga sem a bola, se defende e quando tem a possibilidade busca os contra-ataques, as definições, tentando matar uma jogada ou outra. Foi assim que o Internacional atuou e conseguiu os seus principais pontos na tabela de classificação. Então vai ser um clássico bem interessante de se acompanhar, porque eu imagino o Grêmio vindo com essa formação novamente de três volantes, pensando primeiramente em não levar gols, e eventualmente o Internacional com essa postura também mais defensiva, principalmente pelo fator de jogar fora de casa. Então, com certeza, essa postura deve ser adotada pelo Inter, a não ser que algo fora da curva seja pensado, imaginado pelo Eduardo Batista, mas acredito que não, né? Vai ser um segundo jogo dele já veio de uma contratação bastante conturbada, né? Muita gente criticando a contratação do Internacional, e não sei se ele teria esse cacife de mudar, botar uma postura mais ofensiva do Internacional, até porque não faz muito sentido. Se o Internacional jogou mais fechadinho e deu certo contra o Corinthians, por que não imaginar que possa dar certo contra o Grêmio também? Daqui a pouquinho a gente fala mais especificamente sobre esse clássico. Vamos passar a rodada toda do Campeonato Brasileiro, que traz alguns jogos interessantes, principalmente olhando para a parte de baixo da tabela de classificação, porque Grêmio e Internacional precisam torcer, precisam secar Mirassol, tem que torcer contra o Corinthians, tem que torcer contra o Vasco da Gama, por que não? São Paulo, Botafogo, esses times que estão nessa parte mais de baixo não podem vencer seus jogos, tem que parar de vencer, e a dupla Grenal tem que começar a vencer suas partidas para sonhar eventualmente em subir nessa tabela e evitar o rebaixamento, que parece bem óbvio. Mas enfim, rodada começa hoje, 18 horas, Vasco da Gama e Remo. Aqui certamente o Vasco da Gama, franco favorito, deve vencer o seu jogo. Vem de uma vitória fora de casa agora contra o próprio Botafogo, uma vitória ímpar do Vasco. Eu acredito que o Vasco deva estar dizendo adeus a essa parte de baixo da tabela, pela atuação que teve contra o Botafogo.

Santos. Um jogo interessante também se acompanhar. Santos já disse adeus à zona de rebaixamento há bastante tempo. E aqui vale destacar o investimento feito, né, na contratação de jogadores. Arthur, Everton, Cebolinha, Neymar, Felipe Coutinho, Rodinei. Tanta gente boa que chegou para o Santos, mudaram o cenário do Santos nessa temporada. Temos às 17h30 o clássico dos milhões, Flamengo e Fluminense. Jogo interessante também, Flamengo buscando aí a reabilitação, né, uma vez que não conseguiu vencer na rodada, e pega o seu rival que está na terceira colocação hoje, que é o Fluminense. Então, um jogo bem interessante. E, em contrapartida, no mesmo horário, né, dos dois que brigam postulantes ao título, né, do Campeonato Brasileiro, a liderança, tem clássicos. Flamengo contra o Fluminense e o Palmeiras contra o Corinthians. Esperamos aqui, torcedor do Grêmio Internacional, torcem também para que o Palmeiras vença esse jogo e mantenha o Corinthians nessa parte de baixo. Hoje o Corinthians é o primeiro time fora da zona de rebaixamento, então o resultado, que seja uma vitória do Palmeiras, é do agrado do Grêmio, é do agrado do Internacional. 17h30 também, como já falamos, temos o clássico Grenal. E aqui, olhando para a tabela no âmbito geral, olha os jogos de domingo, né, cara? 17h30, três jogos, três clássicos. Flamengo e Fluminense, clássico do Rio de Janeiro. Palmeiras e Corinthians, clássico paulista. Grêmio Internacional, clássico gaúcho. Então, no mesmo horário, no domingo à tarde, três jogos. A CBF podia organizar diferente, né? Podia fazer uns horários um pouquinho diferentes para que a gente pudesse acompanhar esses clássicos de forma mais tranquila, que a gente pudesse acompanhar aí todos eles, né? Porque a gente vai ter que optar apenas por um agora para assistir, a gente não vai conseguir acompanhar os dois jogos, né? Não vai poder, por exemplo, acompanhar Palmeiras e Corinthians, que é um grande clássico, e o Grêmio Internacional. Os três clássicos, os três melhores jogos da rodada no mesmo horário. Uma pena, uma organização ruim por parte da CBF, no meu entender, esse calendário. Fechando os jogos do domingo, às 19h30, temos Bahia e Mirassol. Aqui também, mais um jogo para a dupla Grenal ficar atenta e torcer contra o Mirassol. O Mirassol ainda está na parte de baixo, Bahia está mais acima, então que vença o jogo e segura o Mirassol na parte de baixo. Nessa rodada nós teremos jogos também acontecendo na segunda-feira, 4 horas da tarde. Lembrando, segunda-feira é feriado, né? Padroeiro do Brasil, Dia das Crianças, na segunda-feira. Então nós temos essa data com horários atípicos também. 4 horas da tarde temos jogos marcados para acontecer. Coritiba e Botafogo, jogo às 16 horas, portanto. Chapecoense e Atlético Paranaense, jogo às 19h30. E também fechando essa rodada, então, na segunda-feira, às 21h, nós temos o Bragantino enfrentando o Cruzeiro. Bragantino e Cruzeiro, jogos que fecham, então, a rodada. Aqui também mais um jogo para, eventualmente, esperar aí que o Bragantino não suba. Mas o Bragantino já está, no meu entendimento, né, já está um pouco mais tranquilo, está com 37 pontos. É mais fácil de se livrar. Mas, enfim, olhando para a parte de baixo, são esses times que a gente tem que torcer contra. Mas eu acredito, sinceramente, do Botafogo para baixo aí, Botafogo, Vasco, Mirassol, Corinthians, Inter e Grêmio, são seis times, cinco, vai. Eu vou tirar o Vasco da gama dessa briga, porque eu acho que o Vasco embalou, acho que o Vasco acertou o time agora, vem de três vitórias consecutivas, eu acho que o Vasco vai conseguir sair dessa fase que está passando nesse momento. Então, vamos lá, são cinco times, Botafogo, Mirassol, Corinthians, Internacional e Grêmio. Cinco times, duas vagas de rebaixamento, né? Então, vai ser mais ou menos por aí a briga, e eu acredito, já falei várias vezes aqui, que um dos dois times vai cair, um da dupla Grenal vai cair, e infelizmente sou gremista de coração, mas temos que concordar e falar diretamente aos gremistas que estão nos acompanhando. Obviamente que o cenário do Internacional não é dos melhores, também tá nessa situação, mas pelo futebol, pelo que está sendo apresentado, a não ser que Renato Portaluppi faça algo inimaginável nas próximas rodadas, eu acho que o Grêmio vai ser rebaixado pela quarta vez. Eu falei isso algumas rodadas atrás, quando o Grêmio perdeu para o Vasco da Gama jogando em casa, uma partida que não existia o Grêmio sequer empatar, e o Grêmio perdeu em casa para o Vasco. Naquela rodada, eu posso ser um pouco torcedor, levando para o lado mais pessimista, isso pode certamente contribuir para a formação dessa opinião, mas analisando friamente o que está sendo apresentado pelo Grêmio, é lamentável. O jogo que o Grêmio fez contra o Remo é algo lamentável. Contra o Palmeiras foi ok, jogou certo, segurou o empate, mas o que fez contra o Remo é inadmissível, né? Seja por não propor o jogo, seja por perder a chance de gol e principalmente por tomar um gol besta da forma que foi que levou. Então, tudo isso colaboram para a minha opinião de que, infelizmente, o Grêmio deva ser rebaixado nesse ano de 2026, principalmente olhando para o futuro, olhando para as próximas rodadas. Eu entendo, eu, Jonathan, os colegas de bancada, uns têm a mesma opinião, outros não, mas eu entendo que as rodadas que o Grêmio tem...

0: adversários que o Grêmio tem até o final do campeonato são mais difíceis do que os do Internacional e, por conta disso, o Grêmio deva ser rebaixado. Torço para que não. Sou gremista, torço para que não. Torço para que o Grêmio consiga jogar um pouco diferente, fazer alguma coisa diferente. Mas a gente tem que ser um pouco realista também. E do Internacional, nós vamos precisar de mais uma ou duas rodadas para entender um pouquinho do Eduardo Batista. Acertou contra o Corinthians, venceu o jogo, teve a competência de conseguir fazer um gol logo cedo e aí favorecer um pouco a organização do restante do confronto? Teve, mas é cedo para tirar precipitações do Internacional também. Mas enfim, a informação é essa. São 5 clubes, 2 vagas de rebaixamento. 3 vão se escapar. Então vamos imaginar, vamos acompanhar, ver como fica essa situação até o final do Campeonato Brasileiro. Gente boa, nós vamos ficando por aqui com o Show de Bola. Nós retornamos na segunda-feira abordando os assuntos, as informações relacionadas à dupla Grenal, toda a repercussão dessa rodada de número 30 da competição. Grande abraço e até segunda.
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0: Salve os irmãos, mais uma vez, na paz do nosso Senhor Jesus Cristo. Uma boa tarde a todos os ouvintes, nessa tarde, através da rádio aqui, né? E também pela live que está aí. Já agradecendo, né, a Deus por nós chegar aqui, pela essa chuva, né, maravilhosa, para refrescar a terra. Muitas vezes não podemos concordar, mas é preciso, né, que Deus manda aquilo que nós necessitemos. Ele sabe por que está chovendo, para acumular mais água, né, nessa terra, né? A gente podia entrar em vários assuntos nessa parte. As pessoas acham, né, mas está sendo sugada a água, né, irmão Valdemar, debaixo da terra, tirado. Então precisa que venha mais água para poder encher esses vazios, né, que é tirado as águas. Então Deus conhece tudo, está fazendo todas as coisas certas. E agradecer também, temos com a missionária Elaine, o irmão Valdemar, né, que está aqui nos auxiliando aqui. E agradecer a todos, né, agradecer, sempre falo, e orar e abençoar, né, os dirigentes dessa rádio de comunicação, que é comunicação, é uma coisa importante. Quantas pessoas dentro de vossos lares, né, tem essa companhia de uma rádio, né? E ainda pode ter tudo que é tipo de comunicações, mas a gente, quando fica meditando, ainda uma das melhores que tem é através da rádio, irmão Valdemar, né? Eu sei, o irmão aqui também tem esse programa de manhã, a gente sabe, em todos os lugares as pessoas estão vindo, né, tomando seu chimarrão, vindo pela rádio, é muito mais fácil, né? E pois a pessoa está informada nas notícias local, né, que estão acontecendo. Então é muito importante que Deus abençoe, que sempre tenha os comunicadores, aqueles que levem, né, a palavra de Deus, aqueles que levem a mensagem, aqueles que levem a alegria através da música, através da comunicação e palavras positivas, né? Então isso é muito lindo. Então quero mandar um abraço a todos nessa tarde, aos ouvintes que estão aí já ligados conosco nesse programa, e agradecer a cada um que vem ajudando nesse, no ministério da Casa de Oração, e todos onde é que você se sente de ajudar, fazer alguma coisa, né? Temos de passagem nesse mundo, temos de passagem nessa terra, né? Esse espaço que Deus criou para nós vivermos aqui, e nós precisamos fazer alguma coisa, ter para fazer, né? Então a gente vê as pessoas fazendo. Quero agradecer todas as pessoas, nós vamos organizar. A gente está esperando, assim, de Deus, né? Mas não tem, é muito forte ali na Casa de Oração, nesse ministério da Casa de Oração. Os irmãos que vêm ajudando, quero agradecer, vou organizar agora ali para nós fazer uma lista do que as pessoas que vêm ali trazendo as ajudas, né, para ser, tá tudo melhor ali na Casa de Oração, não deixando faltar nada, a gente vai aqui abençoar. Mas você que trouxe hoje mesmo, pessoas trouxeram ali, né, ajuda, espontaneamente, né, para que funcione as coisas, né, ali na Casa de Oração. Então que Deus abençoe todos vocês. Quero abençoar, sim, mandar um abraço também ali para as famílias, né, que estão ajudando. Depois nós vamos falar mais um pouco sobre isso, mas o nosso finalmente aqui, nós pregarmos, falar da palavra de Deus. Quero agradecer ali, sim, a Deus e ao Espírito Santo. Em primeiro lugar, ali vem pessoas espíritas, católicos, vem de todo, né, e vemos para ouvir a palavra de Deus, de uma força maior, o do Criador que criou esse espaço para nós vivermos, aquele que dá o ar todo dia que nós respiramos, né, a água para nós beber, o pão para nós comer, e também o pão, o maná do céu, que é a palavra de Deus que vem sobre nós, como diz o padre João, falava há muitos anos atrás em Dionísio Cerqueira. Eles falavam, e essa palavra guardei no meu coração, que a palavra de Deus é pão para quem tem fome e água para quem tem sede. Então, quando nós temos aquela ali, nós falamos com muitas pessoas, eles têm todas as coisas materiais, têm de tudo, não falta nada, mas há uma fome, há um vazio dentro dessa pessoa. Ela está ali, está vazia, não tem, né, com onde se pôr encher, mas precisa desse maná. A palavra de Deus, o pão que vem do céu e da água viva, como Jesus disse, quem toma dessa água nunca mais terá sede, meus irmãos, meus amados, nessa tarde. Então aqui nós estamos falando a palavra, esse programa aqui, ele não tem placa, ele não tem, é fala da Bíblia, fala para todos, né? Não importa a tua aquilo que você acredita, mas tu dando vida à palavra do Senhor, quem muda os teus pensamentos e você vai se sentir feliz, você que talvez está vazio, você que está sentindo aí uma vontade, parece uma fome e você se alimenta, parece uma sede e você continua com sede. Essa sede é da palavra de Deus, meu irmão, não é de uma placa de igreja, não é de uma religião, não, ele veio sobre todo, ele está dando oportunidade para todo nós ser feliz nessa terra, nesse espaço, né, que foi, nós vivemos aqui. Então, nessa tarde, quero trazer a palavra do Senhor, de primeiramente já, para que nós, os que preguem a palavra de Deus, né, se coloque na presença de Deus e tenha uma ordem para evangelizar. Nós precisamos ter uma ordem, né? Não podemos sair assim. A gente se encontra com várias coisas. Ontem ainda estava, um abraço, seu Manuel, dona Maria, né? Falaram ali, estava passando, né, uma luta, e se ele não conhecesse, né, a palavra de Deus, o que estava atormentando ele dentro de casa, né, ele não ia, mas ele chamou, porque ele sabia que essas coisas não vêm dessa terra. O que vinha lá falando com ele dentro da casa, né, falando para ele fazer, não vinha do Senhor, né, coisa, obra do maligno dessa terra. Mas nós chegamos ali e teve que ir embora dali, né, esse mal que estava falando com ele ali. Então nós temos ordem para evangelizar, mas por isso que nós, essa tarde, nós vamos falar sobre isso, que não é eu ensinamento, mas da palavra de Deus, né? Quero também mandar um abraço nesse momento para o pastor Elucírio, para o pastor Paulo, né, e todos os irmãos que vão estar dia 30. E assim, pastor, eu quero te falar nessa tarde isso que eu quero ver, o que o Senhor está fazendo na palavra de Deus. As pessoas que querem abrir uma live, falem o que quiserem, mas assim que eu escuto, pastor, porque o Senhor fala da palavra de Deus, o Senhor fala do nosso Criador, e nós somos preparados, pastor, para evangelizar as coisas da terra. Como eu disse, tem palestra, tem os palestrantes, então faz-se um curso de palestra, e dê palestra, né, para empresário, dê palestra para o desenvolvimento, mas nós somos chamados para pregar a palavra de Deus, pastor, na Bíblia, como o Senhor está fazendo. Então ele marcou agora dia 30, com a irmã Cleusa ali, avisaram, ele sempre disse, eu vou avisar a irmã, eu quero ir aí, então eles vão vir ali, e a gente já convida o pessoal, eles têm assim um toque em violão, viola, e vão estar ali, vai ser muito lindo ali, pastor. E eu sempre disse, a pessoa tem que, o evangelizador, ele não tem placa, ele vai, né, aonde ele foi chamado e abre as portas, ele está pregando. Então seja bem-vindo, pastor, dia 30 a gente está convidando um povo que quer ouvir, né, através dos hinos, vir ali na casa de oração, né, está tudo ficando preparado ali, Deus vem ali arrumando, porque se não fosse preparado por Deus, de nada adiantaria. Então, pastor, um abraço para a irmã Cleusa também, o circo de oração, né, que está ali. Então, a irmã Tati, quando a irmã não está ali, a irmã Cleusa, né, que dirige ali, está ajudando, ela que está ali como de cabeça, ajudando. E daí a irmã Tati, ontem à noite, continua o trabalho, os hinos que ela deixa ali. Ontem à noite as irmãs estavam ali, o grupo continua, né, ela está no trabalho dela. Mas quero dizer para ti, irmã Cleusa, está ali, estão trabalhando, aquilo que você deixa para eles, estão fazendo. Então, você tem que ser obediente àquela que é a dirigente, né, e junto com a missionária. Então, irmãos, eu fico muito feliz de ver as pessoas ser felizes, as pessoas se libertam, e falando a testemunha de pessoas que se levantem contra as pessoas, eu peço nessa tarde a todos vocês que estão ouvindo a palavra de Deus, não se levante contra as pessoas que estão no caminho de Deus. É muito perigoso, irmãos. É algo assim muito perigoso. Eu tenho medo, eu temo, eu sou muito. Então, o que nós queremos pregar nessa tarde e falar aqui? A palavra de Deus. Nós vamos anunciar esse evangelho que Jesus falou a todos, não há discriminações de pessoas. Então, aqui eu quero que vocês abram suas Bíblias, está em Marcos 16, versículo 14 em diante. É isso que nós precisamos para começar a evangelizar. Outras pessoas estão hoje, eles têm toda a marca já, né, estão com o seu nome escrito no livro da vida, então vocês, né, já sabem disso, então vocês têm um tempo, mas aquele que ainda não fez isso precisa fazer. Aqueles que fizeram têm um tempo, nós temos um tempo para passar pelo deserto, nós temos um tempo de passar pelas aprovações, nós temos que ser aprovado, irmãos, como ouro. O ouro, ele vai, quando nós olhamos aquele cascalho, eu tive ali aonde tiravam, né, ouro numa mina ali, eu vi aqueles cascalhos, sai dali, não tem nada a ver com ouro, mas ele passa por um processo muito forte, ele passa aquele cascalho ali, está sujo, está cascudo, mas ali tem que ser lavado, tem que ter um processo, e depois de tudo ali ele vai para um fogo, não sei de quantos mil graus ali que vai, para se purificar, irmão, ele precisa de uma purificação. Então nós também passemos, e nós muitas vezes, eu, né, vou culpar alguém, não, isso é para meu levo espiritual, é para minha purificação, então eu passo, erro, pago preço por isso, a minha alma chora, muitas vezes nós ficamos ali sozinhos chorando, porque não é o Espírito Santo que nos abandonou, é nós que abandonamos o Espírito Santo. Então eu vou falar do pastor Luzírio, escutei a live, vindo ele falando da palavra de Deus, falando das perseguições, que o inimigo se levanta contra aqueles que levam a palavra de Deus, mas nós precisamos ficar firme na palavra. Ele deu muitos ensinamentos que pegou para mim, porque ele tira da Bíblia, da fonte, pastor. Precisamos, nós estamos sofrendo por falta de conhecimento espiritual. Hoje, material físico nesse mundo, tem muitas pessoas inteligentes, pessoas que palestram, pessoas sábias, né, para o capitalismo, que é bom nesse mundo, tem que crescer, irmãos, né, e tem que todo mundo vai bem, porque precisa isso, mas eu estou falando aqui de um mundo espiritual, né, estou falando do reino espiritual, não estou falando do reino físico da carne, mas não é que isso é pecado, o reino, mas o reino desse mundo é para o mundo, para que nós vivemos na carne, e o mundo espiritual, a evangelização que Jesus aqui fala, é o mundo espiritual para o reino espiritual, para o reino do Pai. Aqui diz a ordem para a evangelização, e na Bíblia Católica é as mesmas palavras que está, eu ontem estava ainda lendo sobre isso. Então aqui Jesus expõe de ressuscitado, ele deu essa ordem, já que tinha ressuscitado, já estava inteira, porque nós aprendemos, talvez costumes, que Jesus desceu a mansão dos mortos, no terceiro dia ele estou e subiu ao céu, e não está nem uma Bíblia isso. Ele ficou mais 40 dias sobre essa terra, pôs mais 10 no monte, né, com os apóstolos, ensinando ainda, ele ressuscitado, porque os irmãos, né, que andaram com ele, eles não acreditavam. Calcula nós, pastores e pregadores e pregadoras da palavra de Deus, missionárias, se nós não falarmos que Jesus, nós mesmos não conseguimos acreditar. Eu vi esse tempo pessoas dizer, pois de bem sucedido, aquilo que eles buscaram, financeiramente bem sucedido, não, mas Jesus não existe, eu busquei com a minha força, eu acho que isso aí é tudo uma enganação. Olha como o inimigo fraqueia, mas a pessoa não tem culpa, o inimigo não quer, porque é um vaso de Deus que vai te sacar da mão de Satanás. Então, mas pode ficar firme, minha irmã, meu irmão, o que está no teu coração, na tua alma, vai funcionar, vai ali, Deus vai nascer de novo um fogo no teu coração, na tua alma, de levar o evangelho do Senhor, porque o mundo, as pessoas estão perecendo por falta de conhecimento. Então aqui diz a ordem para a evangelização, Jesus já ressuscitado. Preste atenção, irmão. Finalmente apareceu Jesus aos 11, quando estavam à mesa. Sussurrou a incredulidade e dureza de coração, porque não deram crédito aos que tinha visto já ressuscitado. Viu? Veja bem os discípulos, irmão Valdemar, missionário Ilane, eles não acreditavam ali que Jesus estava ressuscitado. Mas ali, quando ele estava ressuscitado, ele já tinha todo o poder dos céus e da terra para ensinar e para dar essa ordem para a evangelização. Só que para isso nós precisamos algo, irmãos, fazer. Nós precisamos, daí o que que Jesus disse assim, ó, porque visto já ressuscitado, ele está vendo, e disse-lhe, ide por todo mundo pregar o evangelho a toda criatura. Então, fazendo esse comentário aqui, meus irmãos, já, então aqui ele não está falando de filhos, ele não está falando, ele está falando de criaturas, criatura, e disse-lhe, ide por todo o mundo, né, pregar o evangelho, esse evangelho aqui de Jesus ressuscitado a toda criatura. Aqui chama atenção também, irmãos, que nós olharmos para nós mesmos, se nós temos nesse caminho, quem crer e for batizado será salvo, quem porém não crer estar condenado. Esses sinais hão de acompanhar aqueles que crerem em meu nome. É no nome de quem? Em nome de Jesus, aquele que pagou um preço. Então chegou tanto esfriamento, missionário Ilane, irmão Valdemar, que as pessoas não creram mais. Ah, mas isso é uma letra. Mas e por que que esses poderes sobrenatural? Por que que está acontecendo tanta opressão, né, nessa terra? Você que está ouvindo a palavra de Deus, você tem um familiar que está passando por isso, presta atenção na palavra do Senhor nessa tarde. Está na Bíblia Católica, você que é católico, qual é? Você é espírito, espírita, eu tenho conversado muito com eles, pessoas sábias, e existe, irmão, do mundo espiritual. Então está falando o mundo espiritual, não está falando carnal. Então dizer de placa, disso, daquilo, eu gosto de conversar com eles, porque eles entendem que há, né, seres espirituais neste mundo. Pega, aqui diz assim, ó: esse não de acompanhar aqueles que crerem em meu nome, expulsarão demônios, são espíritos das trevas, falarão novas línguas, pegarão em serpente, e se alguma coisa mortífera beberem, não fará mal, impuser as mãos sobre os enfermos e eles ficarão curados. Então, meus irmãos, quando ali Jesus, ele sempre orou em posição de mão. Por isso que nós vimos aí na casa de oração, no ministério da casa de oração, os irmãos de São José do Cedo, Guarujá, Dionísio Cerqueira, São Pedro Tobias, Padre Réus, as pessoas que vêm ali ver os sinais acontecendo, porque os irmãos que estão ali são ensinados de levantar as mãos e repreender esses espíritos malignos, espírito de doença, de enfermidade, da vida das pessoas. Então é essa ordem que Jesus deu para evangelizar, e aqueles que estão registrados no livro da vida, né, no batismo, aqui diz do Senhor, eles terão poder para expulsar os demônios, curar os enfermos. E a Bíblia lá em Mateus 10 ainda diz, no 8, diz assim: de graça recebeste, de graça vos dai, meu irmão, minha irmã, nessa tarde, porque Jesus, do próprio Deus, se fez carne no ventre de Maria, né, e andou na terra para que os homens enxergassem o poder que nós temos. Ele deu o poder. Então nós temos, debaixo do poder da palavra de Deus, as doenças, as enfermidades, nós temos atacado por espírito imundo, para que nós desacorçoamos, para que nós falamos não adianta mais. Nós temos enfermas, eu conheço e testemunha de pessoas, se eles vêm contar que estavam no fundo agora, esse dia no fundo do poço, e de uma hora para outra as pessoas chegam e dizem: ó, tive encontro, tinha uma pessoa que veio aqui, até já falou, ontem ele falava de novo, né? Mas Deus, eu disse para ele, é duro falar a palavra, mas eu disse para ela, eu disse: Deus entrou com providência das acusações contra a tua vida. Ela ali deitou, dormiu, o Espírito Santo levou ela para ter paz, mas ele, a palavra foi dura para ele, disse: agora chega, meu irmão, você vai ter um encontro com Jesus, você vai ter que ouvir a voz do Senhor. E assim ele passou por uma dor muito forte, ele passou por uma dor que ele gritava e clamou Jesus, ele clamou, irmãos, e ele testemunhou e fala, mas aquilo tinha saído antes para ele, e ali Jesus falou com ele, o Espírito falou com ele, e as pessoas dizem: não, eles estão ficando louco, eles estão ficando louco, né? Mas ele disse: calma, eu estou, apelei agora, não é mais tu, é minha, porque ele dobrou o joelho e só dependia desse Jesus que nós estamos falando. Então entrou com providência, e as pessoas que se levantem paguem preço. Então tem comentários: ah, mas aquela casa lá, eles oram e as pessoas fiquem mal. Não, você que se levantou contra a palavra de Deus, é mesmo que você está contra o muro, contra, né? Porque os irmãos não podem orar com o coração cheio de ódio. Nós vamos orar sempre pedir uma misericórdia de Deus, passemos de madrugada orando, em jejum e oração, diz o Senhor. Então continua a palavra de Deus para continuar logo após, estou passando para a missionária, estou feliz com as pessoas que preguem a palavra de Deus sem ódio, levem uma live, falem de Jesus, falem do Espírito Santo de Deus, falem das grandes tempestades, uns falem só de meio maravilha que vai ser, mas não olhe que está vindo tantas coisas para que o povo se arrependa. Aqui quando Pedro, cheio do Espírito Santo, que ele esperou e acreditou, então esse Jesus, né, do que nós somos testemunha, diz a palavra do Senhor. Então se nós olhar para Atos Apóstolo 2 e versículo 37, ouvindo eles coisas, compungiu em seus corações e perguntaram. Então eles viram aqui os sinais através de Pedro acontecendo, e daí perguntaram ao Pedro e aos demais apóstolos: que faremos, irmãos? Respondeu-lhe Pedro: arrependei-vos cada um de vós, sejam batizados em nome do Senhor Jesus Cristo para a remissão de vossos pecados, e receberei os dons do Espírito Santo. Veja bem, irmã, né, o dom vem através do batismo. Nós precisamos reconhecer o batismo, é um reconhecimento em nome de Jesus. Por isso que nós da casa de oração batizamos em nome do Senhor Jesus Cristo. Eu não tenho achado nenhum lugar na Bíblia, não falo, quem interpreta diferente, nós não somos contra, mas o que está escrito na Bíblia, não há nenhum batismo lá em, onde fala lá no livro de Mateus 28, que, né, batizando o Pai, lá ele estava dando um ensinamento, lá ele estava dando uma ordem, mas ele primeiro precisava evangelizar, precisava ser morto, né, e ressuscitado e subir ao céu, para daí vir o Espírito Santo. Esse Espírito Santo aqui, respondeu-lhe Pedro: arrependei vós, cada um de vós, sejam batizados em nome do Senhor Jesus Cristo para a remissão de vossos pecados, e recebereis o dom do Espírito Santo, pois para vós é a promessa, para vossos filhos e para todos os que ainda estão longe, isto é, para quanto o Senhor nós Deus chamar. Veja bem, aquela época ele pregou para que era para sempre, até o fim, pregando essa palavra. Com muitas outras palavras, deu testemunho e exortava, dizendo: salvai-vos dessa geração perversa. Então os que lhe aceitavam a palavra foram batizados, havendo um acréscimo de naquele dia de quase 3 mil pessoas. Então quantas pessoas naquele dia, né, os estudiosos falam que foi entre familiares e tudo, umas 5 mil pessoas. Então com o poder da palavra de Deus, então precisamos, irmãos, vou continuar na palavra logo após, não vamos sair da palavra. Então tem vários lá que eu vou abrindo, vai vindo a palavra do Senhor: porventura pode alguém recusar a água para que não seja batizado? Esses que, assim como nós, receberam o Espírito Santo, ordenou que fossem batizados em nome de Jesus Cristo, então lhe pediram a permanência com eles por alguns dias. Esse está em Atos Apóstolo 10 e versículo 44 em diante, diz a palavra do Senhor. Se nós olhar aqui no livro dos apóstolos, irmãos, né, 19 também, nós vamos continuar falando sobre o batismo, nascer de novo, nascer da água do Espírito. Aqui diz assim a palavra do Senhor, irmão, irmã, vai abrindo, né, e vem a palavra do Senhor. Aconteceu que, estando em Apolo, Coríntios, Paulo, tendo passado pelas regiões mais altas, chegou em Éfeso, ali achando ali alguns discípulos, perguntou-lhes: recebeste porventura o Espírito Santo? Mas isso quantos anos depois, né? Quantos anos era depois daquele lá de Pedro? Quando cresces, ao que lhe responderam: pelo contrário, nem mesmo vimos que existe o Espírito Santo. Então Paulo perguntou: em que, pois, foste batizado? Responderam: no batismo de João. Disse-lhe Paulo: João batizou o batismo de arrependimento, dizendo ao povo que cresce naquele que vinha depois dele, a saber, em Jesus. Então esse é o nome, Jesus, a salvação em nome de Jesus, expulsar os demônios, espíritos malignos que faz mal para as pessoas em nome de Jesus, cura em nome de Jesus, a salvação em nome de Jesus. Vamos negar o nome de Jesus no batismo? Não podemos negar, irmão. Eles, tendo ouvido isto, foram batizados em nome do Senhor Jesus. Impondo-lhe Paulo as mãos, veio sobre ele o Espírito Santo e falavam línguas e profetizavam. Então veja bem, irmãos, essa palavra do ensinamento, a palavra do ensinamento do Senhor Jesus, como mais tarde aqui também uns, aqui Paulo, cheio do Espírito Santo, aqui diz Deus, e está em 19, no 11, Deus pelas mãos de Paulo fazia milagre extraordinário, a ponto de levar aos enfermos lenços aventais do seu uso pessoal, diante dos quais as enfermidades fugiam das suas vítimas e os espíritos malignos se retiravam. Então veja bem, ele deu o ensinamento, deu para os seus discípulos, converteu Paulo, um homem, né, que era perseguidor dos cristãos, matava, guerreava, queimava as igrejas, mas Jesus Cristo converteu ele, e ele continuou fazendo milagre, porque ele creu na palavra de Deus e tinha coragem. Aqui no 13, alguns dos judeus exorcistas, ambulantes, tentaram invocar o nome do Senhor Jesus. Tu vê, eram religiosos que queriam fazer a mesma coisa. Mas o que aconteceu com eles? Aqui diz assim o nome do Senhor Jesus sobre um possesso de espíritos malignos, dizendo-lhes, conjuro vós por Jesus e que Paulo prega. Os que faziam isso eram 7 filhos de um judeu chamado Seva, um sumo sacerdote. Veja bem que ele era um religioso. Então nós comentando, irmãos e amigos, ouvintes da palavra de Deus, nessa tarde, nós olhando, vejo que eram religiosos, mas não tinham a marca de Jesus, não tinham ali a ordem para evangelizar. Mas os espíritos malignos lhe responderam: conheço Jesus e sei quem é Paulo, mas vós quem sois? E aquele possesso de espírito maligno saltou sobre eles, subjugando, e todos de tal maneira prevaleceu contra eles, e desnudou e ferindo, e fugiram daquela casa. Então aqueles espíritos se revoltaram contra a irmã, contra esses religiosos, e avançaram contra eles, porque o próprio demônio ali conheceu aquela legião, sabia quem que era Jesus e sabia quem era Paulo, mas porque eles foram Paulo e em nome de Jesus, né? Como Pedro, em nome de Jesus, iam pela ordem da evangelização. Então nós precisamos ter uma ordem para evangelizar. Em nome de Jesus, nessa tarde, estou passando para a irmã, essa palavra, medite, pastores, que pregue a palavra de Deus, pregue para a evangelização. Amém?
1: Amém. Então, quero nesta tarde cumprimentar a todos com a paz do Senhor Jesus, agradecendo ao Senhor por mais esta oportunidade, feliz por o irmão Valdemar estar aí para nos auxiliar, juntamente, né, com o pastor Ademar. Então sempre é motivo de muita alegria nós podermos estar reunidos, né? Então quero nesta tarde assim mandar um abraço especial a cada um que está ouvindo nesta tarde esse programa, todos os patrocinadores, os colaboradores desta obra, que Deus venha abençoar grandemente a cada um, né, para que esse programa possa continuar no ar, para nós poder estar levando uma palavra de amor, né, de exortação muitas vezes para nós, né, para que nós se endireitamos nos caminhos do Senhor Jesus, né, irmãos? Então, quero nesta tarde, então, estar lendo os irmãos que estão nos acompanhando. Tem a Janice Bertolo, está nos acompanhando, a paz do Senhor Jesus, irmãos, Deus abençoe. A irmã Cleusa também está nos assistindo, que Deus abençoe, irmã Cleusa, um abraço aí para vocês, que Deus abençoe a todos. A Ivana Sardri, não sei se é esse o nome, a paz do Senhor Jesus, irmã, Deus te abençoe. Gilmar Espironella também está assistindo, a paz do Senhor Jesus, irmãos. A Loiva Rockenbach também está nos assistindo, a paz do Senhor Jesus. A Elci Lazarotto está assistindo, a paz do Senhor Jesus, irmãos, Deus abençoe. Lauri Schmidt também está nos assistindo, que Deus abençoe grandemente cada irmão que está nesta tarde, né, nos ouvindo, que o Senhor Jesus venha recompensar a cada um, irmão, né, lá do Rio Grande, que Deus abençoe os irmãos todos ali. Então, vou estar lendo uma palavra que se encontra aqui em Mateus 6. É uma palavra para todos nós, né, que já estamos nesta caminhada, e aqueles que também estão se aproximando, né, para seguir esta caminhada juntamente conosco, né? O que essa palavra nos ensina, ajuda aos necessitados, né? Então, eu vou estar lendo esta palavra para nós podermos entender o que o Senhor Jesus nos ensina nesta palavra. Tenham o cuidado de não praticar suas obras de justiça diante dos outros para serem vistos por eles. Se fizerem isto, vocês não terão nenhuma recompensa do Pai Celestial. Portanto, quando vocês derem esmola, não anuncie isso com trombetas, como fazem os hipócritas, nas sinagogas e nas ruas, a fim de serem honrados pelos outros. Eu lhes garanto que eles já receberam sua plena recompensa. Mas quando vocês derem esmola, que a sua mão esquerda não saiba o que está fazendo a direita, de forma que vocês prestem a sua ajuda em secreto. E seu Pai, que vê o que é feito em secreto, o recompensará. Amém? Então, essa é uma palavra de alerta para nós nos corrigir. Hoje, eu lendo essa palavra, me apresentei ao Senhor, disse: Senhor, primeiramente eu quero me colocar na tua presença, Senhor. Se eu não estou correta nesta palavra, se quem sabe não estou fazendo o que a tua palavra nos ensina, porque é a palavra que o Senhor nos deixou. Temos que olhar para dentro de nós, antes de nós querer corrigir alguém. A palavra diz que nós é para olhar para nós mesmos. Será que nós estamos fazendo como o Senhor quer que nós agimos? Então aqui Jesus está dizendo, Jesus deixou bem claro que quem contribuir com essa motivação alcança apenas uma recompensa que buscam, no entanto, que buscam esta recompensa terrena, o louvor e o reconhecimento humano, que buscam, no entanto, perdem o galardão celestial. Tudo que aproveitam é a homenagem que recebe aqui. Então, vemos, irmãos, se nós não agir corretamente com a palavra, o que nós teremos é apenas uma recompensa aqui na terra, diante dos homens. Como diz essa palavra, que queremos muitas vezes ser reconhecido pelo ser humano, o que nós fizemos. Mas a palavra diz: o que importa é o que o Senhor vê, o que nós fizemos, né? Ele conhece o nosso coração, porque ele diz também assim: não devemos contribuir para receber reconhecimento ou louvor humano. Temos de ofertar.

que nós possamos ajudar e ser recompensado pelo Senhor. Aqui também diz a nossa motivação deve ser o nosso amor por Deus, o desejo de adorá-lo por quem Ele é, a vontade de agradar-lhes e louvar por tudo que Ele tem feito por nós, o desejo de glorificá-lo, a vontade de seguir o seu exemplo e ofertar como um ato de obediência à sua palavra, o cumprimento da vontade de Deus na colheita dos últimos dias. Então vamos, né, vigiar, olhar, orar, nos colocar na presença do Senhor Jesus para que nós não viemos fazer nada em vão, né? Tudo que nós fizemos aqui para nós, aqui na terra, é para nós mesmos, né? Mas nós temos que olhar para a palavra do Senhor Jesus e fazer algo para agradar a Deus, não o ser humano. Ainda Jesus diz assim, Jesus revelou uma nova dimensão das ofertas, as ilimitadas e não egoístas. Isto explica ajudar as pessoas sem buscar algo em troca e dar a quem não pode retribuir a nossa bondade. Então, olha só, irmãos, né? Temos que fazer o bem, não esperar recompensa daquelas pessoas que nós ajudemos. Então, por isso diz que nós é para ajudar o necessitado, o pequeno, né, na hora da precisão, quando ele precisa, mas não ajudar já pensando, será que um dia ele vai me ajudar? Ou no que ele pode me ajudar se ele não tem nada? Não, aí nós seremos recompensados pelo Senhor. O Senhor nos vai recompensar de tudo que nós fizemos para esses pequenos. Como também diz numa palavra, tudo que vocês fizeram a um desses pequenos, a mim estão fazendo, né, irmãos? Então que nós possamos ficar na palavra do Senhor Jesus Cristo e olhar para nós mesmos o que, que nós estamos fazendo. É claro que cada caso é um caso, né, irmãos? Ali está falando de ajudar os necessitados. Tem os colaboradores, os cooperadores, né? E os que ofertam tudo, então, né? É uma maneira de nós contribuir e nos colocar diante do Senhor. Que eu quero dizer que o Senhor conhece o nosso íntimo do nosso coração, o que nós estamos fazendo. Se nós estamos fazendo algo para nós querer algo em troca ou estamos fazendo por gratidão a Deus, né? Então, ainda, ó, Deus que vê o que é feito em oculto e conhece o íntimo do coração, é quem recompensa a generosidade verdadeira, né? Então, não sabemos nós expressar, mas Jesus nos conhece e é o que importa. Então, eu sempre digo, muitas vezes, eu mesmo não consigo expressar da maneira que eu quero, mas o que me deixa feliz é o que eu sei que o Senhor Jesus é que conhece o íntimo do nosso coração e Ele sabe de que maneira nós queríamos nos expressar e não conseguimos. Então, como a irmã Tatiane falava ontem à noite, não importa nós fazer as coisas para agradar o ser humano, agradar o homem, não importa sermos aprovados por Deus, né? Motivação correta para agradar a Deus. Então, isso é que importa, né? Então, nem sempre vamos agradar o homem, o que nós fizemos, mas o que eu quero dizer, não vamos buscar a honra para nós aqui na terra, né, irmãos? Porque a palavra deixa bem claro, e o Senhor Jesus nos ensinou. Então, se queremos receber algo do Senhor, ter a recompensa do Senhor, vamos fazer de todo o nosso coração, sem nada esperar em troca, né, irmãos? Em nome do Senhor Jesus. Amém.

também, né? Hino bonito para um hino, né, que fala. Nós falamos aqui com o irmão, pessoas, né, e parece hinos antigos, mas hinos com unção do Espírito Santo. Se essa cantora, esse cantor, o autor desses hinos, quanto será que em jejum e oração ele ficou? Me lembro da irmã, nossa irmã, a Neuza Teixeira, 4 anos ela levou uns hinos para gravar o primeiro, na época era o CD, né? Ela levou em oração e jejum, né, para lançar. Não é lançar da carne, do precisa estar em unção, né, de Deus. Quando louva um hino, as pessoas ali vem a cura, vem a libertação. Então nós precisamos, irmão, aí falar da palavra de Deus, falar da cura, como aqui também diz a palavra do Senhor, né, que as pessoas, aqui diz no 42, aqui no dia já hoje, preservar na doutrina dos apóstolos e na comunhão e no partir do pão e nas orações. Então nós precisamos ter isso, né, essa partilha, compartilhando uns com os outros, né, para os que são convertidos. Ali, quando a irmã falava das pessoas, que doma está falando para aquele que doa. Mas é assim, missionário, é nós que recebemos, que estamos na presença de Deus, nós temos que anunciar esse testemunho de Jesus e abençoar essas pessoas. Ali está falando para aquele que doa, para ele não se exaltar, né? Deixar explicar para as pessoas, mas nós aqui precisamos anunciar, quebrar e abençoar as pessoas, quebrar a maldição que atrapalha esse irmão, que trabalha, que faz, nós que estamos ali, nós quando vemos uma cesta básica para alguma pessoa que está necessitada, nós precisamos testemunhar, e para que Satanás seja quebrado, o devorador, precisa ser devorado, irmãos. Eu fico feliz, irmão, né, porque eu vejo as pessoas agradecendo, as pessoas dizendo lá em casa, tudo mudou, as coisas são diferentes. Então, irmãos, paga a pena nós ir pregando a palavra de Deus. Então, quando aqui eu falava da ordem da evangelização, eu vejo irmãos que preguem a palavra de Deus, né, como os irmãos vejo fazendo live, pregando a palavra, irmãos, né? Então, não pode misturar palavras, né, com bem. É a mesma coisa nós ir na igreja, talvez 5, 6 anos sentado ali buscando, né, não é um dom espiritual, está ali buscando as coisas materiais, mas vai receber, e recebe, mas depois que recebe tudo, está vazio. Então aqui também, aquela pessoa que fala que tem fé, aqui diz assim em Marcos 11 e versículo 20, missionário, ele diz assim, ó, passando eles pela manhã, viram que a figueira secará desde a raiz. Então o que nós olhamos no começo, até vou ler no começo, que é uma palavra muito forte, o poder da palavra. Então cuide aquele, para você ter uma palavra, você tem que ter certeza que você está no certo. Senão, as coisas, aqui diz a purificação do templo, que está em Marcos, irmãos, né, 11, versículo 15. Dá um tempo aí, nós falamos, aqui eu não especifico a palavra toda comentada, porque ela ela aceitou, dou umas pitadas aqui. E para que eu gostaria, né, que os irmãos, tem vários irmãos, pastor, como eu disse, não estou exaltando eles, mas a coragem deles de levar a palavra de Deus, o pastor tem que pregar para aproveitar esse tempo. Então aqui diz a figueira e seu fruto, aí entra essa palavra, ensinar que tu falou. Se a pessoa aqui, por que que Jesus rogou, que é uma parábola, né, que rogou que secasse a figueira? Porque ela não tem fruto, então se não dá fruto. Então a pessoa aqui diz, no dia seguinte, quando saíram de Betânia, teve fome. E vendo de longe uma figueira com folhas, foi ver se nela porventura acharia alguma coisa. Aproximando-se dela, nada achou, senão folhas, porque não era tempo de figos. Então Jesus disse, nunca jamais coma alguém fruto de ti. E seus discípulos ouviram isto. Veja bem, irmãos, então aqui uma palavra, se nós entender, se a pessoa, nós, eu não tiver frutos, para que temos, né? Então é difícil aqui explicar, mas estou dando uma pitada, alguém que sabe, não me critique, explique, faz uma live, explique, né, para o povo. Então o que diz a purificação do templo? Está em Mateus 21, 12,
E 17, Lucas 19, 45, 48, e foram para Jerusalém, entrando no templo, passou a expulsar os que vendiam, ali vendiam, compravam, derribou as mesas dos cambistas e as cadeiras dos que vendiam pombas, e não permitia que alguém conduzisse qualquer auxílio pelo templo. Veja bem, irmãos, a ordem. Também os ensinava e dizia: não está escrito, a minha casa será chamada casa de oração para todas as nações. Mas vós, porém, tem transformado em covas de ladrão e salteadores. E os principais sacerdotes e escribas ouviram essas coisas e procuravam um modo dele tirar a vida. Você viu? Eles ficaram nervosos, porque mexeu, irmãos, naquele interesse que eles tinham ali nessa casa de oração. Essa casa, esse templo que estava ali, era para ali pregar o evangelho. E temiam, aqui diz, porque toda a multidão se maravilhava da sua doutrina, e vindo à tarde saíram da cidade. Então veja ali, eles ficaram nervosos, porque mexeu no negócio deles, onde ganhavam dinheiro, né? No interesse não era pregar a palavra para ganhar alma para o reino de Deus, mas sim ganhar algo financeiro para o seu próprio, como a irmã falar, para a sua própria glória. Então, meus irmãos e amados, aqui quando diz assim o poder da fé, o que quer explicar isso? E no 20 diz assim: e passando eles pela manhã, viram que a figueira secará desde a raiz. Então Pedro, lembrando-se, falou: mestre, eis que a figueira que amaldiçoaste secou. Que palavra forte para você, para mim, nessa tarde, né? Veja bem, aquele que se levanta contra uma palavra de poder, cuidamos o que nós falamos. Mas é para aqueles, né? Aqueles que estão revestidos do Espírito Santo, não precisa ter medo, irmão. Nada vai te atacar, a mesma coisa dá uma pedrada numa borracha do bodoque, vai bem perto de um pneu, né? E dá uma pedrada, se ele não vai voltar, vai voltar com mais força ainda. Então diz: porque em verdade afirmo, se alguém dizer este monte ergue, lance de do mar, e não duvidar no seu coração, mas crer se fará que diz, assim será com ele. Por isso vos digo que tudo quanto em oração pedirdes, crede que recebeste, e será assim convosco. Olha que palavra, assim vai ser com nós, se nós fazermos isso. Nós abençoamos uma pessoa, pois nós vimos as pessoas abençoadas. Aí nós temos um crédito com o Senhor, nós vimos: ó, o Senhor abençoou porque eu pedi. Talvez essa pessoa nunca vai entender que você pediu para que ela seja abençoada. Você orou em oração, faça um teste, ore por alguém que está caído, que não tem mais jeito. E quando você vê ela levantada, diz: o Senhor ouviu a minha oração. Alguém perdoai para que vosso Pai Celestial vos perdoa as vossas ofensas. Então, irmãos, coisas que vem a pessoa, eu querer me desfazer, fazer assim, não, porque isso, porque aquilo, sempre jogar culpa, não, eu tenho que pedir para o Senhor. Que nem o pastor Vanderlei pregava, ele orou muito tempo, para que Deus te arrancasse o rancor de dentro do coração dele, da alma dele, para que tivesse lugar para o Espírito Santo operar. Porque muitas vezes nós temos muitas mágoas dentro do nosso coração, e sempre culpamos o outro, mas não se colocamos nós como servo do Senhor. Se nós levemos por ofensa, ainda nós não somos servos, eu não sou servo do Senhor. Quando estiveres orando, se tendo alguma coisa contra alguém, perdoai, para que o vosso Pai Celestial vos perdoe as vossas ofensas. Mas se não perdoares, também vosso Pai Celestial não vos perdoará as vossas ofensas. Você crê na Bíblia, meu irmão? Eu creio. Antes de orar, pedir misericórdia ao Senhor. Nós precisamos, não, se não tem lugar no nosso coração, não adianta nós se divulgar com coisas que pessoas que não conhecem a palavra de Deus querem fazer defesa. Nós queremos fazer, eu quero fazer defesa, culpar meu semelhante. Eu estou falando de mim, estou falando do zero, estou falando, se eu fosse olhar para o zero que eu já pratiquei, mas se fosse arrepender, o arrependimento matasse, eu estava morto. Mas o Senhor deu uma chance ainda para nós estar aqui, junto aqui nessa rádio, pregando a palavra de Deus. Sofri muito, chorando a noite inteira, irmão, não choro, mas uma dor que eu digo que eu não desejo nem para qualquer pessoa, maior inimigo, né? Mas era o Senhor, porque o Espírito se afastou de mim, aleluia.
Quando ele afasta da gente, a gente sente uma solidão, uma tristeza muito grande. Talvez aquele que não conheceu o Espírito Santo não nota essa falta. Mas tem tudo. Tem tudo. E nós usamos a força de Deus, talvez para esmagar o nosso próximo, como a irmã disse. Dar alguém para alguém que necessita e não esperar nada em troca. Não esperar nada, não cobrar. Se nós cobrássemos, nós tirar do ministério de Deus. Como é que nós vamos chegar perante Jesus? Não precisa testemunhar em lugar, nem em lugar. Ele está contemplando tudo, né? Tudo que eu faço de errado. Irmãos, compreenderam a palavra nessa tarde? Eu fico muito feliz, né? E estamos anunciando dia 30, né? O pastor Lucírio com os irmãos estão ali, porque eles escolheram esse dia para vir ali. Isso que eu espero, isso estou feliz, porque a pessoa tem que vir em conta, daí sim é de Deus. Traga as pessoas ali, que tem alguém que está doente espiritualmente, traz ali no dia 30, toda sexta-feira, traz ali, faz e olha para vocês verem o que acontece. Mas você tem que vir e crer na palavra de Deus, como ali essa figueira, o que está falando com fé. E nós amaldiçoamos essa enfermidade, nós vamos amaldiçoar em nome de Jesus essa enfermidade, essa tristeza, espírito de depressão, espírito de tristeza. Se você tiver um filho que não dorme, uma criança, traz ali, nós pegamos e demos um abraço e ungindo com óleo em nome de Jesus e ela vai dormir. Nós temos testemunha disso, não é de um só, de vários, mas não é para a nossa honra e nossa glória, é para a honra e a glória do Senhor Jesus Cristo, meu irmão, minha irmã. A fé sem obra é morta. Então nós temos a fé naquilo que Deus nos ensinou. Oremos agora, você que preparou um copo de água, uma peça de roupa, não importa o que os outros falem, se a tua fé não alcança, nós alcançamos. E você pega essa peça que diz Paulo, ele chegava até Paulo e Paulo orava, porque era muito longe, traziam roupas, creio que o enfermo não queria chegar ali onde é que Paulo estava, mas ele orava, iam lá, colocava aquela roupa no doente. Isso é bíblico, irmãos. Às vezes a pessoa diz, eu não tenho, eu não faço costume, eu não creio, Deus vai fazer. Deus já fez tudo, meu irmão, não leva mal. Ele foi dado o poder no céu e na terra para aquele que crer. Os sinais acompanharão os que crerem, em meu nome expulsarão demônios, em meu nome curarão os enfermos. Aleluia. Então, irmãos, talvez a pessoa não acredite, não conhece, o ministério dele não é dessa maneira. Mas é bíblico, ele está falando da Bíblia, mas a Bíblia nos evangelhos, Jesus fala isso. Ele deu o poder para aquele e disse, ide pregar o evangelho a toda criatura. Senhor Deus e amado Pai, neste momento, Senhor, aqui está finalizando esse programa, Senhor, que a bênção do Senhor permaneça nesse lugar, sobre esse prédio, Senhor, aqui, todos ao redor, também os funcionários que trabalham aqui, Senhor, meu Deus e amado Pai, Pai querido, irmão Ed e a sua família, Senhor, que está debaixo da tua mão poderosa, Senhor, se nós temos aqui, Senhor, porque o Senhor já fez um acerto, que vai abençoar as pessoas, que abrem as portas para pregar o teu evangelho, o evangelho puro, sem placa, sem religião. A Bíblia de Tiago diz que a religião não passa de uma seita. Então Jesus Cristo não tem religião, o Espírito Santo não tem religião. Ele veio sobre todos aqueles que aceitem. Nós somos criatura, ele veio para que nós sejamos filhos da fé, em nome de Jesus. Receba nessa tarde e que o próximo programa aqui, que leva alegria às pessoas, seja abençoado através do irmão Valdemar, irmão Valdecir. Senhor meu Deus e amado Pai, assim eu creio, Senhor, nos dá para abençoar as pessoas, que leve alegria às pessoas, então que as pessoas sejam alegres, em nome de Jesus. Amém.

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0: Aí, 14h40. É, tem coisas que não funcionam, tem outras que funcionam, né? Ei, beleza. Até que eu chegando aí com o compadre Vardecir aqui, bem louco no serviço, né, compadre Vardecir? Louco pra trabalhar, boa tarde, homem.
1: Boa tarde, Valdemar. Boa tarde aos ouvintes da 90,7. Estamos aí para mais um encontro de amigos, né?
0: Bem louco no serviço hoje.
1: Vamos que vamos, né?
0: É verdade. Vamos trabalhar um pouco, porque senão não entra os pila, né, Marcinho?
1: É.
0: Hoje que tarde para ficar em casa, colocar um CPF no mundo, né? O teu negócio não tá funcionando aí, mano?
2: Tá agora, acho que tá.
0: Agora deu certo. É. Não tá? Deve ser a pilha, será? Deixa eu ver. Deixa eu sacar aí esse... Essa é a pilhazinha, né? Já vou ajeitar pra ti aí, né? Já vou ajeitar. E tem umas duas pilhazinhas, né? Ao vivo, as trocas das pilhas ao vivo. É, o programa ao vivo é assim, né, tchê? É que nem tá tocando baile lá, se não tá funcionando, tem que ir trocando o trem, né? Aí sim vai. Gente, 14h42, ó, estamos agradecendo aqui de coração aos nossos parceiros aqui da tarde, o Mercado da Jurema, o Gás Menino, o Donto Top Hospital do Dente, Caio Materiais de Construção, Bar do Negro, 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Deu certo, Marcinho?
1: Agora funcionou o trem.
0: É assim, é que nem a gente. Se a gente tá com a bateria meia fraca, não funciona, né?
1: Tem que renovar de vez em
0: quando. Se atraquemos, então?
1: Vamos embora, de moda boa, abrindo as porteiras, meu compadre, vai se embora.
0: Hoje a giripoca vai piar.

0: rapaz, eu vou beber até não parar em pé se eu perder essa mulher, credo em cruz, Ave Maria. Começamos no 12, no pique, ó, 14 horas e 52 minutinhos, 14h52, 18 graus e a temperatura, umidade relativa do ar 93%. É o encontro dos amigos Valdecir e Valdemar aqui na Rádio Seara FM, levando o melhor da música pra você, tá bom? Deixa eu mandar um abração aqui pra Marlete Primas, tá assistindo a gente, a Lorena Vilk, a Lúcia Maria Eckert, o Giovanni Gozzi. A Lorena Vilk diz uma boa tarde pra vocês, um abraço da Lorena e do Evelácio Kerm. Abraço então pra vocês aí, pra Lorena e pro Evelácio, tá bom? Quem mais? Quem mais aqui? A Salete Tuigo, um abraço pra vizinha Salete Tuigo, pro meu amigo Nilson Marques, uma boa tarde pra vocês. Um abraço, Salete. A Cristina Schlegler, oi, boa tarde, estamos assistindo aqui em São José, Florianópolis. Manda uma música boa para os amigos do Padre Reus. Valeu, dona Cristina. Um abraço. Tá? Obrigado pela companhia e pela audiência. O meu amigo Celso Delevati também, boa tarde. A Leila Silva também. A Marlete Primazis, boa tarde. Estou assistindo aqui na Barra da União. Um ótimo final de semana para vocês. Valeu, dona Marlete. Um abraço. Obrigado pela companhia e pela audiência. Quem mais aqui que está com o radião ligado? Meu amigo Jackson Lazarete levantou o volume do rádio, porque agora começou aí a festa no rádio, né, tia? Agora ele desliga o rádio só de noite, né? Só de noite. Só quando o Valdemar foi pra casa, né, tia? Verdade. Um abraço pro nosso amigo banano Jacques Lazarete, que tá bem louco dentro das roupas, já dormiu um pouquinho hoje de tarde, já fez o que tinha que fazer, e agora bora escutar o Valdemar fazer o serviço, né, banana? Já fez o serviço que tinha que fazer, dormiu um pouquinho, agora tá de boa na lagoa, né, tia? Tá de boa na lagoa. Quem mais aqui que tá de pé também? De pé e acordadito, tomando um chimarrãozito, nosso amigo Eloy Lauerman, tá tomando um mate bem verde, né, tia? Mas que tá, então um abraço aí pro nosso amigo o Eloy Lauerman também, que tá com o radião ligadito aqui na Cedra FM, um abraço pra ele, obrigado aí pela sintonia, tá bueno? Beleza, show de bola então, obrigado pela companhia e pela audiência. Deixa eu ver quem mais aí que já tá com o radião ligadito aqui no mais, né? Devagarinho, vão mandando os alô pro povo aqui, vai mandando pra cá. Valendo um rodízio de pizza, lembrando que em homenagem ao Dia das Crianças, então você manda pra cá aí a participação, né? Manda pra cá dizendo que você quer participar aqui do programa e você vai estar concorrendo, então, vai estar concorrendo a um rodízio de pizza pra hoje à noite lá na panificadora Que Bom da Dona Solange, tá bom? Então hoje à noite tem em homenagem ao Dia das Crianças, de preferência, né? Manda o nome do seu filho pra cá, ou filha, ou se você quiser participar, se você ganhar, você leva o seu filho ou sua filha, tá bom? Beleza? Quem vai comer de grátis, então, é o filhote que vai comer um rodízio de pizza e ainda pode escolher um sorvete, né, André? Pode escolher um sorvete que de presente, de brinde da pizza, o filhão vai ganhar um sorvete lá na panificadora Que Bom da Dona Solange, tá bom? Então participe aqui, valendo pra piazada, né? Valendo pra piazada hoje, tá certo? Beleza, então, ó, 14h55, é, lembrando que segunda é dia das crianças, dia 12, né, dia 12 é dia das crianças. 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

0: 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Já já eu falo dos demais. E vamos de música. O povo quer ouvir música, Vardecer.
1: Vamos lá, de moda boa, né? Mandar essa próxima música nossos amigos, nossos colegas da Solos, né? Nossos parceiros aí, nossos ouvintes, né? Todos eles, né? Que estão sempre ligadinhos com a gente. Mandar um abraço pessoal lá do Alto Poço Vitória também, né? A galerinha do Alto Poço Vitória. Um amigo Zebra, nosso amigo Zebra, nosso ouvinte lá.
0: Olha o Zebra,
1: lá não
0: Zebra.
1: Perde um programa, nossa.
0: Dança, aquele dança em casa?
1: Dançar no pátio da casa, né? Abraço pro Zebra, nosso ouvinte aí. Vamos de moda, Valdemar?
0: Prega-lhe fogo aí,
1: Valdemar. Vamos sim, bora cantar aquela moda chonada assim.

0: Essa aí é boa, Marcelo. Essa é de saiu. Mó da garganta, Marcelo.
1: Mas alta que pescoço de girafa.
0: Essa aí é.
1: Ah, não, a orelha?

0: Meu Deus do céu, essa é de chorar atrás da rodoviária, né? É de recordar o tempo, né, Marguri, Marcinho? É. Saudades 18 atrás ou não?
1: Sabe que me lembrar de um amigo nosso, não falou o nome dele aqui.
0: Pode falar.
1: Ele sempre falava, sai de mim, né? Sai de mim, né? E um dia falava, e o Leitão, seu, sai de mim.
0: Adeus, Leitão.

0: Mas que claro.
1: Pagou na hora,
0: né? Na hora devolveu o espírito, né? Quer dizer, o meu amigo não é espírito, ele falou o espírito.
1: O espírito?
0: Né?
1: O espírito. Meu pai falava.
0: Ele tá falado também.
1: O espírito de porco.
0: Mas que claro. 15 horas e 6 minutinhos, 15 e 6. Uma ótima tarde pra você. Obrigado pela sua companhia, onde você estiver ouvindo a gente. Valendo aqui um rodízio de pizza, tá? Valendo um rodízio de pizza, então, pra hoje à noite lá na panificadora, que bom. Mande pra cá você levar a criança, né? Levar uma criança aí, então, em homenagem ao Dia das Crianças, tá certo? Então manda pra cá dizendo, eu quero participar e você estará concorrendo aqui também, tá certo? Beleza? Show de bola. Ou então manda pra cá o seu boa tarde, né? O seu boa tarde aí, ó, na nossa tarde aí musical, peça a sua música, a gente toca ao vivo pra você aqui também. 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Beleza, vamos mandar mais alô pro povo aqui, ó. Eu falei do Valdir Cum, lá em Foz do Iguaçu, Valdir ouvindo nós, né?
1: Nosso amigo Valdir, grande Valdir, esse também é um personagem. Esse é fera, né? Um abraço pro Valdir, lá pro Nilson, né? Pra Didi, a Marci, né? Nossos amigos, Foz do Iguaçu.
0: Alô, Foz do Iguaçu.
1: Eles sempre estão fazendo viagem, esse povo gosta muito de viajar, Valdir.
0: Eles têm dinheiro, né?
1: Com a vida ganha, né, Valdir?
0: É verdade, né? Que nem nós. Fazer uma viagem tem que planejar muito bem.
1: Dois anos antes.
0: Você vai alcançar o dinheiro.
1: Seu Cascaio vai chegar.
0: É verdade. Um abraço, Valdir, e todo o pessoal aí, ó. O Sabino Francisco, a Leila Silva também. Um abração pra vocês aí que tá acompanhando a gente também, né? Vamos de mais música aqui, né? Vamos de mais música aqui, ó. Deixa eu puxar aqui mais uma vez aqui o pessoal que tá com o radião ligado. Manda pra cá o seu boa tarde, se você tá ouvindo nós aí. Manda pra cá o seu boa tarde, né? Aí o nosso amigo Jefferson Sorge mandou um áudio de quase uma hora aqui, rapaz, né? 30 segundos de áudio, homem. O que tu falou aí, homem? O que tu mandou, né? Vamos ver o que é que ele mandou pra nós, nosso amigo Jefferson Sorge.
2: Boa tarde, Valdemar, tudo bem? Ao Valdemar e o Valdecir, a dupla mais famosa do sul do Brasil. O programa mais ouvido em todo o oeste catarinense, aos sábados à tarde. Eu aqui não podia deixar de pedir uma música aqui. Tenho certeza que o Valdemar e o Valdecir cantaram muito no tempo dos bailão. Mulher Maravilha.
0: Nossa, que
2: grande abraço.
0: Tá inspirado, Jefferson. Louco por alguma coisa hoje, né, Jefferson? Louco por alguma coisa, né? Asquetante.
1: Tem bom gosto, menino, né? Eu faço horas no canto essa música.
0: É?
1: Mandei ensaiar pra ele, vamos tirar essa música.
0: Faz tempo também. É bonito, mulher maravilha.
1: É bonito, né? Exige, né?
0: Ah, essa aí tem que subir 10 tons acima do que a gente.
1: É que nem orelha de girafa de alta, filho. Mas é boa. Um abraço, Jefferson. Nosso amigo, né, rapaz?
0: Tá sumido, Jefferson.
1: É, em outra temporada ele fazia parte aqui da Cedro FM, né?
0: É verdade, né, Jefferson? Tá na hora de tu resbalar uns pila pra nós aí, já que tu renovou os contratos lá com a mulher lá de cima.
1: É, deu tudo certo. É.

0: Certo. Agora passa aí uns pilos pra nós, né?
1: Passa uma emenda pra nós.
0: É verdade, engraçado. Vamos ler música, vai pro Jefferson, né?
1: Vamos essa lá, aqui, então, cantar essa moda. Vamos trazer essa música, Valdemar, lá pros nossos amigos, Jorge Lacerda. É. Os gueludos lá, esses dias, passei lá no rancho do Jorro, faz meio de relance, cheguei só até no pátio. Assim.
0: Mas tava lá?
1: Tava na lida, menino.
0: Tá vivo?
1: Tá vivo ainda. Arisco, arisco, rapaz.
0: É, eu sei que depois que nós fomos lá almoçar aquela vez, nunca mais.
1: Não, mas ele.
0: Amizade foi a mesma.
1: Enfraqueceu a amizade.
0: Como é que é o nome da esposa do nosso amigo Nego lá? É o Joia, né?
1: O Joia.
0: Dona Leila, né?
1: Leila.
0: Ô, dona Leila, a senhora estragou uma amizade de anos. Que barbaridade. O homem. Nunca mais ele chamou nós, né?
1: Já, ele tava tirando um leitinho das mimosas e eu cheguei até na frente. Tu viu que lá tem um gramadão bonito, um lugar bonito onde ele mora lá.
0: Sim, sim.
1: E ele demorou pra sair do garpão.
0: Capaz, meu, saiu meio assim, meio de lado.
1: Eu não sei se ele não tava pronto pra passar a mão numa garrucha já.
0: O problema é que nós demos risada logo em cima da história, né? Mas foi a dona Leila que contou a história, né?
1: E ele se magoou demais.
0: Ele ficou magoado. Agora, nós homens, a gente realmente é assim. A gente, quando a coisa é séria, a gente fica mesmo triste.
1: Fica, dá um batimento.
0: Pois é, que nem o caso de tudo vinho, né? Tu também no começo ficou um pouco triste, mas depois.
1: Uns dois anos triste.
0: Depois tu viu que é assim mesmo, né? Assim, pois eu também já aconteceu, deu também. Quantas vezes eu já tava com vontade de dar uma passada, mão no bombrilzinho, acabava dormindo também, me cansado. Que eu tô. Por isso, Valdeciro, as dicas do Valdemar. Vou dar minha dica hoje, vou dar uma dica certeira. Ó, você homem, você mulher, não deixe pra fazer amor de noite. Faça de manhã quando acorda. É verdade. Que daí
1: tá
0: tu já.
1: Cansado, né?
0: Não, de noite o cara tá podre e cansado. Passa ali, passa um dia, passa dois, passa três, passa uma semana, passa um mês, passa dois meses. Quando vê, deu quantos dias?
1: Ei, já vira quarentena, né?
0: Música, compadre Valdecir. Faça amor de manhã, negação.
1: Vamos lá, de moda, moça.

0: 15h23. É verdade. Eu tava lendo uma frase e é o seguinte, Varcinho. Se tu não brigou ainda com teu parente por causa de política, falta só 15 dias pra terminar. Brigue logo. As quebraram, né? Os caras não tem o que inventar mais, né? 15 dias só. Se você não brigou ainda por causa de política, apure, porque depois só 2 anos. Tô aqui 2 anos, né? Terminou, daí perdeu a graça de tudo. Meu Deus. Abraço pro Valdir Corrêa. Essa aí foi pro nosso amigo Valdir Corrêa, viu?
1: Nosso amigo José Corrêa.
0: Ele pediu um modão dos Monarcas. É Monarcas aí?
1: Saiu uma penca pra ele dos Monarcas.
0: Então, isso aí foi tudo pra ti, viu? Nosso amigo José, né? Amigo José. Ouvindo a gente, um abraço pra tia Clá, a Clair Catani também, costureira aqui em São José do Cedro, gosta de dançar, que tá louco. Um abraço pro Giovanni também, que é o filho dela, né? Um abraço pro Giovanni também. O Dirceu Lazarete também, o tio Dirceu, ouvindo nós também aí, homem. Um abraço, o Dirceu Lazarete, pra ti, mas não manda nada, né? Ele não manda nem boa tarde, nem boa noite, só tá assistindo. O Nelson Cardoso, boa tarde, amigão, estamos na escuta, manda uma música pra nós aqui na Água Doce. Água Doce é um, sei lá, Dirceu.
1: Água Doce. Essa ideia, né?
0: Também não sei onde é que é, mas um abraço pra vocês aí, viu, Nelson? O Nelson Cardoso, um abração. O Edemar Seco também, um abraço, obrigado pela companhia. Mandar um abraço pro meu irmão, o José da Rosa, lá da Peperi, Asquetar. Um abraço, José, pra ti, ó. Meu irmão lá na Peperi, né? Tá bem louco no serviço, tá meio apaixonado, homem.
1: O capivara?
0: Tá apaixonado de novo, né, tio? Uma mulher não sabe.
1: Esse é um problema, sério.
0: Ele se apaixonou, mas a mulher não sabe.
1: Ele não tá sabendo disso.
0: Ele tem que se declarar, ó.
1: É, vai ter que fazer uma serenata, não adianta.
0: Tem que ser bom no gogó, né, tio?
1: Abre a janela, querido.
0: Vai ter que fazer uma, né?
1: Tem que fazer uma.
0: Se pagar bem, nós vamos lá fazer uma.
1: Vai na hora.
0: Ao vivo, né,
1: tio?
0: Tu canta e eu choro. José, velho, não pode se apaixonar muito, ó.
1: Nessa idade.
0: É, José, deve estar beirando 60 já, né?
1: A idade não ajuda mais os apaixonados.
0: É, só a cabeça de cima mesmo, né? Um abraço, José. Um abraço, brincadeira, né? O meu irmão tá lá, ele pediu você ir almoçar amanhã. Não, amanhã nós vamos pra outros lados, amanhã. Amanhã o plano é de ir lá pra. Agora nem eu não sei como é que é.
1: Ih, você perdeu,
0: velho. Que bárbaro. Eu vou pensar aí ainda, né? São Lourenço do Oeste também. Vamos ver se vamos embora pra lá, né? É verdade, São Lourenço do Oeste, longe mesmo.
1: É longe pra Dedéu,
0: né? É longe, mas vou cortando a Thay, né?
1: Vai pelas picadas.
0: Vou pelas picadas, vou por aqui, entra ali, desce ali.
1: Conheces, né? A Thay, vai embora.
0: Quando, né? Vê, tô lá, né? É verdade, um abraço pro José aí. Quem mais? O nosso amigo Hernando da Fiorella, toca uma bem boa pra nós aí, né? É verdade, Hernando. Tá contente agora, Hernando?
1: Tá parceiro.
0: Tá contente hoje, Feliz? Te falei, homem, te falei. Tá contente agora ou não? O Hernando que andou inovando algumas coisas aí, rapaz.
1: E deu certo, pelo jeito.
0: Não, bicho velho, tá metido.
1: Tá guapo.
0: Tá guapo, pia velho. Fazendo coisas diferentes. Depois que o Gilmar Barbosa trouxe os azulzinhos pra ele.
1: Melhorou a vida dele.
0: Tá
1: bagulho. O Gilmar agora assumiu o posto.
0: Agora que o Gilmar Barbosa tá tomando mais do que vendendo. Tá feio, homem, tá no bico do Tuiuiu. Diz que ele não pode mais fazer amor, o Gilmar Barbosa.
1: O que houve?
0: Acelera o coração e desmaia, faltara, virar numa coisa assim.
1: Meu Deus.
0: Fui jantar um dia desse lá na casa dele
1: e a
0: madrinha, a Janete, falando. Diz que acelera o coração, e é verdade. E sente falta de ar, diz que já faz não sei quanto tempo que ele tá sem fazer o tal de love.
1: Ah, tá batendo biela.
0: Sim, ele tá que nem aqueles entregadores de pizza. Tem vontade, mas não pode comer. Meu Deus do céu. E é verdade, isso não é brincadeira. É
1: sério, né?
0: Não, certo. Diz que ele vai pra cima do negócio ali quando vai dar, porque daí. Porque é assim, quando dá a pressão que o cara vai, né? Acelera tudo, né, cara? E ele acelera, falta ar. É um perigo, homem. O que será que não podia fazer pra ajudar ele?
1: Mas, homem, vou ter que arrumar algum remédio caseiro pra esse homem, né?
0: Alguma chapoirada. Que bárbaro.
1: É um benzimento bravo pra ele.
0: Deus me livre. Mas
1: que triste a vida do teu padrinho.
0: É, meu padrinho tá no bico do Tuiuiu, degaçado. Imagina, ele tem uns 42.
1: É novo ainda.
0: Novo.
1: Imagina, na minha idade, então, mano.
0: Sim.
1: Só pra fazer número daí?
0: Não, ali já pode se enterrar já. Que barbaridade. Um abraço pro compadre Heraldo. Alô, compadre Heraldo. Compadre Heraldo tá por casa hoje, né? De boa, na lagoa, olhando o tempo chover, tomando um chimarrãozinho, né? É verdade, coisa de louco. Já vem quem mais aqui, ó. 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Beleza, show de bola. Ó, deixa eu ver quem mais aqui, ó. O Hernando. Ô, Hernando, agora foi, ó, né? Você foi, piá. Tudo que ele trouxe pra ti agora... Ele tá usando, coitado, homem, né? Tá feio, nosso amigo padrinho Gilmar Barbosa, tá feio. Ó, deixa eu ver quem mais aqui, ó. O pessoal foi pescar aqui, né? Foi pescar, mano. Pegaram um monte de jundiá aí, ó. As que tal, né? Foi o Ricardo Docker que foi pescar. É, tá certo, então, né, tio? Foi pescar aí e pegou um monte de peixe, né, tio? Pegou um monte de peixe. Quem mais? Quem mais que tá ouvindo a gente aqui na tarde? Além do pessoal lá da Fiorella, aí tá ouvindo a gente, então um abração a todos. Música, música pro povo aí, ó.
1: Sim, valeu, de volta, meu compadre.

0: Ei, rapaz, 15 horas e 35 minutinhos. O nosso amigo Milton e a Claudete Werfer. Boa tarde, Milton Werfer na escuta. Um abraço, Milton. Nival da Silva, boa aragurizada pra cima. O Edemar Seco, manda uma moda boa. Estamos aqui tomando um chimarrão e a minha esposa e os netos. Beleza, o Josemar Correia disse: manda a música pro meu sobrinho Nelson Cardoso, que acabou de mandar mensagem aí, a música Criada em Galpão. O Brasilino Feiler, boa tarde, manda a música para todos que estão na escuta do programa. Seu um Leopoldo, Rio Grande do Sul, né? Um abraço para vocês aí, obrigado pela companhia. A Jacinta Gentil também, um abraço. A Veronice Schmidt, um abraço. Quem mais? Jair Marciana de Deste, um abraço para todos vocês. Obrigado pela companhia e pela audiência. 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O meu amigo Mário Peters falou: Água Doce fica perto de Joaçaba, né? Não é longe, né?
1: Joaçaba, bem longe. Um abraço, né? Pessoal aí que tá na audiência aí, né?
0: Um abraço aí, pessoal de Água Doce, mas que beleza. Valeu, Mário. Um abraço para ti, obrigado pela informação aí, tá bueno? Beleza. Mandar um abraço ao nosso amigo Serginho. Alô, meu amigo Serginho, pessoal lá do Padre Reus. Alô, Sérgio Offerman, você já encontrei o Serginho aqui na frente da rádio. Mandar um abração pra ele, o piá tá novo ainda, né?
1: Firme o seu Serginho, né?
0: Tá novo ainda, né? Dando tiro na maçaroca.
1: Mas né, que tá, o nosso amigo Sérgio, não perde um programa nosso. Um
0: abraço, né? Diz que ele ouve sempre nós, né? Sempre ouve nós. Então, um abraço, Serginho, pra ti, tudo de bueno. Um abraço e obrigado por ouvir nós, né? Ouvir nós aí, ó.
1: Aturar nós,
0: né? É verdade, escutar nós, escutando nós, né? Cadê? Quem mais aqui, ó? Quem mais aqui? Pessoal aí ouvindo a gente. Música, vamos de música pro povo, participe. Manda pra cá o seu pedido musical ou o seu abraço, né? Manda seu abraço pra cá que nós mandamos um abraço pra ti. Aonde que você estiver aí ouvindo a gente, muito obrigado pela sua companhia. Deixa eu ver se tem mais aqui, ó. Ótimo, me deu uma atualizada aqui, senão vai ficando uns pra trás, né, tia? Ficando uns pra trás. Música, Valdir, pro povo.
1: Vamos lá, essa moda aí, mandar lá pro nosso amigo Tocão, né? Acabou de mandar mensagem pra nós aí, nosso amigo... O Dedeste lá...
0: Ah, é ele, o Tocão?
1: É ele, o Tocão.
0: Eu mando um
1: abraço. Pelo nome ninguém quase conhece.
0: Pois é, ô Tocão. Tem que colocar lá Tocão, Popular Tocão.
1: Popular Tocão, tô aí, é que nem feijão preto, né? Um abraço pro Tocão, a galera da Gleba União, lá pro Arthur Viano, Marco, da família Schmidt lá. Nosso amigo Iveraldo Becker, lá da Gleba União, né? Ele que é um dos gerentes aí da Cressol, né? Nosso parceiraço aí, né?
0: Ó, sabe quem é que falou comigo agora? Como é que tá ele? Como é que era o nome do primeiro gerente da Cressol de Princesa?
1: O Evandro, né?
0: O Evandro. O Evandro tá lá pro Mato Grosso, cara.
1: O Evandro, esse foi um gerentaço também.
0: E ontem, né, de noite, ele foi que fechou com nós, primeira vez, lembra, né, você?
1: Até hoje.
0: É, o Evandro, através do nosso amigo lá, o Maico, né? O Maico. E ele tá lá pro Mato Grosso, e tava assistindo, nós tava transmitindo futebol ontem à noite, e ele tava assistindo lá, cara, assistindo futebol aqui de Cedro. Olha que beleza, né?
1: É, um abraço pra ele.
0: Isso é gratificante, né, cara? Com certeza. Muito gratificante. Eu sempre digo, tem muita gente que é de perto da gente e torce contra a gente. E tem muita gente de longe que a gente tem pouco contato e que torce pela gente.
1: Torce,
0: né,
1: pelo trabalho,
0: como é que
1: da gente,
0: pode, né?
1: É, assim, é, o mundo é completo, né?
0: O mundo é...
1: É estranho, vai... né,
0: irmão? Por isso que não dá pra tentar entender as coisas. Se a gente começar a tentar entender, a gente, quando vê, a gente se isola das pessoas, porque a gente vê que tem pessoas tão próximas que poderiam ou incentivar a gente com um abraço, não, fica... não precisa ficar puxando o saco. Mas eu digo, né, incentivar em várias formas. Mas os mais de perto, às vezes, os próprios parentes, a gente, às vezes, não querem ver a gente bem, né? Não querem ver você bem, não querem ver o outro bem, não quer. E deveria ser o contrário. E gente lá, não sei da onde, manda mensagem pra gente, tá lá, escutando o programa. Tem gente que, eu já fiquei sabendo que tem gente que nem vai pra bodega pra esperar terminar o programa primeiro pra depois, ficar escutando a gente.
1: É, né? Subi disso aí, tem uns quantos que me confirmaram isso, né?
0: Olha só,
1: isso é gratificante pra gente, né?
0: Não tem preço, né?
1: Não tem preço, né?
0: Não tem preço.
1: Vamos cantar, galera?
0: Música, vou pôr.
1: Vamos cantar então pra esse povo que tá na audiência hoje.

rapaz, 15h45, valendo um rodízio de pizza pra hoje à noite. Aí lá na panificadora, que bom, da Dona Solange, já já vamos fazer o sorteio aqui. Se você não participou ainda, participe, tá bom? Participe aí, é pra você levar o seu filho aí, ou sua filha, enfim, como você achar melhor, tá bom? Hoje à noite, né? A música aí, o José pediu música, mandando pra Jandira, lá de Princesa, né? Ou melhor, de Sarandira, né? De Sarandira, tá? Pra amiga Jandira, tá bom? Então, um abraço então aí pro José da Rosa, mandando então aí pra Jandira, pra amiga Jandira, um modão. Beleza, então. Ó, a nossa amiga Edna da Silva, boa tarde, gurizada. Aí a companhia da gente também, obrigado pela companhia e pela audiência. 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

0: 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Música pro povo, compadre Vardecir.
1: Vamos lá, irmão da Lua, meu compadre, velho. Na próxima música, nossos amigos aí da São Pedro do Bido, Lemar, né? Nossos amigos lá no mercado do Claudir. Lá pra minha mãe, a Castelhana, velho, que tá na audiência sempre do programa, né? Pessoal aí de Campinho, tem um ouvinte nosso lá, eu não lembro o nome dele. Mas ele sempre está na audiência, né? Ele sempre confirma a audiência aí, nosso amigo. Não lembro o nome dele agora aí, né? Um abraço para ele aí, muito obrigado pela sintonia, pela audiência, né, Valdemar?
0: E o abraço também vai pro meu amigo Carmo Guzenherme. O Carmo mandando abraço para Helena que está se recuperando da cirurgia, né? Um abraço, Helena, para você. Tudo de bom, boa recuperação, tá bom? Beleza? Valeu, um abraço para Helena aí. Tudo de bueno. Música, Valdecia.
1: Vamos embora de moda boa.

0: Ei, rapaz, 15h59, 15h59, rapaz, como é que passou rapidinho o tempo, né? Passa ligeiro, né, Mozinho? Passa voando.
1: Nem sabão na tábua, né, Bernardo?
0: Parece que recém chegamos aqui, né, tia? Recém chegamos aqui. 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Voltemos sábado que vem, se Deus quiser e sempre quer.
1: Assim seja, né? Agradecendo a sua audiência, a sua paciência. Até sábado que vem, meu povo. Vamos cantar mais um pedacinho numa moda aí, meu irmão?
0: Pode pregar um poporri aí, você. Vamos lá, então. Até 16 e 7 e 10. Pega o fogo aí, ó. Se começamos atrasar, a gente até 16 e 10 pode pegar no fogo. É contigo, patrão.

0: Chega, Maurício.
1: Chega por hoje, meu.
0: Valeu, gente. Um abraço. Bom final de semana pra todo mundo. Fiquem todos com Deus. E falamos sábado que vem, se Deus quiser e sempre quer.
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0: 16:05.
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9: Alô, alô, meu povo, estamos chegando aqui, ó, no show de bandas do Bailão do Valdemar nessa tarde especial de sabadão. Hoje é dia 10 de outubro de 2026. Temperatura 18 graus, umidade relativa do ar em 91%. 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Vamos sortear um rodízio de pizza aqui para hoje à noite, tá bom? Para uma pessoa, então, levar o seu filho, tá? Levar o seu filho aí. Também a Clique Pizzarias, o Restaurante Churrascaria, a Galpão 163 com a gente também aqui, tá bom? Valendo a sua participação, mande pra cá, peça sua música, vamos embora fazer mais uma super tarde aqui no Bailão do Valdemar, que está no ar!

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1: 16h23, cantou pra gente aqui música legal. Com quem, rapaz? Cantou aqui várias músicas, né? Cantou a banda legal e o que é o amor, teve Doce Encanto, Página Virada, Grupo Fama, Deixa Tocar Esse Modão. Agora tem Rainha Musical aqui na tarde.

Tá aí, Mercosul, pra que brigar? Viviazão, histórico de amor, champion, tomando juízo, rainha musical, o pedreiro. 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Você também participe, mande pra cá aí a sua participação, peça a sua música e eu toco a música pra você aqui na sua tarde. Obrigado pela sua companhia aí, tá bom? Uma ótima tarde. Tem mais música. Manda um abração pro pessoal lá do Padre Reus. Pessoal do Padre Reus aí, meu amigo Flávio Dócaro e toda a galera tá por lá trabalhando, né? O pessoal tá trabalhando lá em Padre Reus. Amanhã tem a festa lá em Padre Reus, a festa da padroeira. Aí a festa da padroeira, a Nossa Senhora Aparecida amanhã, né? Lá em Padre Reus, tá todo mundo convidado. Domingão, à tarde, tem aquele matiné animado pela banda Encanto Latino. Encanto Latino vai estar lá em Padre Reus. Na segunda-feira tem lá em Linha Seca, na Linha Seca de Rio Cerqueira, tem a festa da padroeira. Também tem segunda-feira, dia 12, e também à tarde, matinê, com animado pela banda Encanto Latino. Aí a gurizada do Encanto Latino vai estar fazendo a festa então, tá bom? O pessoal tá trabalhando aí, Padre Reus, o pessoal tá trabalhando pela festa. Estão aí no 12, né, tia? Estão aí no 12. Vou tocar aqui uma do Encanto Latino pra galera lá do Padre Reus. Tapete vermelho.

0: Tá aí, música legal, hein? Cantou pra gente, Blue Star, Verdade Dói. Teve também na Visão, Seu Afraim, Mas Não Me Liga, Encanto Latino, Tapete Vermelho, aqui na tarde, no oferecimento da Clique Pizzarias, onde você encontra uma das melhores pizzas da região, com ingredientes frescos, de qualidade, sabor que você ama, entregue com cuidado que você merece, onde a qualidade é o principal ingrediente. 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Um abraço para Nadir Chaves. Alô, Nadir, tá com o Radião no 12 ouvindo a gente aí, ó.
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0: Centro! 16h50, abraço pro nosso amigo Jacques Lazarete, tá lá com o radião ligado e ouvindo a gente. Valeu, Jacques, aquele abraço pra você, obrigado pela companhia. 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Banda Reencontro canta pra gente aqui, ó.

0: especial.
1: Aí, canta pra gente os cometas. Canta pra gente os cometas. É, rapaz, aqui, vou casar no bar. Teve alma latina, sonho da nu... Safira, morena dos olhos de café, Porto do Som, vou cuidar de você. Banda Reencontro, direitos iguais, né? Deixa eu mandar um abração aqui, ó. Deixa eu mandar um abração pro nosso amigo Jacques Lazarete, o Banana. Ele quer falar na rádio. Deixa eu ver o que ele quer falar aqui, ó.
0: Você dizer sim.
2: Vamos mandar uma boa aí pra Ana Paula aí, que tá de aniversário hoje, 30 aninhos aí. Beleza, gurizão? Aí só tem música boa.
1: Mandando música pra Ana Paula, tá de aniversário hoje, 30 aninhos, rapaz. Mas que tá, né? 30 aninhos, parabéns pra Ana Paula, felicidades do papai Jacques Lazarete, da mamãe a Liliane, né? Parabéns pra ela aqui, ó. Vamos tocar feliz aniversário pra ela aqui, ó. Parabéns, Ana Paula, felicidades, tudo de bom!
3: Essa música é pra você, aniversariante. Com muito carinho pra você. Vamos lá, todo mundo aí.
1: E já tem mais abraço aqui, ó. Depois dos parabéns pra Ana Paula, tem mais música aqui pra galera.

0: Tá aí, cantou pra gente, música legal aqui, ó, com o JM, feliz aniversário, parabéns pra Ana Paula, felicidades, tudo de bom. Vamos mandar mais música pro povo aqui, ó. Alureci Dalbosco, boa tarde, alô Alureci, lá na linha Cruzeiro, dançando, aproveitando. A Eliane, o pessoal da Casa Aroma e Sabor, manda uma música pra mim. Ali, um abraço pra Eliane também, tá dançando, fazendo os salgados, né? Um abração pessoal da Eliane, Casa Aroma e Sabor, fazendo os salgadinhos assados e dançando ao som do Bailão do Valdemar também. Abraço pra vocês aí, valeu Eliane, aquele abraço, obrigado pela companhia e pela audiência. Quem mais aqui, ó, quem mais aqui, boa tarde Valdemar, toca pra nós, G4, vestido colorado.
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0: É quem aqui? Quem tá pedindo? Quem tá pedindo aqui? Ah, é o Gilmar, né? Deve ser o Gilmar. É o Gilmar, pelo que dá pra ver aqui, ó. É o Gilmar. Ah, meu amigo Japa. É o Japa. É o Japa, que tá vindo. Vou tocar vestido colorado aqui, tá, Japa? Vou tocar pra vocês aí. Vestido colorado. Vou tocar daqui a pouquinho, tá bom? Aguenta aí. Ó, quem mais? Boa tarde, Valdemar. Tudo bem? Manda a música pro... Uma música bem chonada pra nós. Estamos na escuta do programa. Sempre a Cláudia Filber e o meu amigo Natanael lá na Pessegueiro. Concorreu ao sorteio da pizza. Beleza, tá concorrendo ao sorteio do rodízio de pizza também. Tá certo? Beleza, show de bola. Vai participando aí, manda pra cá. Faça seu pedido aí, ó. Aí ouvindo a gente, né? Você que tá aí, ó. Aí ouvindo a gente também, obrigado pela sua companhia. Manda pra cá o seu pedido aí, que eu toco pra você a sua música, tá bom? Peça a sua, faça o Bailão do Valdemar acontecer. Cadê o vestido colorado aqui, rapaz? É boa sair do vestido colorado, né? Boa, o Japa quer dançar. No mínimo, o nosso amigo Japa quer dançar, né, Japa? É verdade, será que ele quer dançar? Será que o Japa dança? Será que o Japa dança? Dança, né? Claro que dança, rapaz, claro que dança. Então, ó, Japa, pra você dançar, vestido colorado aqui na tarde, ó, cadê ele aqui, rapaz? É verdade, ó. Vamos lá, bora pro vestido colorado, ó. Cadê, rapaz? Cadê ele aqui? É verdade, ó. Espera um minutinho que já vai inteirinho o vestido colorado, né? Só deixa eu ajeitar aqui, ó, pra botar no ponto aqui o vestido colorado aí pro nosso amigo Japa.

0: Tá aí, música legal, hein? Música boa demais! Aqui é só música boa, hein? Só música boa aqui no Bailão do Valdemar. É uma atrás da outra. Aqui é pouco papo e muita música, tá? O melhor da música pra você quiser pedir a tua, pede aí, tá? Pede a tua música aí, ó. Céu Encantos, Arroz e Beija-Flor, JM de Pontinha comigo, participação do André Renner, na Nube Azul, Semente do Amor, teve Alma Latina, Sonho. Vou mandar alô pra galera aqui, ó. Deixa eu mandar um abração, boa tarde, tudo bem? Quero participar do sorteio do Rodízio de Pizza, Urides Coronete. Manda a música pra nós escutar. Valeu, Urides! Aquele abraço, meu garoto, pra você, tá participando também do sorteio, tá bom? Beleza? 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Intervalinho, eu já volto aqui, é bem rapidinho, ó. 17h29.
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1: 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PSB, PT,
5: PSB, PT, pessoal, PT. É, rapaz, 17h32. É, se o cara trabalhando, final de semana. Tem gente que tem 3 empregos, rapaz. E não tá fácil de pagar os negócios? É complicado, hein? 17h32. Então, imagina se nós parar de ralar, né? E ralar, tem que ralar bastante para pagar tudo que o cara tem que pagar durante o mês. A gente trabalha 5 meses só para pagar imposto, viu? Só para pagar imposto. Essa é a dura da realidade, tá? Eu acho que se fosse diminuir o imposto do povo brasileiro, seria muito mais compatível. Enfim, né? Enfim, é o momento. Agora, faltando 15 dias para terminar as políticas, né? A gente volta a escutar muitas promessas, que não sei o que, isso, aquilo, e faz parte da política, mas a gente tem que prestar bastante atenção. A realidade é que a gente não consegue enxergar uma luz no fim do túnel, né? A realidade é essa. Ó, mas enfim, vambora. Ó, boa tarde, Valdemar. Tudo bem? É a Lid Kleinbink, de São José do Cedro. Oi, Lid, tudo bem? Quero pedir a música da banda Mercosul. Eu achei uma bem legal pra ti aqui da banda Mercosul, tá? Vou rodar pra você aqui na sequência, tá bom? Banda Mercosul canta pra gente aqui na sequência. O nosso amigo André, lá da Panificadora Que Bom, tá comendo bastante sorvete, rapaz. Tá, vai ficar gordinho, rapaz, é. É verdade, é, vai em cima e vai matar a mulher com essa gordura aí, né? Tinha emagrecido esses dias, tava bem magrão, o piá agora começou a comer sorvete todo dia, todo dia, todo dia. Todo dia que ele vai fazer sorvete, ele come um pote de sorvete, aí não dá, né? Toma um pote de sorvete, vai devagar, André, que uns dias tu não consegue mais nem coisar, né, tia? O Neuri tá ouvindo a gente, abraço pro Neuri, valeu, Neuri, aquele abraço. O meu amigo Adriano Luiz, buenas, meu guri, tudo bem nesse sábado chuvoso, ouvindo o Bailão do Valdemar, se possível, manda Rio Azul aí pra nós, valeu, um abraço, vou tocar, claro, na sequência aqui, ó, Rio Azul pra vocês aí, valendo um rodízio de pizza, lá pra Panificadora Que Bom, da Dona Solange. Tem essa aqui da banda Mercosul, pra nossa amiga Lid, ó, que tá ouvindo a gente, ó, Lid, vamos ver se você vai gostar. Me diz se você gostou ou não gostou dessa, ó. We'll be right back.

0: 17h50, cantou pra gente o Dia de Mim. Também teve Flávio Dalzinho, Banda Ouro, Tá Difícil de Voltar, participação do Céu e Cantos, Doce Pecado, Ai de Mim, Os Atuais, Rio Azul e Mercosul, A Linda. Tudo pra você aqui na tarde, obrigado pela sua companhia, 17h50. 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E mais música, 17h51, uma ótima tarde para você, obrigado pela companhia, tá ouvindo a gente? Claro, você tá na melhor, né? 90,7, o Bailão do Valdemar. Boa tarde, quer participar do sorteio do rodízio de pizza, Araci Coronete. Araci Coronete tá participando também lá do sorteio da pizza da princesa, né? Da princesa aí, tá bom? Beleza? Show de bola. Daqui a pouquinho eu vou fazer o sorteio aqui, ó. Daqui a pouquinho, ó. Intervalinho. Bem rapidinho aqui, ó. 17h52. 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
0: A música não para aqui, ó. 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Musical RC, Volney Bianchini. Ou melhor, Volney Bianchini, né? Bianchini. A lua e o sol aqui, ó.

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2: Que música, hein? Grupo Festerê, Combo da Saudade. Também vem a participação do Rainha Musical aqui. Ainda começamos com a banda Rainha Musical Tiro de 12, Segredos do Sul, Amar Você é Bom Demais. E o musical RC e o Volney, Volney Bianchini. Como a Lua e o Sol, tá bom?
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2: Vamos ler certo o nome aqui, senão, né? É Volney Bianchini, tá bom? Beleza, agora sim, agora foi, né? Tem mais música chegando aqui, ó. Deixa eu mandar mais uma alusão aqui pra quem, ó. Oi, olá, quero pedir uma música pras meninas do restaurante da Rodoviária, a Carla e a Mana. Estamos na escuta do programa, né? Um abração pra vocês aí. É a Mari, né? A Mari, então um abraço pra Mari, um abraço pra Carla e também pra Mana, pessoal lá do restaurante da Rodoviária. Um abração pra vocês aí, uma ótima tarde. Até que horas trabalhando hoje, hein, Mari? Até que horas? Estão trabalhando, né? Estão trabalhando. Então, um abraço pra vocês, bom trabalho. Aí estão na lida também, né? A gente trabalha final de semana também, né, Mari? A gente trabalha final de semana também, faz parte, tá bom? Então, um abraço, meninas. Bom trabalho, bom sábado, bom domingo e bom descanso pra vocês, tá bom? Feriado, segunda, né? Segunda-feira é feriado. É, a galera já vai aproveitar, alguns foram viajar, outros vão ir. É, faz parte, é bacana isso também, se programar para dar uma saidinha também. Vamos ver quem mais aqui, ó. O pessoal mandou aqui, boa tarde, meu amigo Valdemar, manda aquele alô pro teu amigão André Dresch, aqui de Guarujá, para minha esposa Claíra, estamos tomando aquele chimarrão na tua companhia, queria participar do sorteio, tá bom, então está participando também, tá bom? Então um abraço para vocês aí, brigadão, obrigado pela companhia de vocês aí lá no Guarujá do Sul. Alô, Guarujá do Sul, uma ótima tarde para você. Tem áudio chegando, quem mandou?
4: Queria participar do sorteio, daí coloca o meu nome aí, sorteio da pizza lá, tá bom? Se eu ganhar, daí eu vou falar pro meu piá lá, vou tirar a pizza lá, eu desejo jantar lá, tá bom?
2: Valeu, um abraço para quem quer aqui, rapaz. É a Lid, né? A Lid tá participando aqui também. Valeu, Lidi, um abração pra você aí, tá bom? Beleza? Show de bola. Ó, gente, deixa eu falar aqui de quem? 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Tem mais música aqui, ó. Essa aqui é bonita, do Som 7, ó. Assunto arquivado.

0: aí, Champion Reforma no Coração, musical JM, A Procura da Felicidade, musical Rainha Musical, no fim éramos três, são sete, assunto arquivado, Grupo Festerê, Combo da Saudade. Vou mandar um abraço pro tio Léo aqui, cadê o tio Léo, rapaz? Ô tio Léo, onde é que você está, tio Léo? Boa tarde, tio Léo.
1: Estamos na escuta ainda, ó. Tio Léo.
2: Leonardo, Francisco Schneider, princesa. Olha a musiquinha que tu toca pra nós aí, viu? Oh, Deus, que abençoe sempre você, viu? E logo o sorteio também. Abraço lá e saúde, felicidade com Deus, com Deus.
0: Valeu, tio Léo. Abraço pro tio Léo aí, ó. Ouvindo a gente. Valeu, tio Léo. Quem mais? A Genesi Rockenbach também. Um abraço pra Genesi Rockenbach também, tá ouvindo a gente. Quem mais? O Eloy Laurman também tá ouvindo a gente. Valeu, Eloy. Quem mais aí, ó? Quem mais aí? Quem mais aí tá ouvindo a gente? Vamos passar aqui o rodo aqui pra ver todo mundo aqui, ó. E daí vamos fazer o sorteio. A Rosane Simon também tá ouvindo a gente. Obrigado pela companhia e pela audiência. Vamos ao sorteio aqui, ó. Vamos ver quem é a ganhadora aqui, o ganhador, ganhadora, o ganhador. Vamos ver, é... A ganhadora é a Cláudia Filber, né? Cláudia Filber, pode trazer aí o seu filho, né? Pode trazer seu filho lá no restaurante da Dona Solange, na panificadora que bom da Dona Solange. Pode levar, então, aí a sua filha ou seu filho, né? Vai estar jantando também lá na panificadora que bom da Dona Solange, tá bom? A Cláudia Filber que participou aqui da nossa programação. Beleza? Show de bola, então. Feito o sorteio aqui, né? Feito o sorteio aqui.
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0: O André disse que tá dançando lá, né? Diz que tá dançando lá. Que beleza, rapaz. Tá dançando. Tá de boa na lagoa, né? Tá de boa na lagoa. Vamos ver quem é que mandou pra nós aqui.
4: Oi, sou Natalia Vitória e quero participar do sorteio.
0: Quem que é, rapaz? Quem que é aqui? Hã? Deixa eu ver aqui, ó.
4: Oi, sou Natalia Vitória e quero participar do sorteio.
0: Acho que é a Ateliê Vitória, né? Então um abraço pra ela aí, ó. Ouvindo a gente também, tá bom? Abração, obrigado pela companhia. Quem mais aqui, ó? Quem mais aqui? Meu amigo Vomar, também tá ouvindo a gente, tá na Barra Bonita, né? Um abraço, Vomar, pra você. Obrigado pela companhia e pela audiência. Toda essa galera aí, ó. Temos aqui na voz do Valdemar, né? Valeu, um abraço. Obrigado pela companhia aí, ó. Vamos que vamos pra cima, né, Vomar? Vamos pra cima! Bailão do Valdemar, né? Bailão do Valdemar, sacudindo a poeira. Sacudindo a poeira. 18h25. 18h25, não se perca na hora. Vamos pra cima. E mais aí? Mais aqui que tá ouvindo a gente, já a gente manda mais alô pra galera aqui, ó. Deixa eu falar aqui de quem? 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
0: 18h27, ó. Filha som aqui, ó.

0: Tá aí, Brigas, cantando pra gente aqui, música legal pra você que tá curtindo a gente aí, ó, na nossa tarde. Travou o computador, né? Travou o computer, travou. O pessoal não reinicia, né? Não reinicia o computador, ele faz o pedido, né? E eu sempre oriento o pessoal pra fazer a reiniciação quando tem jogos, né? Quando tem jogos, reinicia, sempre reinicia. Não precisa ter o pedido, sempre reinicia o computador que aí... fica tudo certo, né? Fica tudo certinho. Mas o pessoal não tem tempo de reiniciar. Daí, sempre, né? Sempre o Valdemar. Ou o Valdemar reinicia, ou então trava tudo, né? E hoje, não consegui reiniciar ainda, devido à programação, e agora acabou travando tudo aí, né? Acabou travando tudo. Deixa eu ver aqui o nosso amigo Francisquinho. Fala aí, Francisquinho!
1: Boa tarde, Valdemar. Tudo certo? Tá escutando o programa aí? Manda uma banda, a música daquelas bem caprichada que o senhor... sabe tocar pra nós, beleza? Se tiver sorteio aí, me meto no sorteio. Tô chegando em casa agora, meto no sorteio, beleza? Um abraço. Bom final de semana pro senhor aí, tudo é bom.
0: Tá aí, valeu, Francisquinho. Aquele abraço pro Francisquinho aí, ó. Tem mais gente aqui querendo participar. Deixa eu ver aqui, rapaz. Essa aqui, ó. Deixa eu ver aqui, vamos ver.
2: Vamos mandar uma boa aí pra Ana Paula aí, que tá da minha...
3: Oi, meu nome é Jennifer Luiza Cabral. Eu queria pegar pra vocês, colocar uma música pra minha avó que, que tava de aniversário ontem.
0: Tá bom, um abraço pra Jennifer.
3: E concorrer o sorteio também. Muito obrigada por me atender.
0: Valeu, Jennifer. Parabéns.
3: Para minha avó do Celizac.
0: Tá bom, a Luciana.
3: Oi, meu
0: tá de aniversário,
3: meu nome,
0: né?
3: É Jennifer. Eu queria participar do sorteio e uma música para minha avó do Celizate.
0: Valeu, valeu, obrigado pela participação. Intervalinho, já voltamos aqui, ó. 18h40. Cedro.
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Tá aí, Banda 10, Praia, Cerveja e Bailão, aqui na tarde. Também teve a banda Marco Polo, Uma Vida por Uma Noite, Porto do Som, participação aí musical, Me Ajude a Te Esquecer. 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Convidando a todos para os eventos aqui, né? Convidando os eventos aqui, ó, amanhã vai ter evento lá no Padre Reus. Amanhã tem missa pela parte da manhã, lá na Grutinha, meio-dia aquele churrasco, e depois à tarde tem o matinê, animado pelo Encanto Latino, amanhã, tá certo? Na segunda-feira tem evento lá na Linha Seca, Dionísio Cerqueira, tá? Vai ter também missa, procissão pela parte da manhã, alvorada festiva às 6 horas, meio-dia aquele churrasco gostoso, e depois à tarde tem matinê animado aí pela banda Encanto Latino, lá na Linha Seca, Dionísio Cerqueira, todo mundo convidado. E quem não quiser pra Linha Seca, o pessoal que quer ir no mais perto aqui, tem também na Linha Possato, Guarujá do Sul, tem também evento. Vai ter a quarta cavalgada da mulher saindo de Guarujá do Sul, destino a Possato, tá? Churrasco ao meio-dia, tem missa também, tudo isso pra você lá na Possato, Guarujá do Sul, tá bom? 18h53, os eventos que tem na nossa região, né? Que eu lembro aqui de cabeça, tá bom? Que o pessoal anunciou com a gente aí nesse período, muito grato, gratidão, tá certo? Beleza, então. Vambora, gente. Uma ótima final de noite pra vocês, uma ótima tarde, final de tardinha. E que Deus abençoe todos nós. Bom final de semana, se cuide, tá? Falamos segunda-feira é feriado. A gente vai estar aqui normalmente às 5 horas da manhã, se Deus quiser e sempre quer, tá bom? Abraço, gente, Pérola Negra aqui, ó.

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